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0: Muito obrigado, gente. Maravilha.
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5:01, estamos chegando aí com o Bom Dia Gaúcho nesta manhã de segunda-feira, ainda meio rouco, mas estamos por aí. Hoje é dia de São João Fischer, São Paulino de Nola e também Santo Albano.

Hoje é dia de levar o cachorro para o trabalho, também dia do economiário, dia mundial do Fusca, dia do orquidófilo e também dia do aeroviário. ...173 dias passaram do início do ano, faltando 192 para o final dele. Fase da lua crescente, estação agora é inverno, ainda não é inverno, é 5h25. Na verdade é outono ainda. 5h25 vira o inverno.

temperatura nesse instante aqui na Manuel de Brito está em 11 graus, sensação de 8. E a previsão é sol com algumas nuvens e possibilidade de chuva. Está marcando 23 milímetros por dia de hoje. E a máxima não deve passar dos 12 graus.

passando por aqui, cumprimentando você, nosso amigo do campo, nosso amigo da cidade, você que está indo para o trabalho, você que está voltando, sejam todos muito bem-vindos. 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

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(984) 18 6298, sua mensagem de texto, seu áudiozinho básico, aquele 30 segundos. E o 32 31 78 28, fala direto comigo aqui no estúdio da Mais Popular. Cinco e seis, vamos começando com o Teixeirinha, Aliança de Ouro. Depois, na sequência, Amor de Verão, Grupo Minuano. E os mirins com a História dos Passarinhos. Alô, nosso amigo Douglas Teles. Bom dia.

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1: De volta agora às 5 horas e 19 minutos. Seguimos por aqui no Monte Gaúcho desta manhã de segunda-feira. Dia 22 do mês de junho, né? Então o inverno começou ontem, não foi hoje. Opa, segunda-feira, velho. Isso aqui tá marcando muito frio já pra início das semanas. Depois da chuva aí, diz que o bicho vai pegar. Se agarra. Vamos nesse bloco aí, nosso amigo Valmir pediu Onde Mora o Sabiá, Newton Ferreira. Também nosso amigo Jair tá por ali, fala seu Jair.
2: Bom dia, Duarte, bom dia aos ouvintes, um alô aí pro Paulo, pro Júnior, pro Ângelo, pro Miranda, pro Ney, pro Alemão de Campestre, pro Quevedo, pro Paletinha, pro Raul. Se possível, toca São Pedro, meu bar.
1: Aí é a Galizé, velho. E também nosso amigo Rui Teres pediu capataz também neste bloco. Mais uma vez peço perdão a voz aí, mas essas viradas aí não tá legal. Quase melhorando. 5h21.

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1: Cinco horas e 35 minutos. Seguimos por aqui no Bom Dia Gaúcho. Amanhã é segunda-feira, 22 do mês de junho de 2026.

as cotações agropecuárias aí para o dia de hoje. A soja fechou o mercado da semana em R$123 a saca. Milho 64. Feijão preço médio 151. Boi gordo a R$11. Terneiros e terneiras. De R$13 a R$14. A vaca gorda R$10,50 a R$11. Cordeiros e cordeiras 12.

0: suíno 6,80 e o dólar fechou a semana em alta 5,16. Abraço, tio Ângelo, lá na bela Santa Catarina. Ligado conosco, aquele abraço. Você, a Soraya, todos os nossos amigos aí da Santa Catarina. Trago neste bloco aí Campesina, Mário Barbará. Isso pra ti, meu parceiro, meu irmão. Na sequência aí, Teu Quevedo. Teu Quevedo tá por ali também. Fala, Seu Quevedo.
1: E aí, meu amigo Duarte, bom dia. Meio mal dos gargomilhos por aí, né?
0: Mal.
1: Faz uma água morna com royal e sal e faz um gargolejo, que é bom, alivia aí, a garganta. Tá ok, Duarte. Um bom dia aí pro Pedrinho, aí pra Varja, o meu amigo Jair, o amigo Kiko, o Paulo do Quinto, o Gaúchinho do Mercado Trentim, aí o Bigodinho, seu Adão Santana do Ramento, tá aqui lá pra Varja, lá o pessoal lá. E tem mais chimachando, tá aqui, Duarte? Toca pra nós aí, meu pala, já que tá de chuva, né? Tá ok? Bom dia.
0: A especial vem neste bloco também, Seu Quevedo. E neste bloco também, o Homem do Pala Branco. Aí com o Leonardo aí pra todos os amigos. Já que vamos falar em pala, vamos falar do pala branco também, Seu Quevedo. Campesina, Mara Barbará. O Velho Pala com Zildo Vargas e o Homem do Pala Branco. Agora faltando 19 minutos para as 6.

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0: 10 minutos faltando para as 6. Seguimos por aqui com o Mandinha Gaúcha até as 6h25. Nosso amigo Adão, mandando um abraço especial para o seu Quevedo, pediu uma do Baitaca, vem Frutas da Mata neste bloco. E o nosso amigo Juliano, da Estância da Manhã Alta, por ali. Fala, seu Juliano.
1: 10h50. Quero dar meu bom dia, o programa é Bom Dia Gaúcho, é o Juliano Ribeiro aqui da Estante do Banhadal. Segundemo de novo, arrumar as crianças aí para a escola um de manhã ou de tarde. E vamos costeando, um soco de vento aqui, não sei se vem chuva esse tempo. E vamos costeando, lidando com a bicharada, né? Daí a música aí. Acho que é a Farmácia do Campo aí com o Marcelinho Lagarde, do Inseto lá de Livramento, né? Um abração a todos os meus amigos e amigas aí do campo e da cidade. E o programa do senhor ainda tá mil.
0: A especial aí, seu Juliano.

Então, neste bloco aí, vamos de Frutas da Mata com Baitaca. Depois, na sequência, é Farmácia Campeira, Marcelo Lagarto. Também nosso amigo Cássio Ferreira e Coriundos. Pessoal de São Pedro, aí, dia 28, tem grandiosa festa, né? Aquela missa especial, meio-dia churrasco. E à tarde, reunião dançando com os manuais. Sete agora para as seis.

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4: Seis horas e seis minutos, seguimos por aqui no Bom Dia Gaúcho até as 6h25. 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Abraço ao nosso amigo Luiz Carlos. Saudade Ramadinha. Todos os amigos aí que estão de rádio ligado conosco. Nosso carinho, nosso abraço. Uma excelente segunda-feira, excelente início de semana. Um abraço tio Paulo Machado, lá na Lagoa Vermelha. Pediu o Júlio Saldanha, vem neste bloco. Também nesse bloco, José Cláudio Machado, com Campesino. Um abraço, senhor Pingo Rezende. Uma com a marca do homem lá. Seis e oito. Temperatura 11 graus.

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1: Seis horas e 16 minutos, seguimos por aqui até as 6h25, melhor da música do Rio Grande. Pra você, nosso amigo ouvinte. Esmeralda de Rádio. Um abraço aos amigos Leonardo Luiz. Pedindo música, oferecendo o pessoal da Lai Alimentos. Pro Rodrigo Dutra, também o Everton Tintim, o Renato Lírio, o chefe Alain. Nosso amigo Kiko também tá por ali. Fala, tio Kiko.
2: Bom dia, Anderson. Toca porca, velho. Tua escolha, amigo velho. Tô meu amigo Luiz Amilton Cegueira, meu amigo Jair, meu amigo seu Paulo aí, o Bigodinho, amigo Juliano da Estância do Banhadão. E pra todos que estão na escuta aí, o De Paula, o Nica, Campeão Verdito, um abraço.
1: É isso aí, tio Kiko, grande abraço. Também um abraço ao nosso amigo Borginho, de Muitos Capões, lá pessoal do Morro Grande. Pediu castração a Pialo, vem neste bloco. Em seguida o bloco comercial e já voltamos para o último bloco do Bom Dia Gaúcho desta segunda-feira. 6h17, temperatura 11 graus. Bom dia. Alô, tio Getúlio. Lisada dos Taitas.

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6: 6:23. Este é o Bom Dia Gaúcho, que está chegando ao fim nesta manhã de segunda-feira, 22 do mês de junho de 2026. Tio Paulinho está por ali para dar seu bom dia. Fala, tio Paulo.
7: Bom dia, meu amigo Duarte. Segundou. Estamos aí chegando na finaleira. Vou dar um alô aí pros irmãos Jairo Júnior, minha mãe Zenir, os amigos Pingo Rezende, alemão do Campestre, senhor Luiz Hamilton, o Bigodinho, e o Bolacha e o Paulinho, o Vartinho, já trataram os cavalos, tio Nica, o Evandro e todos os amigos que estão na escuta. Aquele abraço e segundou e vamos embora.
6: É, estou ali, segundo, né? O tio Osmar também está por ali, grande abraço. Seu Elimar, ouvido atento, rádio ligado em Mato Cevado. Excelente segunda-feira a todos os amigos. Vamos ficando por aqui, agradeço você que esteve conosco até este horário. Amanhã estaremos de volta com mais um Bom Dia Gaúcho a partir das 5 da manhã. Acredito eu com a voz um pouco melhor. Deixando para encerrar aí os Taitas Maneira de Galpão. Se der tempo aí, poncho molhado. Grande abraço a todos e até amanhã. Abraço nosso amigo Adelar Gonçalves, que está por aqui, mas hoje, né, tio Adelar? Pois já volta tudo ao normal. Grande abraço, obrigado pela parceria. Uma semana. Hoje não vai ter mate, não fiz mate, né, pra... de garganta e vai saber se não passa. Então, isso aí, grande abraço e até amanhã.

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1: Em Vacaria, pontualmente, 6:30, esse é o horário oficial de Brasília.
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1: Bom dia, destaques da primeira edição desse dia 22 do mês de junho, ano 2026, é segunda-feira, estação agora é inverno. E olha, minha gente, estava ouvindo aí meteorologistas falando, nós teremos aí, a partir de agora, a partir já de amanhã, temperaturas negativas chegando, podendo chegar até 5 abaixo de zero aqui nessa região. Não é brincadeira, não. E probabilidade de neve está praticamente descartada, mas a temperatura começa já a partir de amanhã em declínio violentíssimo. Essa é a previsão. Nós estamos agora com 10 graus, a sensação é de 7 graus. Vamos ver o que vai acontecer. Guarda Municipal... Está chovendo já? Acho que... Guarda Municipal registrou acidente com danos materiais no final de semana. 6 notificados. Trânsito será interrompido completamente na BR-116, próximo à Ponte do Rio das Antas, hoje, das 8 às 9:30, para que haja serviço de contenção aonde desabou devido à chuvarada. Está sendo feito trabalho e hoje será interrompida completamente essa pista. CDL Mulher realizou segunda edição do Salto ao Topo. Bolsa Família pagando hoje início final 4. Aposentados e pensionistas da Previdência Social que ganham apenas um salário mínimo têm carnês finais 1. Recebem já a partir do dia 24. Novo espaço no Centro de Atendimento em Saúde aqui em Vacaria. Recém-nascido de 11 dias salvo de engasgadura em Antônio Prado. Flávio diz que não se acostumará enquanto não colocar membros do Comando Vermelho e PCC na cadeia. Cocaína em madeira foi flagrada pela Receita e Polícia Federal lá no Mato Grosso e Corumbá. Elas inventam cada coisa em Corumbá e em Cáceres. Como para isso tem criatividade, né? 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Agora são 6:34. Vamos conferindo, Adelar. 6:34. O tempo aqui em Vacaria é instável. Já está, inclusive, chovendo aqui nos campos de cima da serra. Essa chuva está vindo lá de Porto Alegre. Lá de madrugadinha já estava chovendo. E agora o que vamos fazer? Quem não tem guarda-chuva, sair a pé não dá. Quem tem carro, tudo bem. Mas a previsão é que tenhamos chuva hoje. A mínima pode, durante o dia, chegar a 1, 14 a máxima, 85% a umidade relativa do ar. Amanhã o tempo fica bom e a temperatura já despenca. Amanhã já teremos na madrugada 2 graus negativos, 9 a máxima, 85% a umidade. Quarta-feira o tempo fica bom, 2 a temperatura mínima, 2 abaixo de zero, 9 a máxima, com 84% a umidade relativa do ar. E até Porto Alegre deve ter temperaturas negativas, quer dizer que a onda veio para valer nesse inverno. Começou mesmo o inverno com a carinha de inverno. Isso que o mês frio ainda é mês de agosto e mês de setembro. O sol vai nascer às 7h15, às 17h35 pôr do sol, vento 31 km por hora. Não há índice de pólen. Agora são 6 horas e 36 minutos, conferindo mais uma vez. Joia Adelar, agora são 6h36, o tempo é instável aqui em Vacaria, 10 graus, a sensação é de 7 graus. É, a sensação até que está bem tranquila, mas amanhã já começa o bicho pegar para valer. A saca de soja 123, o milho 64, trigo 1.350 toneladas, feijão preto 220, feijão carioquinha 330. E o boi gordo vai de 12,22 a 12,30 e a vaca gorda 10,91. Terneiros 11,50 até 13,50 e as terneiras 11,50 até 13,50 também. Cordeiro, R$ 13,39. Esses valores foram atualizados ainda na sexta-feira. E o suíno, R$ 5,03 o quilo. Bolsa de São Paulo fechou em alta de 0,03%. Índice Dow Jones em alta de 0,14%. Nasdaq em alta de 1,91%. Grama do ouro, 686 a 728. E o dólar comercial, 5,16. A queda foi de 0,17%. Agora são 6h37. Hoje é dia do aeroviário. Hoje é dia do aeroviário. Vamos trazer agora a Loteria Federal. O primeiro prêmio apenas agora. O primeiro prêmio da Loteria Federal. 50.673 de... Depois das 7, nós vamos divulgar tudo, mas depois do comercial também eu divulgo no quinto ou primeiro prêmio da Loteria Federal. E também trazendo das 14 e das 16 horas, é só aguardar um pouquinho. É VAPT e VUPT, são 6h38, não perca a hora e não vá perder a responsabilidade. O tempo é instável, por enquanto a temperatura é agradável, 10 graus. A partir de amanhã o bicho vai começar a pegar. Aqui dentro nós estamos com 20, 22 graus. Vamos ao comercial? Vamos lá então.
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1: Obrigado, Adelar. Agora são 6 horas e 42 minutos e a chuva parou, não? Ressaltando que agora, a partir de ontem já, hoje é dia 21, a partir de ontem, os dias já vão começar a ficar maiores um minuto por dia. E as noites, consequentemente, vão começar a encolher a partir de ontem. Já começaram a ficarem menores as noites e os dias um pouquinho. A gente vai sentir daqui uns 15 dias. A gente vai sentir que o dia vai clarear mais cedo e as noites vão ficar mais curtas. Loteria Federal, extração 6.076. Quinto prêmio, 43.988. Quarto prêmio, 62.925. Terceiro prêmio, 92.832. O segundo prêmio, 74.810. E o primeiro prêmio da Loteria Federal, 50.673. Das 14 horas, o primeiro prêmio, 0.442. Das 16 horas, 6.402. Não se preocupem. Depois das 7 sai tudo outra vez. E ainda vamos trazer a Mega Sena. Poxa vida, por que quando é bastante sai para uma pessoa? É de Nova Iguaçu, Rio

Super 7 também não tem acertador nenhum. E temos mais uma aqui. Dia de sorte, que essa vez não deu sorte para ninguém também. Agora são 6 horas e 44 minutos, 6h44, o tempo aqui em Vacaria é instável, temperatura ela é baixa a temperatura, mas não tanto como nós vamos sentir amanhã, a partir da manhã, 2 a 3 graus abaixo de zero. Aí sim, tem que arrumar bastante roupa para não passar frio. Um recém-nascido de apenas 11 dias foi salvo após sofrer um episódio de engasgadura na tarde de ontem na cidade ali de Antônio Prado. O atendimento foi realizado pelo Serviço Civil Auxiliar de Bombeiros de lá nas dependências do quarto da corporação. Por volta das 16 horas, familiares chegaram ao local com o bebê apresentando sinais de obstrução nas vias aéreas. Diante da situação, a equipe iniciou imediatamente os procedimentos de primeiros socorros indicados para lactentes. Os bombeiros realizaram manobras de desobstrução com palmas interpulmonar e também compressões torácicas, conseguindo restabelecer a respiração normal dessa criancinha de apenas 11 dias de vida. A viatura do resgate levou ao hospital para avaliação médica. Mais uma da segurança pública. O senador e pré-candidato à presidência da República, Flávio Bolsonaro, do PL do Rio, disse ainda no último sábado que não vai se acostumar enquanto não pegar narcoterroristas do Comando Vermelho do PCC e enfiar atrás das grades, diz ele. A fala ocorreu durante o lançamento da pré-candidatura do deputado estadual André do Prado, do PL de São Paulo, ao Senado. Parece até um pouco distante declarar com terroristas, mas quando é que o presidente brasileiro vai fazer isso aqui no Brasil? Pergunta ele. Esse é um problema que nós brasileiros temos que resolver, afirmou o filho do ex-presidente da República, Jair Bolsonaro, que foi condenado e preso por tentativa de golpe de Estado. Só que é para eles, né? Flávio Bolsonaro também atribuiu ao governo brasileiro uma suposta abertura da fronteira por onde estariam entrando drogas e fuzis. Ele tira dinheiro da fiscalização do Exército, da Marinha e Aeronáutica. É dessa forma que eles, PCC e Comando Vermelho, dominam o território. O pré-candidato à presidência da República também afirmou que o seu eventual governo será radical com temas relacionados à segurança pública. Agora são 6 horas e 48 minutos, 6h48. Não vá perder a hora e não vá perder a responsabilidade. Estamos apenas começando o dia e começando a semana. Está querendo clarear o dia. Aposentados e pensionistas de previdência, aqueles que ganham apenas um salário mínimo, têm carnês finais 1, já começam a receber amanhã. Por outro lado, calendário do Bolsa Família continua sendo cumprido. Hoje recebem aqueles que têm NIS final 4 e amanhã final 13 e assim sucessivamente. Agora são 6 horas e 48 minutos, 6 e 48, não perca a hora, não vá perder a responsabilidade. O tempo aqui em Vacaria é instável. Será que este eu não consigo enxergar, porque é noite ainda? Mas parece que ainda continua uma garoinha aí bem leve, mas que serve para molhar o peão, isso não tenho dúvida. 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

0: A força da Terra é a força da união de pessoas que acreditam, cooperam e crescem. Agora são 6 horas e 49 minutos, 6 e 49, vamos trazer agora as frases, as curtinhas. Vamos ver se a gente começa bem essa semana. Eu acredito que vai ser legal. Ali o vento soprando, que a Palmeirinha está bem agitada ali. Vamos ver o que temos aqui nas frases. Bom dia, diz o seguinte, bom dia, desejo que sua manhã seja tão bela e especial quanto você e o seu coração também. Boa. A capacidade de enxergar a beleza em cada amanhecer é um alimento que nos dá energia para o dia todo. Boa frase também. Que esse bom dia chegue carregado de possibilidade que você ainda não sonhou em vivenciar. Boa também. Bom dia de novo aqui. O tempo de ontem já foi vivido. A beleza de agora é que você pode fazer diferente. Olha o que temos aqui. Um novo dia é uma nova oportunidade para fazer coisas incríveis. Boas frases, não dá para dizer que não eram boas as frases. Agora são 6 horas e 51 minutos, 6h51, não vá perder a hora e não vá perder a responsabilidade. Vamos ao espaço comercial, enquanto isso eu tomo o cafezinho que estava bastante quente, termino de tomar meu cafezinho e já estaremos em seguida de volta. Aguarde.
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0: Obrigado, Adelar. Agora são 6 horas e 54 minutos, 6h54. O tempo aqui em Vacaria é instável. Temperatura não mudou em nada, 10 graus, a sensação é de 7 graus. Tempo está meio danadinho aí, mas agora ainda a temperatura está agradável, mas a partir de amanhã é que começa a complicar. Operação Limpa Postas tem cronograma estabelecido e, novamente, O trabalho será, dessa vez, essa semana, realizado dia 24 na rua José Loureiro, segunda parte do mutirão aqui em Vacaria. E o Tribunal do Júri da Comarca de Vacaria terá a primeira e única sessão desse mês de junho, que vai ser agora no dia 25, e é referente a um fato que ocorreu, uma tentativa de homicídio, fato esse no dia 1 de março de 2025, é recente, por volta das 14 horas, na rua São Bernardo Velho, na zona rural lá de Campestre da Serra, ocasião em que o acusado, prevalecendo-se de relações domésticas e de hospitalidade, teria tentado matar a vítima com 39 anos de idade com emprego de uma arma branca. No contexto, o réu teria ofendido a sua irmã com palavras e expressões injuriosas quando a vítima intercedeu na defesa dela, motivo pelo qual o réu teria usado a arma branca, essa faca, para golpear a vítima. É enquadrado em tentativa de homicídio qualificado, é claro. O júri começa às 9 horas, sob a presença da juíza, doutora Tatiana Lewandowski, no Tribunal do Júri da Comarca de Vacaria. Agora são 6 horas e 55 minutos, 6h55, não perca a hora e não perca a responsabilidade. Olha essa informação aqui, a criatividade, quando é para o mal, é grande demais. Prestem bem atenção. Ó. Cocaína Eima, de 55 minutos, 6h55, não perca a hora e não perca a responsabilidade. Olha essa informação aqui, a criatividade, quando é para o mal, é grande demais. Prestem bem atenção. Ó. 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Operação na Fronteira faz a maior apreensão do país, segundo estimativas da Receita. Operação nos estados do Mato Grosso e Mato Grosso do Sul, envolvendo agentes da Receita Federal, da Polícia Federal, do Exército Brasileiro, em colaboração com os Estados Unidos e também com a Bolívia. Droga estava em 8 caminhões, escondida em cerca de 260 toneladas de madeira. Agentes da Receita, Polícia Federal e Polícia do Exército apreenderam droga durante a operação. Agentes divulgaram também o montante. Uma operação da Receita em conjunto com a Polícia Federal e também com o Exército Brasileiro e os Estados Unidos apreendeu nesse domingo, foi ontem, a droga estava líquida, olha só, droga líquida, misturada com cerca de 260 toneladas de madeira que eram transportadas em 8 caminhões. 4 caminhões foram flagrados em Curumbá, Mato Grosso do Sul, e outros 4 em Cáceres, no Mato Grosso, na faixa da fronteira com a Bolívia. Exames iniciais confirmaram a presença de cocaína na carga. Segundo a Receita, com base em ocorrências anteriores, calcula-se que cerca de 10 a 20% do peso da madeira possa corresponder a cocaína, com potencial para atingir 20 a 50 toneladas da droga. Barbaridade! É o lucro fácil aí, mas às vezes enrosca. Agora veja a criatividade de conseguir fazer a droga líquida ser transportada junto com madeira. Tu olha, em princípio, tu olha assim, está tudo tranquilo, tudo bem, não tem nada de anormal. Aí quando tu vai observar, fazer um trabalho mais minucioso, é droga que está sendo transportada ali. Que barbaridade. Vamos ao comercial já de volta, trazendo mais informações. E vamos trazer os indicadores econômicos e todas as loterias. Aguardem.
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6: Obrigado, Adelar. Agora são 7:01, 7:01, e o tempo aqui em Vacaria é encoberto, mas parece que deu uma estiada agora, parou a chuva, né? Deu uma segurada na barra aí. Vamos fazer agora os indicadores de todas as loterias, então vamos começando pelos indicadores econômicos. A temperatura 10, sensação de 7, mas amanhã a temperatura vai despencar e muito. Não estou assustando ninguém, é para as pessoas se prevenirem. A saca de soja 123, o milho 64, o trigo 1.350 tonelada, feijão preto 220, o carioquinha 330 e o boi 12,22 a 12,30 e a vaca gorda 10,91. Bolsa de São Paulo alta de 0,03%, índice Dow Jones em alta 0,14%. Nasdaq em alta de 1,91%, grama do ouro 686 a 728, e o dólar comercial 5,16, queda de 0,17%, o euro 5,92, ficou estável. Agora a Loteria Federal, estação 60 e 76, ou 6.076, o quinto prêmio 43.988, quarto prêmio 62.925, terceiro prêmio 92.832 e o segundo prêmio 74.810, primeiro prêmio 50.673. Das 14, o primeiro prêmio 0442 e das 16, 6.402. Está ficando vermelho aqui, vermelhou o céu aqui para a minha direita aqui. Significa que vai chover ou vai só apenas esfriar? Mas a previsão é de chuva. Vamos fazer agora a Mega Sena, concurso é o 3.021, os números sorteados 16, 19, 22, 24, 46, 58, um ganhador apenas, 39.427. Da onde que ele é? De Nova Iguaçu, Rio de Janeiro, 65 com 5 acertos, 30.910 para cada um. Agora temos aqui Loto Fácil, concurso 3.716, os números sorteados 01, 02, 04, 05, 07, depois tem 11, 12, 15, 17, 18, 21, 22, 23, 24 e 25. Ninguém acertou a principal, 215 acertaram 14 números, 2.106. Ei, Tio Nica, bom dia, Tio Nica, uma boa semana. Loto Mania, concurso 2.939, números sorteados 09, 11, 14, 16.

0: 17, 19, 20, 28, 30, 45 e 49. Depois vem 54, aí marquem os 64, 65, 67, 70, marquem também 76, 81, 89, 95 e 96. Tem com 20, não tem acertador. Tem 5 com 19, 45.342. É para começar a semana, até que não é mal. Time Mania, concurso 2.406, número sorteado 01, 07, 20, 53, 59, 75 e 80. Na principal não tem ninguém, tem 1 com 6 acertos, 78.577. Dupla Sena, concurso é o 2.972, no primeiro sorteio 06, 10, 34, 38, 42, 46, no segundo sorteio 02, 05, 11, 33, 34 e 43. Ninguém acertou 6, nem no primeiro nem no segundo, mas no primeiro tem 22 com 5, 3.947. No segundo tem 19 com 5 acertos, 4.113. Super 7, concurso 868, do dia 20 de junho, né? Colunas 1 e 9, 2 e 5, 3 e 4, 4 e 7, 5 e 6, 6 e 6, 7 e 0. Ninguém acertou 7, tem 4 que acertaram 6 números, 6.873. Agora, dia de sorte, concurso do dia 20, né? 1.228, 0, 4, 0, 5, 0, 6, 13, 14, 15 e 30. Mês da sorte, maio. Ninguém acertou. 7. Tem 45 com 6 acertos, 3.378 a cada um. Em seguida, vamos trazer as informações da área da segurança pública. É só aguardar um pouquinho.
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0: Agora são 7:09, 7:09, o tempo está aí, mas não está chovendo agora, está abrindo aqui do lado aqui de Muitos Campões, não dá para saber o que, vai acontecer. Quem é que está chegando aí? Ué? O que deu aí no rapaz? Está chegando cedinho? Está muito frio lá? Mas amanhã sim. Amanhã é para dar 2 graus abaixo de zero. 2 graus abaixo de zero. É o Rei Arthur que está chegando aqui, mas está tudo encasacado. Encasacado, demais de casaco. Ventinho danado, né? Dói o rosto. O que nós temos agora? É o Rei Arthur que está chegando aqui, mas está tudo encasacado. Encasacado, demais de casaco. Ventinho danado, né? Dói o rosto. O que nós temos agora? Então vamos lá.
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0: Vamos então às ocorrências da área da segurança pública, dizendo que a Guarda Municipal, segundo informações da Marta Lima, liberada agora há pouco, atendeu, entre sábado e domingo, um acidente de trânsito e emitiu 6 notificações. Na verdade, foram 2 acidentes e 6 multados com base no Código de Trânsito Brasileiro. Encontra-se na sede da Guarda Municipal uma sacola contendo lancetas para teste de glicemia. Encontra-se também uma carteira marrom contendo documentos e cartões bancários em nome de Selomar Aguiar Pereira e ainda um cartão de Lucas Perondi. É só passar ali no departamento da Guarda Municipal. Se por acaso algum documento desse já foi retirado, tornem sem efeito esse novo comunicado. Motoristas que utilizam a BR-116 devem ficar atentos a partir de agora. Conforme alerta do DENIT, haverá bloqueio total do trânsito nesta segunda-feira, hoje, no quilômetro 96,28, em São Marcos, nas proximidades da ponte sobre o Rio das Antas. A interrupção está programada para ocorrer entre 8 horas de hoje às 9:30, portanto, evitem esse horário, porque vai estar completamente trancado o trânsito, com duração estimada de até 1h30. O bloqueio é necessário para a realização de serviço de concretagem da cortina atirantada da estrutura da ponte. De acordo com o DENIT, a operação será realizada independentemente das condições climáticas. Durante o período de bloqueio, não haverá passagem de veículos pelo local. Orientação é para que os usuários programem seus deslocamentos com antecedência, prevendo possíveis retenções e atrasos também. Se, por exemplo, você tem consulta lá em Caxias, se for por ali 1h30, já perdeu a consulta. Então, é bom já desviando por Antônio Prado, pela 122. Novas informações poderão ser divulgadas conforme a atualização do cronograma dessas obras, segundo informações do DENIT e da Polícia Rodoviária Federal. A CDL Mulher de Vaquerias realizou sábado a segunda edição do evento do Salto ao Topo no Salão Nobre Nossa Senhora de Fátima. Programação aconteceu até às 18:30, com o principal objetivo: inspirar, conectar, impulsionar o desenvolvimento pessoal e profissional dos participantes ou das participantes do meio de palestras, painéis e também networking em experiências interativas. O evento conta com palestrantes, teve a participação de palestrantes que foram especialmente convidados, painel sobre a saúde integral da mulher, exposição de marcas parceiras, apresentações musicais também ocorreram, momentos de integração entre participantes. A expectativa da organização foi de reunir o que aconteceu de 300-350 pessoas. Parabéns a essa iniciativa. Agora vamos

0: Comercial de novo? É contigo, Edela, então.
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0: Obrigado, Adelar. Agora são 7 horas e 16 minutos, 7h16, e o tempo aqui em Vacaria é... O que que eu posso dizer? Deu uma garoa, deu uma melhorada, agora está clareando aqui no lado de Montes Capões, mas a previsão é de chuva. Um abraço aí para o Ademir Escudieiro, obrigado pela carona ontem, viu, Ademir? Também o Piquete. Piquete é o pai dos gêmeos que tem um restaurante ali na... Glória, gente boa pra caramba, um grande abraço a você, a tua família toda, que tem sempre muito sucesso. Também a dona Mercedes, falei com ela ontem, depois de muito tempo, é a viúva do seu Zulmiro Rosa. Também o Adelardo D'Ambros, gente que gosta da gente. Extensivo meu abraço para o Adriano Silveira, o Ari, o Hélio, Dorinho, Adonis Cuse, os Marremos, Serginho de Rossi, um abraço, Serginho. Produção tá boa, proa, também o Zé Silveira. A todos um grande abraço e vamos trazer de imediato agora o Leonardo Silveira, tá por aí. Vai lá, Leonardo, é contigo.
6: O município de Vacaria está qualificando espaços para melhorar a prestação dos serviços no Centro de Atendimento à Saúde. O centro recebe mensalmente uma média de 1000 pessoas. Desse total, no mês passado, 166 foram pacientes que têm autismo e vêm também de municípios da nossa região. Melhorar o espaço físico para qualificar o atendimento, além de humanizar o serviço público, tem o objetivo de trazer mais dignidade a quem depende desta assistência. Quem explica é Alisson Gasparini, coordenador do CAS.
7: Gostaria de informar a comunidade do Vacaria que o Centro de Atendimento em Saúde, CAS, do programa Te Acolhe, estará em novo endereço. Atualmente localizado na rua Doutor Flores, número 209, Centro, O serviço passará a atender na Rua Borges de Medeiros, número 1104, Centro. A mudança tem como objetivo proporcionar uma estrutura mais adequada para os atendimentos, além de gerar economia aos cofres públicos por meio da redução dos custos com o aluguel. E o novo espaço oferece importantes melhorias, entre elas um pátio fechado, garantindo mais segurança para os pacientes e familiares, salas com janelas, proporcionando melhor iluminação e ventilação, acessibilidade para pessoas com deficiência ou mobilidade reduzida e uma estrutura mais apropriada para o acolhimento e atendimento de pessoas com transtorno do espectro autista. Público atendido pelo programa Te Acolhe. Essa mudança representa mais um avanço na qualificação dos serviços de saúde ofertados à população, proporcionando um ambiente mais confortável, seguro e acolhedor para usuários, familiares e profissionais. A reinauguração do novo espaço está marcada para o dia 22 de junho, às 8 horas da manhã. Toda a comunidade está convidada a conhecer a nova estrutura e celebrar este importante momento para a saúde do município. Espero contar com a presença de todos.
6: A inauguração oficial do novo espaço ocorre nesta segunda-feira, a partir das 8 horas da manhã. Do jornalismo, Leonardo Silveira.
0: Muito bem, Leonardo Silveira, agora são 7 horas e 20 minutos. O tempo aqui em Vacaria permanece instável ainda, temperatura de 10 graus. Essa aqui eu gostaria que fosse uma fake news, mas eu acho que não é mesmo aqui. Grande abraço para o doutor Venceslau Ferreira, sempre nosso fiel ouvinte. Mães que tiverem filhos entre... ou tiveram os filhos entre 2021, prestem atenção, 2026, vão receber R$ 7.200 do INSS. Não, eu acho que isso aqui eu acho que é gozação da minha cara, né? Eu acho que eles estão rindo de mim aqui, não acredito nisso aqui. 7 mil, sem nunca ter contribuído. Não, não. Vamos fazer o seguinte, eu vou dizer que isso aqui não é verdadeiro e ficamos entendidos, tá? Está aqui, ó. Não, aí você vê. Acho que nós vamos ter que fazer o seguinte, ter que mudar a Constituição, fazer que cada ano tenha uma eleição, porque as coisas mudam sempre para melhor, é claro. Sempre para melhor, porque aí todo mundo resolve todo mundo, problema daqui, problema dali, não tem mais problema. Resolvemos tudo que tiver que resolver na hora. O que temos comercial, né? Então, vamos para lá.
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0: Obrigado, Adelar. Eu vou dar uma conferida aqui, eu acredito, mas olha o vento aí, parece que vai derrubar a Palmeirinha ali. Eu não espero que isso aconteça. Não quero que isso aconteça. Vamos ver aqui qual é a velocidade do vento agora. Nesse exato momento, estamos com uma velocidade do vento 24 km por hora. Palmeirinha torce para lá, torce para cá e vai indo e está ali. Ó. Temperatura essa não mudou em nada, estamos com 10 graus. 10 graus a temperatura, sensação continua sendo de 7 graus. Vamos trazer algumas manchetes para encerrar? Pode ser? Então vamos lá. Volume da produção agroindustrial brasileira registrou crescimento de 1,8%, isso no mês de abril deste ano, na comparação com o mesmo período do ano passado. O que mais que nós temos aqui? Deputado autor da CPI do Banco Master cobra inquérito, doa a quem doer. Eu estou preocupado com o Mendonça. Ele está indo muito fundo ao pote. Não que ele não esteja certo. O senhor que está me acompanhando sabe o perigo que se corre quando você começa a mexer com a vespeira. Pode ser mordido, né? E pode dar choque anafilático, né? O que temos aqui? Homem confessa a participação em tentativa de sequestro de criança. O homem, suspeito de participar de tentativa de sequestro de um menino em Goianazes, na zona leste de São Paulo, passou 2 dias escondido em um córrego por medo de ser morto pelos moradores. Ele confessou o crime ao ser localizado pela polícia militar ainda na última sexta-feira. Temos mais o que aqui? Apoio a produtores na reorganização de dívidas rurais. Com o objetivo, essa é boa, né? Com o objetivo de manter a atividade rural e também a habilitação ao próximo plano safra, o Banrisul, Banco do Estado Gaúcho, passou a oferecer prorrogação e repactuação de contratos de crédito rural, elegíveis em até 4 anos. Boa? Boa, com possibilidade de manutenção de juros. Olha, é uma boa medida, sem dúvida nenhuma. Agora são 7:27. Durante o mês, foi realizada na comarca de Vacaria uma audiência concentrada, protetiva, para avaliar a situação das crianças acolhidas institucionalmente e também definir os encaminhamentos necessários, sempre com foco na proteção integral e também melhor interesse aos menores. A audiência, presidida pelo juiz de direito, Dr. André Dalsol Coelho, representa um dos principais instrumentos da justiça da infância e também juventude para garantir que a medida de acolhimento institucional ou família observe os princípios da excepcionalidade e também da provisoriedade previstas no Estatuto da Criança e Adolescente, o chamado de ECA. O procedimento permite a revisão periódica de cada caso, evitando a permanência prolongada de crianças e adolescentes em instituições sem definição de sua situação jurídica, assegurando direitos fundamentais como convivência familiar e também comunitária. Realizadas ao menos a cada 6 meses, elas reúnem em um único ato magistrado, Ministério Público, Defensoria Pública, Equipe Técnica, Serviço de Acolhimento e Redes de Assistência Social e também de Saúde para revisar a situação de cada criança e também adolescente acolhido. Avaliando assim, segundo o magistrado, os esforços da reintegração familiar, viabilidade da família extensa e também esgotadas essas possibilidades, o encaminhamento da família substituta ou adoção. Esse formato evita que processos frequentes paralisados e que crianças permaneçam anos institucionalizadas sem solução para sua situação jurídica, garantindo, segundo o magistrado, proteção concreta de direitos como convivência familiar e também comunitária e a brevidade da medida, destacou o magistrado. Assistência Social Judiciária, Denise Fernandes Barbosa, servidora do Fórum da Comarca de Vacaria, ressaltou que as audiências concentradas protetivas constituem um importante espaço de articulação entre o sistema da justiça e a rede de proteção. A partir do olhar técnico, esses encontros favorecem escuta, análise contextualizada das trajetórias e também da construção de encaminhamentos que consideram singularidade de cada caso, segundo o magistrado e segundo a Denise, fortalecendo alternativas de cuidado e garantias de direitos, afirmou. A audiência ocorreu esse mês e contou com a participação da promotora de justiça, doutora Cláudia Lúcia Benetti, da Defensoria Pública, através da doutora Juliana Maia Antoniassi, do Defensor Público Junielson Silva Araújo e de representantes do município e da equipe técnica Casa Lar Vila Divina Providência. Boa, boa iniciativa mesmo. Agora são 7:30. Deu o que tinha que dar, né? Fiquem agora com Miro Santos e o Adelar Gonçalves no Fala Cidade. Tenham todos um bom dia de semana. Bom dia.
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21: 7 da manhã, 36 minutos.

0: Alô, gente amiga da Esmeralda, bom dia. Estamos de volta aí com a graça de Deus para o nosso Fala Cidade nesta segunda-feira, começando mais uma semana. Hoje é dia 22 do mês de junho de 2026. Praticamente a última semana, dá para dizer assim, do mês, né? Teremos dois dias na próxima semana, 29 e 30, e se foi o mês 6 de 2026, o junho, apresentando aí a sua finaleira, né? Finalzinho do mês de junho. Vamos juntos até às 10h30 da manhã no Fala Cidade aqui da Rádio Esmeralda, nesta segunda-feira que promete bastante frio depois da chuva que está por vir aí. Houve uma garoazinha aí próximo das 6 horas da manhã, mas não teve sequência. Pelo vento que está aí, algumas nuvens de chuva, acredito que a chuva vem. Coutinho vai trazer essas informações. Ele está alertando aí na sua rede social a onda de frio que está vindo, né? De amanhã em diante, de amanhã até o final de semana. Bastante frio, então vamos aguardar para ver aí. Temperaturas negativas estão previstas para todo o sul do Brasil. Agora não está friozão, não. Tem um vento gelado aí fora, deixa a sensação térmica menor, mas é de 12 graus a temperatura agora aqui em Vacaria nesse momento. Está se apresentando aí com 12 graus. Algumas réstias de sol, acho que não dura muito não, né? Porque deveremos ter a chuva chegando muito, muito em breve. 7 da manhã com 39 minutos, conosco na mesa técnica e o meu padrinho Adelardo Gonçalves. Hoje é o último dia do Fala Cidade, né? Amanhã já volta o Tidão para a mesa técnica, porque o Juliano está retornando das suas férias amanhã também. No jornalismo, o José Valdir Bosque, o Marcos Cola Duarte e também o Leonardo Silveira. Gravações do Arthur Hoffman e na portaria ao telefone a Lara Cairon. O telefone e o WhatsApp da portaria da Rádio Esmeralda é o 54-3231-7800. Você liga ou manda mensagem para esse número na portaria da rádio. 54-3231-7800. E o WhatsApp aqui do programa é o 98418-6298. 98418-6298. Já estou abrindo aqui na tela para você mandar o seu recado, né? Neste início de manhã, segunda-feira. 12 graus a temperatura nesse momento aqui em Vacaria. Hoje é dia do economiário, também dia mundial do Fusca. Olha aí você que tem seu Fusca, como a gente diz, o Fuca. Quem tem seu Fuca, dá um trato especial nele hoje, faz um carinho no seu Fuca. É o dia mundial do Fusca hoje, viu? E carrinho aí que muitos que tiveram têm saudades, quem tem ainda não vende por ouro nenhum. Enfim, aos colecionadores aí do Fusca, né? Hoje é o dia mundial do Fusca. Dia do orquidófilo, hoje também, esse dia 22. Dia do aeroviário também, datas que são comemoradas neste dia 22. Dia 22 aí do mês de junho de 2026. Muito bem, agora são 7h40, 7 horas da manhã com mais 40 minutos. É hora de trazermos a previsão do tempo.
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0: Vamos lá então ouvir o Ronaldo Coutinho sobre essa semana que se prepara pelas informações aí para dias de muito frio, né? Estamos agora com 12 graus, bastante vento já neste início de manhã. Houve uma pequena garoa próximo das 6 horas da manhã, pelo menos que a gente observou aqui na nossa cidade, mas foi só uma garoazinha e passou. Coutinho, daqui para frente, só para trás, então, em termos de temperatura, é isso? Bom dia!
2: Bom dia, é mais ou menos. Então, hoje, e olha que interessante, ainda nem saiu aquele ar polar velho, sabe quanto é que deu em Bom Jardim? 2,5 abaixo de zero hoje.
0: Nossa, então quando virar, como é que vai ser então, hein?
2: Ali em Ausentes deu 0,1 negativo. Não, tu vê, nem saiu o velho, já está entrando o novo. É um frio atrás do outro.
0: Pois é. É aqui, ó, 12 graus, não sei se é mais ou menos isso que você tem aí também, talvez menos aí no São Joaquim, né?
2: É, a mínima aí foi de 5 graus aí. Sim. Na região de vocês, mas foi à meia-noite. Então, vê quanto é que está a máxima por enquanto. Está 10 graus agora.
0: Uhum.
2: Então, tá, tu vê, deu 5 graus à meia-noite. E provavelmente a meia-noite de hoje vai estar também em torno de 4, 5 graus. Vai cair a temperatura, a frente fria que está chegando, chuva, trovada, algum vento, alguma coisinha forte, pontual pode ter. E a temperatura cai. Amanhã já amanhece muito frio, entre 0 e 3 graus, talvez até negativo, não passa dos 7. 7, 8, e à noite já vai estar com geadão. E aí geada bem forte nessa quarta, quinta e sexta. Mínimas aí variando de 3 a 6 negativos na região. Alguns pontos até podem passar disso. E à tarde não passa muito, não chega a 10 graus na quarta e quinta e um pouquinho acima de 12, 13 na sexta. E aí já está indicando outra frente chegando no sábado ou domingo e mais frio semana que vem.
0: É uma em cima da outra mesmo, né?
2: Sim, está sinalizando que o mês de julho também vai seguir um comportamento mais ou menos parecido nesse sentido. Então nós vamos ter uma situação de frio meio que constante. Ele já coloca outro frio forte semana que vem também. Para a fruticultura, que nem eu disse, está excelente. Ontem eu passei de calorão aqui, deu 16,3.
0: É, não, ontem foi bom, deu um sol legal aqui, viu? Deu um sol.
2: Fazia duas semanas que eu não chegava a 16 graus.
0: Nossa, eu acredito que tenha sido isso mais ou menos por aqui, até pelo solzinho que fez à tarde aí, né?
2: Aí lá na Ipagre deu 17,7, deve ter dado uns 16, 17 aí em Vacaria. Uhum. Ó, nesse mês, lá na Ipagre deu 3,5 negativo. E a média do mês está em torno de 9,7. O normal aí é 10 e pouco, mais ou menos. Então está um grau e pouco abaixo da média. Isso hoje. Agora tu imagina quando chegar na sexta-feira, ele vai estar com uma média aí de 7,5, 8,5, mais ou menos.
0: Isso.
2: Porque as médias diárias vão ser muito baixas. Aqui na Ipagre, a média até agora está em... Deixa eu ver... Está em 8,8. Ontem deu 15,3. Ainda não superou o dia 3, que foi 15,9.
0: Uhum.
2: É muito baixo para mês de junho. Eu até tenho que ver, mas eu acho que no mês de junho a máxima mais baixa, a máxima absoluta do mês mais baixa, era acima de 17 graus.
0: É, então tá baixo mesmo, né, Dá?
2: Baixo não, baixou e baixou bem.
0: Uhum.
2: Não foi alguns décimos, foi quase 2 graus mais baixo que a marca anterior. Porque não há nenhum indicativo até o dia 30 que consiga passar de 15 ou 16 graus.
0: Agora, essa é a semana do

0: então está dentro do padrão.
1: Estamos dentro aí do... Como diz, dentro do script, né?
0: É, querer que faça calor no inverno é querer que faça frio em janeiro.
1: Uhum.
0: É, até faz,
1: mas é mais difícil. Essa chuvinha está ameaçando, será que chega ainda antes do meio-dia ou não?
0: Ah, provavelmente, deixa eu ver onde é que está mais perto de vocês.
1: Tá
0: pelo radar aqui, ó, já tem Nova Prata, já passou por Soledade, está se aproximando de Caxias.
1: Ah, então está próximo.
0: Já tem ali em Passo Fundo. Uhum. É, em linha reta, tem áreas que estão a 30, 40 quilômetros a sudoeste de vocês, já tem alguma chuvinha. Não, está recuperando. Para ter uma ideia, Ijuí, que o pessoal estava reclamando com pouca chuva, já tem locais ali que já passou de 100 milímetros esse mês. É que nem disso, o pessoal é agoniado. Eles acham que tem El Niño, tem que chover aos cantos. Tem um que me enche a paciência no canal. Ah, cadê o El Niño? Não tem El Niño, porcaria. Ah, não tem? Então o que está dando no Paraná, no Mato Grosso, em São Paulo, onde está se desmanchando em água? Pois numa época que era para estar seco. Goiânia, que choveu 70 milímetros, numa época que chove 5.
1: Nossa!
0: Tem aqui nem Jales lá, já choveu quase 200 milímetros, numa época que chove em torno de 20, 30.
1: É.
0: Não é pouca coisa. Isso só acontece em situações assim. É que nem também o pessoal... Ah, não falaram que o inverno ia ser quente? Eu não. Mas por que o inverno está frio? Não tem nada a ver com o El Niño. Tem a ver com uma mancha de água fria na Bacia do Prata que está interferindo. E ela está ajudando a fazer com que a chuvarada fique entre o Mato Grosso do Sul, sul de Goiás, Minas, São Paulo, Paraná e agora está descendo.
1: Uhum.
0: Já tem projeções para muita chuva entre o final de junho e decorrer de julho. Então não é ser quando.
1: É, mas é assim mesmo, né? Como você vinha anunciando, né, Coutinho? Anunciando aí.
0: Tá vindo.
1: Tá,
0: né?
1: Vindo.
0: O mês de junho, que estava bem abaixo da média, vai acabar fechando em algumas áreas do Rio Grande do Sul acima. Nós e vocês, por enquanto, o mês de junho está seco.
1: Uhum.
0: Aqui em casa choveu 23 milímetros até agora.
1: 23?
0: É, o normal é 120, 130, 140, eu acho.
1: Nossa! E aí, tá
0: só
1: bem.
0: Que está muito frio aí, compensa, né?
1: É. Beleza, senhor Coutinho, até logo mais.
0: Igualmente, tchau.
1: Tchau, tchau. Ronaldo Coutinho, engenheiro agrônomo da Climaterra de São Joaquim, trazendo essas informações importantes sobre o tempo. Friozão já a partir da meia-noite, certo? Frio durante toda a semana, temperaturas até negativas. Depois do fim de semana a gente pensa que vai aquecer um pouco, já vem outra frente fria de novo e por aí vamos. Deixa o inverno trabalhar, né? Deixa o homem trabalhar. 7h49, o intervalo comercial. Na sequência a gente volta.
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0: para voltar de volta. Para voltar de volta com o programa Fala Cidade. Nesta manhã de segunda-feira, minha gente. É, hoje é segunda. Segunda que tem uma cara de preguiça que eu vou te contar, né? Ainda mais com um tempinho desses aí. Mas hoje não tá frio não, para você que tá pensando aí, né? Será que saio da cama? Não sai. Se tem que trabalhar, tem que sair. Não tem jeito não, né? Agora, se já está quase na hora de sair para o trabalho, está tomando seu café, digo o seguinte, na rua tá bem friozinho. Na rua tá bem friozinho, o vento soprando aí, deixa aquele ar gelado, gelado. Então se agasalha bem aí para não ter problemas, né, não ter problema com as temperaturas. Mas vamos lá, tem que começar, né? Então se tem que começar, não tem jeito não. Vamos lá, mais uma semana e mais um dia de trabalho hoje. Todo mundo possa aproveitar bem este dia, esta segunda-feira. Já se preparando aí para as temperaturas bem baixas amanhã, na terça. Amanhã sim, amanhã vai estar bem frio. 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Um bom dia aos nossos patrocinadores nesta primeira hora do programa, o Fala Cidade aqui da Rádio Esmeralda. São 7h57, faltando 3 minutos aí para as 3 minutos para as 8 horas da manhã. Tem um comunicado aqui do DENIT que diz o seguinte: haverá bloqueio total da BR-116, quilômetro 96,28, lá em São Marcos, na proximidade da ponte sobre o Rio das Antas, entre 8 e 9 e 30, com duração estimada de até 1h30 para execução dos serviços de concretagem da cortina atirantada. Segundo o órgão, a intervenção ocorrerá independentemente das condições climáticas. Os usuários que pretendem transitar pelo trecho devem programar os seus deslocamentos com antecedência, considerando a possibilidade de retenções e atrasos durante o período de bloqueio. Não fala quando aqui esse comunicado aí que tinha sido colocado pelo pessoal da PRF. Hoje dia 22. Elas seguirão o cronograma aí divulgado pelo DENIT. Então, enquanto estiver sendo feito esse trabalho lá em São Marcos, na ponte, nas proximidades da ponte sobre o Rio das Antas, entre 8 e 9h30, Previsão, portanto, de execução dos serviços de 1h30. Então, quem vai pela BR-116 em direção a Caxias do Sul, saiba que entre 8 e 9h30, hoje já, lá o local vai estar fechado, a pista totalmente bloqueada para que possam fazer esse trabalho de concretagem lá da cortina atirantada. É um paredão lá que tem que fazer essa cortina aí, né? Então, já se prepare para ficar parado lá se chegarem depois desse horário das 8 horas da manhã. Um minuto faltando para as 8, um minuto faltando para as 8 horas da manhã. Vamos com o pessoal da Quero Quero aí? Ou você quer fazer um comercial, tio Adeito? Você que manda. Comercialzinho? Aí eu já trago o pessoal de lojas Quero Quero, porque hoje é segunda-feira, né? Na sequência do nosso programa. Em instantes.
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0: 8h, com mais 2 minutos, 8h02. Cheio de graça na segunda-feira já, né, Tiode? 8h02, nosso programa, o Fala Cidade, aqui da Esmeralda, nesta segunda-feira, temperatura 12 graus por enquanto. Vamos aproveitar esse mini calorzinho agora pela manhã. À tarde a temperatura deve começar já a cair bastante. Pessoal do Lojas Quero Quero, que está conosco agora aqui no programa. Muito bem, vamos falar de segundaço, é isso, né? Com a Simone, que é a gerente da Quero Quero da Moreira Paz, e o Douglas aqui, o gerente da Quero Quero da Ramiro Barcelos. Começo contigo, Douglas, nesta segunda-feira aí, né, de cara feia, de frio, frio se aproximando. O que, que vamos trazer para esquentar já o clima? Bom dia, Douglas.
1: Muito bom dia, Miro. Bom dia a todos os ouvintes da Rádio Esmeralda. Bom dia, meu amigo Adelar Gonçalves. Isso aí. Bom dia, comunidade Vacaria. É isso mesmo, Miro. 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
1: Muito bem, diga-se, mano.
0: É isso aí mesmo. Eu quero fugir um pouquinho do protocolo, mas quero deixar um abraço pro nosso ouvinte, que é da Rádio Esmeralda, e ele pediu o nosso cliente também que eu mandasse um abraço para ele, é o Eduardo e a Eduarda, que é um casal. Então, um grande abraço para vocês e ótima semana, Eduardo, aí para você. Eu disse que eu ia mandar um abraço para ele ao vivo.
1: A dupla de Dudus, né?
0: Aham, a dupla de Dudus, são muito queridos.
1: Muito bem, grande abraço. Obrigado, viu, Douglas?
2: Obrigado, Miro. Um abraço.
1: Obrigadão, Simone.
0: Muito obrigado. Um abraço e ótima semana.
1: Bom trabalho para vocês aí de lojas Quero Quero, que são nossos parceiros aqui na Rádio Esmeralda, que estão sempre conosco e toda segunda-feira vem trazer novidades aí para os clientes. 8:08, 8 horas da manhã, 8 minutos. Temperatura está em 12 graus. Intervalo depois do Diário Rural.
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0: Então, 8 da manhã, mais 10 minutos, 8 com 10, o vento continua e o programa Fala Cidade também nesse início de semana. Segunda-feira, minha gente, semana aí que começa com o tempo daquele jeito, né? Se preparando para chuva, para muito frio também, em toda esta semaninha. 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São os nossos patrocinadores aqui do Fala Cidade, da Rádio Esmeralda. Vamos para o Diário Rural, senhor Ivandro Zamboni, já preparado neste início de manhã, segunda-feira. Vamos lá.
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0: Vamos lá então, Ivandro Zamboni, primeiro Diário Rural da semana. Muito bom dia.
2: Bom dia, Amiro Santos. Bom dia, ouvintes. 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Com o objetivo de manter a atividade rural e habilitação ao próximo plano safra, o Banrisul passou a oferecer a prorrogação e repactuação de contratos de crédito rural elegíveis em até 4 anos, com possibilidade de manutenção de juros. A ação busca evitar que clientes fiquem de fora das regras em discussão prevista pelo projeto de lei aprovado pelo Senado Federal e ainda sujeito à nova análise da Câmara dos Deputados. A orientação do banco é evitar que as operações permaneçam inadimplentes durante a tramitação do projeto, já que isso pode dificultar o acesso às condições futuras. Pelas regras atuais, parte das dívidas deverá atender os critérios específicos, inclusive a regularidade nos pagamentos. Também pesa o fato de a safra 25-26 não estar contemplada no escopo do projeto que está em análise no Congresso. Segundo o presidente do Banrisul, Fernando Lemos, quem adia a regularização corre o risco de enfrentar mais dificuldade justamente quando busca uma solução para reorganizar suas dívidas. Há operações que podem ficar fora das regras futuras se o cliente não procurar o banco agora. Nossa orientação é resolver o que for necessário para evitar que a demora crie um problema a mais quando o produtor precisar de crédito. Caso aprovado o projeto de lei, as repactuações atuais poderão ser adequadas para melhores condições, aponta ele. A mobilização envolve gerentes do agro, equipes técnicas das agências que analisam cada caso com base no histórico do cliente, no perfil da operação e na capacidade produtiva da propriedade. O governo brasileiro trabalha para resolver ainda nos próximos meses o impasse envolvendo a suspensão das exportações de carne bovina para a União Europeia. A expectativa é que uma solução seja construída antes de setembro, prazo em que a restrição anunciada pelo Bloco Europeu começa a valer. Segundo informações do Estadão, a declaração foi feita nesse sábado pelo senador e ex-ministro da Agricultura, Carlos Fávero, durante participação em um evento do setor ferroviário realizado em Mato Grosso. Em sua fala, o ex-ministro afirmou que o país não vê obstáculos em adequar seus processos caso seja necessário rever o uso de antibióticos dentro da cadeia produtiva. A sinalização demonstra uma tentativa do governo de evitar impactos mais profundos nas exportações brasileiras de proteína animal. Enquanto o trigo perde competitividade, a canola avança nas propriedades gaúchas. Os dados de financiamento mostram que a área financiada para a canola cresceu de 39,3 mil para 51,2 mil hectares, comparando entre junho de 25 e junho deste ano, um avanço de 30%. O número de contratos aumentou 56,8%, passando de 898 para 1.408 operações. Segundo o responsável pelo setor de crédito e gestão agrícola da Emater, Célio Alberto Colli, a canola vem apresentando melhor relação de troca e perspectivas econômicas mais favoráveis, com a produtividade estimada em pelo menos 30 sacas de 60 quilos por hectare. O custo de produção é projetado em 15 sacas, completa o analista de safras e mercado Elcio Bento. Hamilton Jardim, coordenador da Comissão de Trigo e Culturas de Inverno, da Farsul, acrescenta que a consolidação de projetos para a produção de bioinsumos a partir da extração do óleo de canola também ajuda a impulsionar a expansão da área. 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Um bom dia a todos e até amanhã.
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0: Agora 8 horas da manhã com mais 26 minutos, 8h26. 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Os nossos patrocinadores desta primeira hora das 7h30, fechando a primeira hora já, né? Das 7h30 até as 8h30 da manhã. Ontem infelizmente a gente se despediu da dona Mari, a tia, como nós chamávamos, né? Trabalhou conosco aqui na Rádio Esmeralda por um determinado período. Eu acho que o quê, Adi? Mais de ano, né? Acredito que mais de ano que ela tenha trabalhado conosco aqui na Rádio Esmeralda. A senhora que fazia limpeza, fazia o cafezinho da tarde aqui. E ontem ela faleceu ontem e foi sepultada ontem aqui em Vacaria. Então, os nossos sentimentos ao Giovanni, que era o seu companheiro, ao filho Vitor também, e a todos os familiares. A gente fica sentido, né? Porque é uma pessoa que a gente conviveu por um período, e era uma pessoa simples, uma pessoa que estava sempre sorrindo, apesar da doença, depois que ela descobriu, mas estava sempre de bom humor. Tia Mari, como nós chamávamos, então, a gente ficou realmente consternado com a perda. Mas, como a gente sabe, né? A vida, ela não marca a hora para despedida, essa é a realidade. Ninguém quer aquela história, ninguém quer, mas é a realidade. Todos nós sabemos que uma hora acontece com qualquer um. Então que ela possa estar agora no lugar que ela merece e seja a família confortada e consolada nesse momento. São 8:30, veio de fora e tá, você falou que tá frio, Marquinhos. Não estou sentindo frio, bom dia.
1: Bom dia, senhor Santos. É, não, mas aqui tá gostoso. Ali fora tem um ventinho.
0: É só o ventinho.
1: Se a gente não tiver com mais de 70 quilos, ele leva.
0: Ah, você que era mais de 70 anos.
1: Não. Não, ele tá um ventinho já. Para muitos diz que é aquele vento de chuva, né? Porque se tu for analisar, o sol está entre as nuvens.
0: Uhum.
1: E tem a possibilidade, sim, né? De algumas pancadas, talvez, esparsas, mas tenha, né?
0: É, o Coutinho disse que vem para chegar depois a frente fria com tudo, né? Com tudo, vai vir o frio, não tem o que fazer, viu?
1: E eu estava observando nas redes sociais já, trazendo informações que na Argentina já temos aí neve. Não quer dizer que a gente vá ter neve aqui, mas o que o frio será intenso, vai.
0: É, o Coutinho diz que a neve é pouco provável aqui na nossa região, né?
1: Mas é um prenúncio que o frio vem, né? Se lá pelas bandas da Argentina, daquela tem o frio, a neve vem, o frio intenso aqui na nossa região também, né? Uhum. Então pode esperar aí, senhor Arthur, que o senhor vai te colocar cachecol.
0: É, a partir de amanhã o Arthur já vem um pouquinho mais tarde, né? Que o Branco está retornando das férias.
1: Está em trânsito nesse momento.
0: Está em trânsito aí nesse momento. Então amanhã já muda a configuração aqui novamente aí.
1: Vamos gravar, Galindo. Vamos
0: gravar, Galindo. Dia joga a seleção de novo? Seleção brasileira? Não lembra? Nem eu.
1: Agora de cabeça, ó, tu veja só como é que a gente tá tão
0: interessado. É, tão interessado na Copa que eu vou te contar, né?
1: Eu tava vendo ontem, vi um pedaço do jogo do Uruguai, né, contra
0: Cabo Verde.
1: Cabo Verde, 2-2. Poderia ter, o Cabo Verde ter vencido a partida ontem. O Uruguai também, mas o Cabo Verde, olha, uma seleção que agora vai ter contra a Arábia Saudita, se eu não estou enganado, o jogo último da fase classificatória. Se vencer, classifica a fase seguinte da competição, viu?
0: É, veja como é que é, né?
1: Pela vez primeira.
0: E eu acho que o Uruguai...
1: O Uruguai vai jogar com a Espanha.
0: Tá bem provável que
1: ele pode pegar
0: fora.
1: Um terceiro, né?
0: Pode pegar um terceiro ainda. Pode pegar um terceiro
1: desde
0: lugar.
1: Desde que a Arábia Saudita não vença, né?
0: É, também tem isso, né? Mas complicou.
1: De uma forma ou de outra, talvez o Uruguai passe, né? Então, se ele, digamos, ele tem 2 pontos, hoje tem 2 pontos o Cabo Verde, vai depender dos saldos daí também.
0: É. O Brasil joga quarta-feira, viu? Quarta-feira, 19 horas, diante da Escócia. E o Marrocos e Haiti, o mesmo horário.
1: Ah, sim, ó. Na última rodada, todos da chave no mesmo horário, para não ter aquele velho problema do ajuste, entendeu?
0: Uhum.
1: Só que você pode... Não, agora a gente dá um...
0: Dá um jeitinho.
1: Um jeitinho aqui, fazer aquele empate amigo, aquela coisa, né?
0: Sim, mas todos na quarta... Não, tem jogo na quinta aqui também. No sábado, que é a última rodada daí, né?
1: Sim.
0: É a última rodada dessa primeira fase. Então, o Brasil é quarta, depois da manhã, às 19 horas, e o Marrocos e o Haiti também. O Brasil aqui só depende dele, né?
1: O Brasil classificado está.
0: É, exatamente.
1: Primeiro, segundo ou terceiro, né? Mas o problema é o seguinte, se você sair, perder o jogo, por exemplo, você sai dos Estados Unidos. A logística fica mais complicada, você vai para o México, algo nesse sentido, que vai prejudicar um pouco, né? Então, essa é a questão.
0: Eu acho que o Brasil quer continuar por ali, onde
1: quer
0: está
1: continuar
0: mesmo,
1: por ali,
0: né?
1: E o Brasil, uma vitória, lhe garante esta condição de ser o primeiro do grupo. E empate vai depender do Marrocos e do Haiti.
0: Perfeitamente. Hoje, dia 22, né? 22, os jogos de hoje são os seguintes. Hoje tem 14h, Argentina e Áustria. Olha
1: Argentina
0: só.
1: Argentina e Áustria.
0: É a segunda rodada. Argentina não jogou. Não jogou a segunda ainda, é verdade.
1: É.
0: Argentina e Áustria, às 14 horas. E do grupo da Argentina, à 1h, Jordânia e Argélia. Deixa eu ver hoje ainda. Hoje tem mais jogos hoje.
1: Eu quero registrar ontem a primeira vitória do Egito em Copa do Mundo. Venceu a Nova Zelândia 3-1, tá? E com o resultado e o empate da Bélgica com o Irã, ficou líder do grupo. Tá bom, seu Leonardo Silveira, que já tá lá na linha?
0: Tá na linha, hein?
1: Então cuidado que o trem pega.
0: É, e os outros jogos de hoje, às 18 tem França e Iraque e às 21 Noruega e Senegal. O Leonardo Silveira está chamando aí, né? Está acompanhando a inauguração da nova sede do CAS, que fica na Borges de Medeiros, aqui em Vacaria. É isso, Leonardo? Muito bom dia.
2: Exato. Bom dia, Miro, bom dia, Marcos, e a todos que nos acompanham. Está acontecendo nesse momento aí a solenidade com as falas das autoridades aqui. Temos o prefeito municipal, vice-prefeito, vereadores, secretários municipais, pessoal da 5ª Coordenadoria da Saúde também, o Alisson Gasparini, que é o coordenador do CAS, a Ana Cláudia Chaves, também a secretária Aline Salvador e diversas autoridades aqui do município e da nossa região estão prestigiando esse evento que acontece aqui na Rua Borges de Medeiros, na sede do CAS, do novo CAS, né, no número 1104. Só para registrar, né, nós tivemos um espaço todo ele pensado para melhor atender especialmente as crianças aí portadoras, crianças e adolescentes também portadores do transtorno do espectro autista, porque somente no mês passado o CASA e o Centro de Atendimento em Saúde de Vacaria teve cerca de 900 atendimentos e destes 166 de portadores aí do transtorno do espectro autista. Eu conversei há pouco com o Alisson Gasparini, daqui a pouco nós vamos levar ao ar aí esta nossa fala. Ele me explicou aí que é um programa do governo do estado e que o estado cobra que pelo menos 200 atendimentos sejam realizados dentro desta unidade do CAS. Vacaria hoje está com 166, no mês passado foram 166 atendidos, e ele explicou também que isso se dá o fato de não atingir esse número mínimo que o estado exige, é porque muitas pessoas acabam marcando os seus atendimentos e não vão, né? Então ele fez esse apelo também para que o pessoal que tem esse atendimento sequencial aqui no CAS, que não falte, né? Que continue com esse tratamento, digamos assim, para que esse número seja atingido e para que as metas também da entidade sejam alcançadas aí a nível estadual. É importante dizer que também não só pacientes de Vacaria são atendidos aqui, por se tratar de um programa do governo do estado, então toda a nossa região é atendida aqui pelo Centro de Atendimento em Saúde Vacaria. Esse novo espaço conta com diversas salas, aí um espaço mais amplo, muito melhor em termos de acessibilidade também, segurança, que foi outro detalhe que chamou atenção quando se escolheu esse ponto aqui na Rua Borges de Medeiros, e há também um espaço interno ali, um pátio, que segundo nos informou o Alisson ali será uma alternativa para melhorar aí o atendimento e qualificando e humanizando o atendimento aí para essas pessoas que buscam o auxílio aqui do Centro de Atendimento em Saúde, o CAS. Está transcorrendo nesse momento a inauguração, começou há poucos instantes, nós temos agora as falas aqui das autoridades, e a partir das 13 horas e 30 minutos já estará atendendo normalmente aqui então o CAS com os atendimentos, com os agendamentos também, segundo o que nos informou o Alisson Gasparini. Nós vamos trazer mais informações às 11 horas aí dentro do comando geral. Estavam ouvindo vocês atentamente, né? Que coisa triste ontem é o jogo do Uruguai, né? Não sei se acompanharam aí, mas foi terrível, né?
0: Não gostou?
2: Uma coisa complicadíssima, né?
0: Não gostou?
2: Não, mas olha, água mole e pedra dura, tanto bate até que for, não foi o caso, né?
1: Mas para quem gosta de futebol, foi o melhor jogo que tem, cheio
2: sim.
1: de emoção.
2: Só o que não foi bom foi o resultado, né?
1: Não, mas isso aí, pra, como diria,
0: parte do jogo.
1: Como diria, não sou uruguaio?
0: Mas foi um bom jogo, foi um bom jogo.
1: Para assistir, para espetáculo, foi bom.
2: Sim.
0: Cabo
2: Verde. Agora, o pessoal não pode menosprezar essas seleções africanas, né? Essas seleções menos expressivas aí, porque não tem ninguém bobo mais, né?
0: Não, no futebol todo mundo já aprendeu um pouquinho, né? E diz que a escola foi o Brasil, né?
2: Pois é, mas o problema é que quem deu aula está desaprendendo, né?
1: Mas o primeiro professor também desaprendeu agora, que voltou a ter um pouco de protagonismo, Leonardo, que foi a Inglaterra, que foi onde surgiu o futebol.
2: É, esse aí foi complicado mesmo.
1: Então, ele é cíclico, né? Ele vai de um lado para o outro.
0: A verdade é que é o seguinte, né? As seleções aí, a não ser aquelas que têm destaque, já Espanha, França, digamos assim, Argentina, quem mais que dá para tirar ali? Alemanha, o resto, e até essas que agora se sobressaem, mas mais Cabo Verde aí que. Cabo Verde, né?
1: Uhum.
0: Jogou com o Uruguai, que tem chances reais de classificação, uma que outra que aparece, mas as demais estão mais ou menos no mesmo nível, né?
1: E se não vejamos, Leonardo, ouvintes e Miro Santos, por exemplo, a gente sabe que quanto tempo demorou para a Espanha ter um protagonismo em Copa do Mundo?
0: É.
1: Certo?
0: Bastante.
1: Foi nesses anos 2000.
0: Uhum.
1: Né? Então, daqui a pouco, a evolução do futebol vai e acontecer de uma forma que as seleções africanas vão começar a aparecer. Porque França, principalmente, tem e tinha muitos dos seus atletas de origem africana, lembram?
0: Uhum.
1: E hoje muitos estão querendo servir ao país de origem. Se não vejamos, Tudo bem que não é o cara, não é o igual ao pai, mas o filho do Zinedine Zidane está na Argélia.
0: Na Argélia, goleiro.
1: Goleiro. Poderia ser da França.
0: Da França.
1: Não.
2: É, hoje eles optam por onde querem jogar, né?
1: Dupla cidadania, né?
0: É. Vão se fortalecer. Certamente no futuro, e não muito distante, nós vamos ter seleções africanas batendo lá na ponta lá. Se vão ser campeãs, bom, aí só o tempo dirá. Mas que elas... Antigamente, a seleção africana está compondo grupo e tal. Tá agora não, meu querido. Elas vão para o embate mesmo, né?
2: É, e do jeito que tá, tenho até medo de pegar uma seleção dessa, viu?
0: Bom, hoje o Brasil joga com Cabo Verde, vai levar um sufoco danado.
1: Verde não.
2: Exatamente.
1: Ah, hoje se jogasse com
0: Cabo Verde? Se jogasse com Cabo Verde, levava um sufoco danado, né? Aliás, falar o Brasil joga quarta-feira, então, com a Escócia. Acho, eu considero a Escócia, quem sabe, um pouquinho mais de nível que o Haiti, mas dá para ganhar tranquilo, né? E ficar com o primeiro lugar aí, porque o Marrocos vai querer golear o Haiti para ele ser o primeiro lugar. Vai ser saldo de gols aí, né? Entre as duas seleções. Hoje é, o saldo do
2: e Brasil. E aí ficaria no caminho do Brasil, Holanda ou Japão, né?
0: É, um dos dois aí, né? Um dos dois. Deixa eu ver aqui o Brasil, qual é o saldo aqui da nossa seleção. O Brasil tem saldo 13 e o Marrocos 1. Então, já leva uma vantagem para o último jogo, né? O número de pontos é o mesmo, 4, mas o saldo de gols da nossa seleção
1: vai depender de
0: maior.
1: Quanto o Brasil ganha da Escócia, de quanto o Marrocos ganha do Haiti.
0: Jogos aí no mesmo horário, 19 horas, quarta-feira. Tá beleza então, senhor Leonardo?
2: Beleza então, daqui a pouco no Comando Geral, mais detalhes aí sobre a inauguração do CAS.
0: Perfeitamente, grande abraço.
2: Valeu.
0: 8 horas da manhã com 43 minutos, o Arthur está na mesa técnica agora, né? O Tio Adi deu uma saidinha, muito bem. Vamos para o intervalo, antes dizendo que esta segunda hora do programa tem o patrocínio do Clean Laboratório. 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Já voltamos.
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1: Estão faltando 12 minutos para as 9 da manhã.
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0: Estamos aqui na Esmeralda com o programa Fala Cidade na 96,5, a mais popular Rádio Esmeralda, até às 10h30 da manhã com Fala Cidade. Depois tem Comando Geral com o Leonardo Silveira, né? Às 11 horas da manhã aqui na mais popular. 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Temperatura permanece em 12 graus a temperatura aqui em Vacaria. O vento também permanece e a chuva ainda não chegou por aqui, pelo menos, né? Olha aqui, apesar de o PDT ter formalizado a saída do governo do governo Eduardo Leite e da base aliada na Assembleia Legislativa nos primeiros dias do mês de abril, e de ter anunciado a entrega de cargos ocupados na administração estadual, quadros historicamente vinculados ao partido protagonizam uma lenta transição ou seguem em funções do executivo. Entre os cargos de maior visibilidade estão o de titular da Secretaria de Trabalho e Desenvolvimento Profissional e o de adjunto na Secretaria da Cultura. Ambas eram comandadas por deputados pedetistas antes de a sigla anunciar sua saída do governo como parte das negociações para a composição de uma chapa liderada pelo PDT. Mas em coalizão com federações, PT, PCdoB, PV e PSOL e Rede, que faz oposição à atual administração. E no comando da pasta do trabalho hoje está José Aldaíris Corsato. Assumiu a secretaria em abril, após a saída do titular, que era o deputado estadual Gilmar Sucella, do PDT. Antes, desde 2023, após os trabalhistas apoiarem Leite no segundo turno das eleições de 2022 e entregarem e entrarem no governo eleito, ocupava o cargo de diretor-presidente da Fundação Gaúcha do Trabalho e Ação Social, posto de confiança de Sucella. E esta saída ainda lenta, dizem que é por ter tempo ainda e por estarem alinhando, né, toda a situação, processo de eleições nesse ano de 2026, eleições que acontecem no mês de outubro. E hoje, protagonizando, digamos assim, as eleições no estado do Rio Grande do Sul, pelo menos em termos de puxar a ponta, três candidatos, que são Juliana Brizola, o Gabriel, que é atual vice do Leite, e também o Zuco, que concorre pela, digamos assim, pela direita. Então, esses três protagonizam, né, as eleições. Agora é saber quem passa para o segundo turno dos três. Só dois passam, não são três, só dois. 5:04 agora para as 9 da manhã.
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7: Vamos lá então com a mensagem do Bom Dia da Rádio Esmeralda. Começando a semana, segunda-feira. De tempo bom por enquanto, tem vento, temperatura aqui em Vacaria, está em 13 graus, subiu um grauzinho aí. Muito bem, então vamos trazer a mensagem de hoje, a mensagem do Bom Dia da Rádio Esmeralda. Se alguém cuida de você, cuide também. Se alguém te faz sorrir, seja motivo de sorriso. Se alguém toma seus dias ou torna seus dias mais leves, não transforme isso em algo que você apenas recebe. Transforme em algo que você também oferece. A verdade é que relacionamentos, amizades e até laços familiares morrem quando uma pessoa passa a carregar sozinha peso de fazer tudo dar certo. Ninguém se cansa de amar. As pessoas se cansam, na verdade, de amar sozinhas. Então, se existe alguém que faz sua vida melhor, não espere perdê-lo para perceber o valor que ela tinha. Revide, não com presentes, não com promessas, revide simplesmente com presença, com cuidado, com reciprocidade. Porque uma das formas mais bonitas de dizer obrigado por existir é fazer a outra pessoa feliz também. Então não importa como você procura fazer essa pessoa feliz, mas principalmente presença. Importante, né? Essa mensagem, porque ela nos traz uma reflexão em torno de dar valor a quem está ao nosso lado, a quem se preocupa com a gente todos os dias, a quem nos dá atenção também. Então ofereçamos, e é legal essa parte aqui, ó, revide, não com presentes, não com promessa, mas com presença, com cuidado, com reciprocidade. Às vezes as pessoas lembram umas das outras em datas, por exemplo, a dar presente, dia dos namorados, data do aniversário, não sei mais o que, mas depois fica o ano todo ausente. não se faz presente, não se mostra, não dá carinho, não mostra a sua preocupação, cuidado, não mostra que está ali, simplesmente diga: eu estou aqui para o que você precisar. Seja realmente nos relacionamentos amorosos ou de amizades, mas importante é você, se você quer receber cuidado, que você cuide. Primeiro cuide. Bom, se o outro vai cuidar de você ou não, aí é uma questão dela, mas cuide você. Cuide. Mostre que você se preocupa, que você é presença. Isso é bom que a gente saiba. 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Um bom dia, um grande abraço para você, amigo da Esmeralda.
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7: De volta aqui no programa, temperatura 13 graus aqui em Vacaria, nos estúdios da 96,5. 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Na quinta-feira aconteceu a formatura de mais uma turma do Senar Jovem Aprendiz, que é a aprendizagem rural. O Senar é da área rural, né? Assim como tem o Senai, tem o Senac, que são outras áreas de atuação, o Senar forma jovens aprendizes na área rural. E eu conversei com o Nilson Finger, o Nilson é supervisor regional do Senar, sobre o trabalho que é feito. Como que é feito esse trabalho, né, e que culminou com a formatura de mais 66 adolescentes jovens que participaram por praticamente um ano, né, dessas atividades aí, e inclusive, olha só o importante, vários já ingressando no mercado de trabalho de forma definitiva. Eles fazem um estágio aí de 100 horas nas empresas da área rural, especialmente da fruticultura, mas muitos já ficam efetivados, já são efetivados nesse trabalho. Então o Nilson comenta para a gente aí estas situações, né, envolvendo esses adolescentes, esses jovens. Bom dia, Nilson.
13: Bom dia, Miro. Bom dia a todos os ouvintes. De fato, mais uma formatura em Vacaria, né, nos honra muito, sendo o município do primeiro programa do Jovem Aprendiz que o Senar implantou no Rio Grande do Sul. E hoje, congratulamos aí com todos os formandos, né? Começamos com 193, 180 deles foram para a prática profissional nas empresas. E hoje a formatura, né, que congraça esse evento, né, com chave de ouro, com todos os seus familiares, pessoal das empresas, as entidades parceiras do município. Agradecemos demais a Prefeitura Municipal, incansável parceira, que nos propicia todo o ambiente, a logística e o espaço para que a gente desenvolva nossas atividades. Então, nós estamos em Vacaria aí com mais uma formatura e já na segunda-feira, Miro, agora coincidentemente, né, fechando uma semana e iniciando outra, iniciamos um novo programa com quase 200 jovens de novo. A gente está fechando as inscrições agora e as confirmações com as famílias. Já iniciamos dia 22 com mais 4 turmas lá no Centro de Formação do CEMAX.
14: Como é que funciona esse processo? Nos explica o que é o programa Jovem Aprendiz, Nilson.
13: O programa Jovem Aprendiz, Miro, ele é uma determinação do Ministério do Trabalho, isso de âmbito nacional. Então, o Jovem Aprendiz tem vários setores. Nós, da agropecuária, né, porque como o Senar é aprendizagem rural, nós assumimos o programa dos aprendizes na área rural, do campo, da lavoura, da fruticultura, da pecuária. E tem todos os outros sistemas AS que tem os jovens aprendizes do seu sistema de econômico, né? O Senai na área da indústria, o Senac no comércio, o Senat no transporte e assim por diante, né? Cada um com as suas responsabilidades, a sua área, né, a fim de atividade profissional a campo, né? E é um belo de um programa, porque tu veja bem, ele propicia ao jovem, a partir dos 14 anos, o acesso ao primeiro emprego, né? Primeiro emprego. É o momento, a maioria deles que queiram, né, fazer, que façam a adesão, né, ao programa, eles têm então a oportunidade ali do registro da carteira profissional e o seu primeiro contrato de trabalho na vida. Então isso vai marcar eles para o resto da vida, né? E convenhamos assim, ó, o programa de aprendizagem ele é maravilhoso, porque o currículo que esses jovens cumprem durante o programa de um ano de duração, ou quase um ano, conforme o setor, ele habilita esse jovem a qualquer frente de trabalho, qualquer desafio, tendo conhecimento de treinamentos em sala de aula e em prática profissional. Tu veja o nosso caso aqui, ó. Esses jovens passaram 100 dias agora na prática profissional dentro das empresas as quais os contrataram. Então, eles têm todo aquele período nosso lá, em sala de aula, né, fazendo experimentos, saída de campo, aulas práticas e mais a teoria em sala de aula. Mas no final é uma grande vantagem desse nosso programa que eles ficam 100 dias nas empresas, praticando com os monitores de cada empresa, exercendo a função lá e desenvolvendo as atividades que são pertinentes à atividade.
14: As primeiras ficam em sala de aula um período, o que, que eles têm de conteúdo?
13: É, vários conteúdos, nós temos 28 módulos hoje que compreendem, desde os níveis básicos ali, que é o nivelamento de matemática, português, expressão oral escrita, aprender a escrever, a redigir documentos. É um alinhamento, Miro, porque tu pega ali jovens do oitavo, nono ano, primeiro e segundo ano do ensino médio, entendeu? Então, assim, são níveis de educacionais diferentes. Certo. O que a gente faz? Quando eles entram lá, a gente faz um balizamento, né, das noções de português, expressão oral escrita, de matemática, de gestão, de informática. Então a gente dá uma emparelhada nesse pessoal para que eles, a partir dali, consigam frequentar os outros módulos mais exigentes e que tenham o conhecimento mínimo necessário para que desenvolvam com conhecimento, né, com sabedoria dali para frente. Então, tia, olha, quando entra na parte de técnica mesmo, de campo da nossa fruticultura, eles trabalham lá pulverização, mecânica de trator, gestão, noções de meio ambiente, de relacionamento interpessoal. É uma abrangência tão
14: olha
13: grande.
14: Olha o aprendizado assim, que tem.
13: Olha só, né, a diversidade de conhecimento que eles têm acesso para que forme, né, o seu início de trabalho com conhecimento de todas as áreas. Muita gente trabalha muito a parte psicológica de relacionamento entre eles, né, e com os seus comandados lá dentro das empresas, né, com seus comandos, né, a obedecer ordem, a cumprir, ter seus deveres. Se fala hoje muito em mídia e nas redes sociais, tudo meus direitos. Mas onde é que ficam minhas obrigações? Né? Nós somos de um tempo do cabelo branco, né, Miro? Nos preocupava muito mais com as obrigações, isso aí vem de família, né? Da educação dentro de casa. E ali no programa eles têm reavivam esse valor, né? Essa importância de cumprir os seus deveres. Né, de cumprir horário, de respeitar colega, de cumprir metas.
14: Disciplina,
13: né?
14: Mesmo.
13: Disciplina,
14: né?
13: Cuidar do ambiente dele. Nós temos assim até, faz parte do nosso educandário lá dentro, eles ajudam na higiene da sala de aula, ajudam a cuidar os banheiros. Isso tudo depois começa a refletir dentro de casa. Claro. Daí a mãe diz assim, meu filho nunca fez isso, agora tá se propondo a me ajudar a fazer isso. Tu veja a importância disso, né? Você começa a abrir a cabeça para eles, deles, para um outro momento da vida que é extrema importância, né? Da valorização do meio familiar, do meio trabalhista, né? As leis trabalhistas são muito trabalhadas também, né? A gente tem ali, se eu não me engano, eu acho que 4 semanas que trabalha as questões trabalhistas, né? De comprometimento, de contrato de trabalho, direitos de férias, compromisso no seu trabalho, né? E todos os registros, eles ficam sabendo de tudo. Então eles saem dali realmente preparados assim para enfrentar o mercado de trabalho em Vacaria. E eu sempre chamo a atenção, né? E comento com o prefeito, com o secretário, né? São 193 salários que entram em Vacaria. Que foi agora, né? Tu veja que isso é um impacto, né, no comércio, né, nas vidas deles, aprende a fazer contas, administrar seu dinheiro.
14: Para muitos é o primeiro dinheiro que entra na vida deles.
13: É o primeiro dinheiro que entra na mão dele, que entra na conta dele, porque todos têm que abrir uma conta bancária. Certo. Já começa a conviver também com o mercado financeiro, né? Entra o dinheiro na conta, o que eu vou fazer agora? Então eu tenho os meus compromissos, o que eu posso comprar, o que eu posso gastar e o que eu tenho que guardar, né, para o amanhã. Isso é muito importante e é muito abordado lá dentro da sala de aula. Então, eu acho que é um êxito, sim, Vacaria está de parabéns, né? E nós ainda ficamos devendo, né? Porque a gente tem um limite de cotas a cumprir, porque a gente tem um espaço físico que a prefeitura nos proporciona e a gente tem que se acomodar dentro desse espaço que nos é oferecido. Então, a gente não pode extrapolar as inscrições, porque tem um limite.
14: Né? Quando é que abre essas inscrições? Como é que funciona esse processo?
13: As inscrições, Miro, geralmente é no final do período que está se encerrando. Então, nós Fizemos as inscrições agora, um mês atrás aí, deve ter encerrado faz uma semana, para que tenha uma seleção, tem a inscrição, depois tem seleção dos jovens, tem uma prova escrita que eles passam, tem uma entrevista, né, do que ele faz. Ele tem que estar em banco escolar, o jovem é uma obrigatoriedade, ele tem que estar exercendo atividade escolar ou ter recém-concluído o ensino. Aí ele se enquadra dentro do perfil que é exigido no programa do Jovem Aprendiz. Uhum. Isso é para todos eles, para o Senai, para o Senac, para o Senat, é tudo igual. É uma regra nacional isso, não, né? Então, a pessoa vai para lá, então... E outra coisa, estão aprendendo, estudando e recebendo uma bolsa auxílio. Quando que nós, não, né, uhum, íamos pensar em receber uma ajuda financeira para estudar, para aprender? Olha, uhum, que maravilha que é isso, né? Verdade. Então, eu acho que é um programa fantástico, fabuloso.
14: Claro. Eles têm que ser filhos daqueles que trabalham na área da fruticultura, como é que é?
13: Exatamente, eles têm que ter origem rural.
14: Certo.
13: Né? A primeira seleção do jovem, ou indicação dos jovens, são as empresas que nos mandam. Então, eles vão buscar dentro dos seus funcionários, do seu quadro de funcionários, quem tem filho, neto, sobrinho, né, que tenha vínculo com a atividade. Então, esgotando essas possibilidades que as empresas nos indicam, a gente completa no meio escolar de vacaria. Daí a gente se vale da Secretaria de Educação, que nos ajuda muito, né, das escolas, a gente dá uma olhada no currículo da pessoa, se ele tem um bom comportamento também. Né, isso também é avaliado, então as monitoras vão selecionando com esses aspectos.
14: Exato. Bom, uma nova turma começa semana que vem?
13: Dia 22, segunda-feira, começam as novas turmas. E lá no CEMAX, no Centro de Formação, lá no Márcio Sucela, né?
14: Professor
13: Márcio Sucela, é lá que a gente tem um belo no espaço que a Prefeitura nos proporciona. Eu quero aqui agradecer enormemente o empenho e a seriedade com o prefeito Andrezinho encara isso. O secretário Alessandro Dalla Santa nos ajudou uma barbaridade, né? A secretária de Educação, Adriana, tem sempre nos procurado. A gente, quando chega a ela e pede auxílio, ela está sempre pronta a atender, ou ela designa alguém para nos atender. Muito receptivo, o pessoal da Prefeitura, queridíssimos, assim, muito atenciosos com o Senar, frente a esse programa da aprendizagem.
14: Perfeito. Em torno de mais quantos vão agora começar novamente aí nos... Mesmo número, mais ou menos?
13: É, até essa semana, 189, parece que tínhamos, né?
14: Uhum.
13: E estávamos selecionando mais alguns, porque o Ministério do Trabalho, de repente, surge uma necessidade, nos manda demandas, olha, tem que completar mais 15 vagas em vacaria. Aí a gente tem que também buscar, né, dentro do meio da juventude aí, jovens que se enquadrem.
14: De repente alguém desiste, alguém que está na fila entra.
13: Exato, alguém que está ali pré-selecionado, que não cumpriu as regras totais, ele já está na fila para entrar, caso alguma desistência, às vezes família que muda de vacaria, que vai para outro município, daí sobra aquela vaga ali, a gente tem que completar ela, né? Uhum. É assim que funciona.
14: Muito bem, Nilson, muito obrigado mais uma vez, parabéns pelo trabalho de vocês e por acreditarem nessa gurizada aí, que eu tenho certeza que o que eles levam a partir daqui vai somar muito para a vida.
13: Tem que acreditar e tem que prepará-los, Miro, porque é uma responsabilidade muito grande que o Senar tem, porque são os futuros profissionais dessas empresas. E já temos vários relatos das próprias empresas de jovens aprendizes que foram absorvidos durante esse programa, que estão desempenhando hoje funções de liderança, de gestão, de chefe de equipe, né? Muitos evoluem uma barbaridade, e outros vão para uma faculdade, né? Saem de vacaria, vão se formar lá fora e depois voltam como profissionais aí, agrônomos, veterinários, técnico agrícola, engenheiros do agronegócio, assim por diante, né?
14: Tá certo. Valeu, bem, obrigado, viu?
13: Exponha sempre e um
14: abraço.
13: Parabéns para a vacaria.
7: Esse Nilson Finger, que é supervisor regional do Senar. A importância que tem nesses, né, programas Senai, Senac, Senar, que levam os jovens para o mercado de trabalho. Eles, além de aprenderem, já fazem os estágios nas empresas e ganham um valor aí durante todo o período em que estão realizando o curso. E mais uma turma está começando hoje, então, né? Do Senar 2026. 9 horas da manhã com mais 27 minutos, 9:27. A chuva chegou, viu? Deu vento e vai para lá e vai para cá, pois a chuva acabou chegando aí, conforme o Ronaldo Coutinho disse. Ela estava aí por Caxias e tal, Nova Prata, quer dizer, estava bem próximo. E acabou chegando a chuva aí de mansinho. 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O intervalo comercial, enquanto chove lá fora, nós vamos ficando por aqui, né? Sem a chuva, é claro, aqui dentro, mas aí fora. Aliás, guarda-chuva tem que ser bom, com o vento que está aí. Se o guarda-chuva não for bom, o vento leva. Então, saia bem preparado. Eu já volto.
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2: Olha só, agora são 9 horas da manhã com 31 minutos, 9h31, entramos na última hora do programa, num patrocínio de Pilar Materiais de Construção, meu amigo, ali na Avenida Militar, 41 anos, se você vai construir, reformar ou é construtor, compre na Pilar Materiais de Construção. 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Tita Almeida está prontinha lá no Brasa Viva para trazer as informações nesta manhã de segunda-feira, já de chuva, frio se aproximando cada vez mais. Então, esquenta daí com as informações, Tita, bom dia!
3: Bom dia, Miro. 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Desejamos com esse tempinho friozinho, chuva, faz parte do momento, mas uma excelente semana, Miro Santos, a todos os ouvintes da Rádio Esmeralda.
2: Valeu, Tito Almeida, muito obrigado, grande abraço para você e todo o pessoal aí do Brasa Viva, viu? Tá esfriando e tal, mas a gente tem que aquecer, como se diz, aquecer o peito, né? Fazer uma boa refeição lá no Brasa Viva. 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Na sequência nós voltamos para conversar com o Marco aí das lojas Becker, gerente da Becker, que já está aqui no nosso estúdio tomando chimarrão, tomando cafezinho. Que beleza, já voltamos.
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1: 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Se prepare, vem frio, viu?
0: Muito obrigado, Miro. Vamos se agasalhar bastante e ficar na volta do fogão além aí, né? Um abraço, uma ótima semana para você e para toda a comunidade de Vacari.
1: Valeu, muito obrigado ao Marco, gerente de Lojas Becker, aqui no nosso Fala Cidade da Rádio Esmeralda, nesta manhã de segunda-feira. Faltam 8 minutos agora para as 10 da manhã. Daqui a pouco tem Via Certa ainda, mas tem comercial primeiro? Vamos ao comercial, depois Via Certa Banking.
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0: Agora, faltando 5 minutos para as 10 horas da manhã, estamos aqui na Rádio Esmeralda com o programa Fala Cidade, na 96,5, a mais popular. 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

0: Agora, um minuto faltando para as... Um minuto faltando para as 10 horas da manhã. 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Agora o sinal vai marcar em seguidinha, 10 horas da manhã, né? 10 da manhã, tempo passa. Se o tempo passa, vamos agilizar já aqui os classificados Rádio Esmeralda. Primeira edição, olha aí, 10 horas da manhã. 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
0: Classificados Rádio Esmeralda, começando com os anúncios de empregos. VNB Informática contrata auxiliar técnico de informática. É necessário ter conhecimento básico em informática, CNH categoria B, bom atendimento ao público, trabalho em equipe e proatividade. Interessados em enviar currículo pelo WhatsApp 54-3232-1692. Clínica Doutor Hérnia contrata fisioterapeuta, ambos os sexos. Contratação imediata. Obrigatório formação em fisioterapia e crefito ativo. Desejável ter habilidade comercial e boa comunicação. Interessado em entrar em contato com o Rubens pelo fone WhatsApp 9954-5394. Contrata-se auxiliar geral para reforma e fabricação de carrocerias. É necessário ter experiência, boa comunicação e vontade de aprender. Interessado em enviar currículo pelo telefone WhatsApp 9657-5331. Anúncios de imóveis. Aluga-se um apartamento semi-mobiliado com 3 quartos, 2 banheiros, sala, cozinha, área de serviço e garagem. Tratar no telefone 9635-5597. Aluga-se sala de alvenaria semi-mobiliada, localizada no bairro Morada de Zeus. Possui 1 quarto, sala e cozinha integradas, banheiro e garagem. Entrar em contato os interessados no telefone 8425-0040. aluga-se casa de alvenaria com 3 quartos, sala, cozinha e garagem para um carro, no centro da cidade. Tratar no telefone 9606-2080. Alugam-se 2 apartamentos com 1 quarto, sala, cozinha, banheiro e sem garagem, na rua Doutor Flores, 669, no centro. Para maiores informações, entrar em contato no telefone 8425-0040. Aluga-se barracão de alvenaria medindo 249 metros quadrados na Avenida Militar 2256, no bairro Glória. Tratar no telefone 8425-0040. Classificados diversos, precisa-se de doações de roupas, forros de cama e fraldas geriátricas tamanho G. Tratar no telefone 9636-5605. 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São 10h05 agora, minha gente, 10 horas com mais 5 minutos, temperatura permanece aí nos 13 graus, parece que não chove nesse momento, né? Deu uma parada, mas o frio lá fora continua, o vento também é forte nesse início de semana, segunda-feira. Depois do intervalo comercial a gente retorna. 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
0: 10 horas da manhã, mais 12 minutos.
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0: Agora são 10h13, estamos aqui de volta na Esmeralda com o programa Fala Cidade. Nesta manhã de segunda-feira, já nos encaminhando para a parte final do programa Fala Cidade. Até um ouvinte que nos mandou hoje, mas já semana passada, algumas, não diria reclamações, mas também até sugestões para se melhorar o trevo lá. Parece que andou acontecendo um acidente ontem, aí nessa rotatória de entrada para o quilômetro 4. Um dos problemas, e só que o pessoal, claro que se fosse a rotatória completa, muitos dizem, o fato de se parar na BR até se justificaria. Porém, tem o seguinte, que ela dá preferência para quem vai entrar para o bairro, e aí quem está vindo pela BR, no sentido de muitos capões para a Vacaria, tem que parar. E ali só tem a placa de dê a preferência, aquele sinal que você vê lá, um triângulo, é sinal de que o quê? Dê a preferência. Preferência para quem está andando na rotatória, muito bem. Mas outra situação é que está muito escuro, é muito escuro ali. Não se enxerga os canteiros, né? Parece que já caminhões já andaram invadindo ali alguma parte ali dos canteiros, por não ter uma iluminação adequada, que teria que se iluminar aquela rotatória até para ficar melhor para todos. Realmente é muito escuro ali, viu? Uma escuridão total para uma rotatória, ela é bastante escura. Não há uma visibilidade maior à noite, a não ser a luz dos faróis dos carros. Então fica aqui como sugestão ao DENIT mesmo, né, que possa fazer essa iluminação. Eu acredito que tem que ser o DENIT para fazer, talvez, quem sabe, em parceria com a prefeitura, fazer a iluminação daquele local. Muito escuro mesmo. E outra é se verificar essa situação da preferência, porque, como eu disse, ela não é uma rotatória completa. Ela dá a preferência para quem vai entrar para o bairro. E aí tem que parar na BR. Não sei. Mas o trabalho foi feito ali por quem entende. Essa é a realidade, né? 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Calçadão aí, que é a rua da Copa agora, né? Tá muito bonita. 10 da manhã com mais 19 minutos. Pelo jeito, dá uma olhada para fora aí, tio Adi. Vem chuva. Né? Vem chuva aí, parece que chuva mais forte, pelo que dá para perceber. Mas, enfim, anoiteceu de novo. 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

0: Estamos de volta aqui no Fala Cidade da Rádio Esmeralda, nesta manhã de segunda-feira. Tempo instável, temperatura de 13 graus aqui em Vacaria. E cravou ali, viu? Não saiu mais dos 13 graus. E acho que não sobe mais que isso, não. Daqui para frente, só para trás, como eu disse pro Coutinho no início do programa. Vamos ter, sim, temperaturas bem baixas nos próximos dias. Mas, enfim, vamos suportar, né? Estamos no inverno, não há o que fazer. Chegamos ao final do programa, nesta manhã, agradecendo aqui os patrocinadores da última hora, 10h27, eu disse 10 da manhã, mais 27 minutos, já está na hora de começar a ir mexendo com as panelas, né? É, chegar para perto do fogão. Bom, no inverno é isso, você, quem tem o fogão a lenha, de fazer a comida no fogão a lenha, né? E fica mais saborosa, ela fica quentinha e tal. É, mas quem não tem, né, vai no tradicional fogão a gás. Quem cozinha em casa, bem verdade. 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Deixa eu mandar um abraço aqui pro Carlos Alberto Portela Teixeira, que está de aniversário hoje, mora aí no bairro Cristal. Um grande abraço para você. Parabéns, viu, meu amigo? Muitas felicidades. Também de aniversário hoje, Anéia Camargo. Anéia, aquele abração, saúde para você, felicidades. E ainda de aniversário também o Igor Silva, aquele abração, muitos anos de vida para essa galera aí que fez aniversário, aí nessa, está fazendo aí nesta segunda-feira, né? Gente, valeu demais, muito obrigado a todos pela companhia agradável desse início de semana, mais um início de semana, e já está chegando na sequência o Leonardo Silveira com o programa Comando Geral. Obrigado, Tchuade, pelos trabalhos técnicos aí de uma semana, né? Amanhã volta o Tidão para a mesa técnica aí, tá certo? O Branco está retornando das férias a partir de amanhã. Forte abraço a todos, muito obrigado. Amanhã eu volto 7h30, até lá.
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1: Muito bom dia, 10 horas e 43 minutos. Está completando o aniversário hoje, 76 anos, o Dalto Roberto Medeiros, artisticamente conhecido como Dalto. Nasceu em 22 de junho de 1949. É um cantor, compositor e médico brasileiro. Nascido na Tijuca, zona norte do Rio de Janeiro, se mudou aos 6 anos de idade para Niterói, cidade que era então a capital estadual do Rio de Janeiro. No início da década de 70, Dalto atuou como vocalista no grupo niteroiense de rock Os Lobos, com o qual gravou o compacto Funny. Após esse breve início de carreira, sai do grupo para estudar medicina, formando-se médico. Atua por apenas 3 anos na área da saúde. No ano seguinte, já como intérprete, lançou o maior sucesso da sua carreira, Muito Estranho, compacto que vendeu 500 mil cópias no Brasil. Também em 1982, compõe Leão Ferido, em parceria com Biafra, que a interpretou. No segundo disco, Pessoa, a música com esse nome foi uma das primeiras trilhas a ter um arranjo direcionado com execução totalmente eletrônica. A música Muito Estranho, de Dalto, é uma declaração de amor e um pedido de desculpas de forma à reconciliação. A letra aborda a vulnerabilidade e o desejo de manter a intimidade mesmo após um dos parceiros passarem por tempos de crise ou instabilidade. A inspiração para o sucesso de 1982 veio de uma situação real. Dalto chegou em sua casa de madrugada após uma noite de violão e bebida com os amigos. Como resultado, levou uma bronca de sua esposa no dia seguinte. Pela manhã, o compositor Cláudio Rabelo apareceu na casa de Dalto com a melodia. Com a orelha quente por causa da briga, os dois escreveram a letra a 4 mãos rapidamente, transformando a saia justa em uma canção romântica. Muito Estranho, sucesso de Dalto, que hoje está completando 76 anos. Hoje é Dia Mundial do Fusca. O senhor teve Fusca também ou não?
2: É uma das coisas que eu não tive.
1: Não. Mas já dirigiu?
2: Já.
1: Ah, todo mundo dirigiu um Fusca, né?
2: Quer dizer, aquele Fuca, o Marquinho entendeu.
1: O Marquinho tá.
2: Tá pra venda, não.
1: O Marquinho tá que nem o Bosque. Não é meu, agora não é meu. É do fulano lá.
2: Não tem nada a ver com isso.
1: Dia do Orquidófilo, dia do Aeroviário. Aniversário de Santarém, no Pará. Aniversário de Barra do Choça, na Bahia, São Jorge do Patrocínio, no Paraná, Cujubim, Nova União e Teixeirópolis, em Rondônia. 173 dias já se foram, faltam 192 para 2027. Muito frio lá fora, viu? Tá, a temperatura pode marcar aí 14, mas a sensação térmica é bem menos. Aliás, é a partir de hoje à noite, né? Que vai, hoje para amanhã, né? Que tem previsão. Aliás, o seu Coutinho assustou muito a gente, né? Porque o vídeo que ele fez ali disse que vai dar até 15, 20 negativo na relva.
3: Ah, na relva sim, né? Na relva sim.
1: Até fiquei assustado aí, porque falta só 200 dias para terminar o inverno, né?
3: Nossa!
1: Começou ontem, né?
3: Tudo isso?
1: Começou ontem. É.
3: Ah, diga isso pro Coutinho, começou hoje.
1: Começou hoje no calendário.
3: Você vê, né? A explicação dele.
1: No calendário começou hoje.
3: Uhum.
1: Só que está-se também noticiando que agosto e setembro teremos aí chuvas acima da média, teremos temperaturas, uma sequência de muitos dias de temperaturas baixas, né? Agora nessa entrada aí do inverno no calendário. Mesmo que ele já esteja aí desde o mês de maio, né, conosco, mas a partir agora, nos próximos 15 dias, pelo menos, pois você veja que ontem nós tínhamos o sol, né?
3: Uhum.
1: E hoje já amanhecemos dessa forma. Vamos saber agora como é que fica ao longo dessa semana aí. E se essas temperaturas baixíssimas aí que o Coutinho comentou nas redes sociais vão ser realmente confirmadas, porque

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1: Vamos lá, iniciando a semana aí, meu caro Ronaldo Coutinho. Todo mundo ficou ligado aí nos teus alertas que você fez nas redes sociais ontem. Então quer dizer que até 20 graus negativos na relva, Coutinho, bom dia.
2: Sim, bom dia. Não, isso aí, mais aqui na nossa região, né? Aqui, por exemplo, nesse último deu 11 negativo. Eu já tive aqui 15 negativo.
1: É, e na verdade começou ontem, né, no calendário o inverno, mas ele já estava aí desde maio.
2: Né?
1: É, falta só, olha aqui, ó, vamos fazer a conta juntos, ó. Falta só 200 dias para terminar o inverno, né?
2: Não, falta só 200 dias para começar o inverno do ano que vem.
1: Nossa, então vai emendar. Emendar um no outro.
2: Não, esse da relva é mais aqui para nossa área, né? Na região de vocês, relva abaixo de 10 negativo até acontece, mas não é muito comum, não.
1: É, e essa semana aí...
2: Eu acho que até vai acontecer, porque vocês devem ter locais aí com 4, 6 negativo de mínima.
1: E essa semana, a partir de quando que vai baixar bem a temperatura?
2: Hoje.
1: Hoje, à noite já?
2: É, ao final da tarde e noite, a frente fria já deve estar passando por aí. Deixa eu ver aqui... Onde é que está? É, já tá, se não tiver chovendo, está dando quase trovada já em cima aí de Vacaria, ou bem próxima. No município, sim. Mas na cidade está coisa de 5, 10 quilômetros de vocês. Então já deve estar fazendo barulho, vai ter chuva, trovada, e cai a temperatura, ficando já frio no final do dia à noite. Amanhã começa aí provavelmente com 1-3 graus, e a noite já vai estar abaixo de zero. Não passa aí dos 7, 8 graus amanhã, vai ser frio o dia todo.
1: Mas é tempo seco daí?
2: É, começa com alguma garoa, algum nevoeiro, mas depois fica seco. Aí na quarta, quinta e sexta, aí sim, tem geadão na região, geada severa, mínimas na faixa aí de 3 a 6 negativo. E à tarde ainda fica abaixo de 10 na quarta e quinta e um pouquinho acima de 12, 13 na sexta-feira. E já está querendo colocar chuva entre sábado, à tarde e noite, domingo, e outra frente fria, né, chegando, e outra massa fria chegando semana que vem também. Ou seja, o frio vai longe. Na Climatera, Ronaldo Coutinho.
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7: Estamos de volta, 10 horas 56 minutos. Tempo encoberto, chuvas e um pouco de vento aí também nesta manhã de segunda-feira, iniciando a semana. Estamos com uma temperatura aí que marca 14 graus. E a umidade é elevadíssima, em 97%. E a previsão, como disse o Coutinho, hoje então para chuvas, e a partir de amanhã despencam as temperaturas já na noite desta segunda-feira. E para a semana toda, terça até sexta, teremos temperaturas baixas e não há previsão de chuvas, pelo menos, né? Essa chuva deve ir até amanhã pela manhã, mas depois dará lugar ao sol e temperaturas baixas, apenas 7, 8 graus a máxima nesta terça-feira. Hoje também não varia muito, já a partir da noite aí descendo os termômetros, registrando temperatura até negativa no amanhecer desta terça-feira, pelo menos esta é a previsão. 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São os nossos patrocinadores, a quem estamos cumprimentando aí nesta manhã de segunda-feira, 22 do mês de junho. No próximo dia 15 de julho vai acontecer mais uma campanha de doação de sangue, com ação realizada em parceria entre o Hospital Nossa Senhora da Oliveira, Secretaria Municipal da Saúde e Hemocentro Regional de Caxias do Sul, com apoio do Rotary Clube e empresas RAR, Frutini e Transcavalinho. A meta de doadores cadastrados para esta coleta é de 120 candidatos. Um dos interessados em participar deve entrar em contato pelos telefones 3231 7000, ramal 290 ou 99119-2649. Que é também o WhatsApp. Para efetivar a doação, lembrando, o candidato deve estar saudável e portar documento de identidade com foto. 120 cadastrados é a meta da coleta e a participação de todos que se cadastrarem é muito importante para a manutenção dos estoques de hemocomponentes, assim como também o comparecimento no dia da doação. Então, no dia 15 de julho, mais uma campanha de doação de sangue, informações complementares aí com a Agência Transfusional do Hospital Nossa Senhora da Oliveira. 11 horas, 1 minuto, temperatura nos 14 graus, vamos para o intervalo. Daqui a pouco vamos conversar com a Tita aí com as novidades desta segunda-feira, iniciando a semana na torcida pelo Brasil aí com a Livraria do Estudante. Já voltamos. 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
3: Estamos de volta, agora são 11 horas e 4 minutos. Tempo instável e chuva aí nesta manhã de segunda-feira, iniciando a semana aí com chuva e temperaturas que devem baixar aí ao longo das próximas horas. A Tita já está conosco aqui para trazermos as novidades da Livraria do Estudante, todo mundo na torcida pelo Brasil, que teve mais uma vitória, e tudo em artigos da Copa aí você encontra na Livraria do Estudante. Tem o kit do torcedor, né, Tita? Chamando atenção o pessoal para que se equipe, porque parece que agora a seleção está engrenando. Bom dia.
4: Bom dia, a todos os ouvintes da Rádio Esmeralda. Eu vou te dizer assim, ó, a gente fica 50% otimista. Por quê? Porque eles podiam jogar como jogaram no primeiro tempo, né? Tu já pensou se eles me jogam o segundo tempo que nem o primeiro? Seria 6, gente, 6. Eu tava torcendo por 7, né? Só pra gente sair desse 7 aí, né?
3: Precisamos fazer saldo também, né? E mais essa.
4: Mas tudo bem, né? A gente é brasileiro e a gente quer que dê certo. E a gente torce por esses meninos, né? E que eles vão lá e consigam. A gente sabe que é difícil, não é fácil, não. É fácil para nós que estamos do outro lado olhando, né? Assistindo e vendo os defeitos, assim. Mas, gente, é tão sofrido, vamos combinar, né? Tirando o meu segundo tempo, foi muito sofrido, né? Você sofre quando está 3-0, daí você já acha que está tudo certo.
3: É, o problema é que, às vezes, o pessoal dá uma tirada no pé e ninguém é bobo mais, né, Tita? Hoje ninguém mais é bobo. Não tem adversário fácil, viu?
4: É isso aí, não tem adversário fácil. Agora você falou tudo. 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
3: Valeu, obrigado a Tita aí pela participação nesta manhã de segunda-feira, falando das novidades aí da Livraria do Estudante. Já voltamos com informações aí do Conexão Cidadã. A informação é hoje o destaque para a inauguração do novo CAS. Vamos falar sobre isso em seguida.
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2: De volta agora 11 horas e 14, a temperatura nos 14 graus, tempo instável e chuva nesta manhã de segunda-feira aqui em Vacaria. Trovoadas, inclusive, e como disse o Coutinho, isso realmente estava previsto e deve continuar aí ao longo do dia de hoje. Nós vamos trazer em seguida as informações do Conexão Cidadã, que hoje é diferente porque nós tivemos a inauguração aí do CAS, né? O Centro de Atendimento em Saúde de Vacaria. 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Muito bem, nós tivemos então a inauguração do novo CAS, um novo local que traz um melhor acolhimento, especialmente para os pacientes portadores do transtorno do espectro autista. Nós tivemos ao longo do mês passado cerca de mais de 900 atendimentos e destes 166 pessoas com o transtorno do espectro autista. Um novo espaço que fica na Rua Borges de Medeiros, 1104, bem no centro de Vacaria, com salas amplas, também com o espaço do pátio, objetivando aí que as pessoas que procuram este local sejam muito bem atendidas. E nós conversamos com o Alisson Gasparini, que é o coordenador do CAS, falando justamente desse momento importante, onde se investe no acolhimento, no atendimento, para humanizar ainda mais a prestação de serviço para aqueles que procuram o Centro de Atendimento em Saúde aqui em Vacaria. Alisson, bom dia.
3: Bom dia, Leonardo. Bom dia aos ouvintes. Então, realmente, né, hoje para nós é uma conquista a gente conseguir esse espaço, né, um espaço pensado com acessibilidade, né, e desde o momento que eu assumi a coordenação do CAS o ano passado, o local que estávamos me chamava muita atenção, né, porque não era uma estrutura adequada para oferecer um atendimento para pessoas, né, com um diagnóstico de autismo, porque a gente precisa prezar pela segurança e a qualidade do atendimento, né? Então, atualmente, agora, nessa nova localização, que é aqui na Borges de Medeiros, 1104, os atendimentos já começam a ser realizados a partir de hoje, né? À tarde, a gente já tem um fluxo normal de agendamento, né? De atendimento. Então, para nós, é uma alegria, e a comunidade, né? As crianças, os adolescentes, as famílias é que vão ganhar com isso. É importante reforçar que o CAS, né, é um programa do Estado, que acolhe do estado do Rio Grande do Sul. Então, ele atende toda a região, né? Além de Vacaria, atende os outros municípios. Então, assim, atualmente, com essa nova sede aqui, o espaço está mais adequado para o atendimento, né? Com uma acessibilidade melhor. Questão de pátio também, que a gente vai conseguir ofertar e fazer atividades diferenciadas lá fora com as crianças, né? E a questão da segurança mesmo, porque anteriormente a porta de acesso dava direto para a rua, né? E a gente sabe que criança com autismo, ela não tem muitas vezes essa noção do perigo. Então, a gente fazia um atendimento com uma certa insegurança, né? Então, atualmente, com a nova sede, o pátio todo fechado, cercado, já é uma melhora, né? A gente vai poder ofertar algo seguro e com salas mais adequadas, né? Na sede anterior ali, a gente não tinha, Leonardo, nem janela para ventilação, né? Então, a criança, ela precisa chegar num ambiente e se sentir bem, se sentir acolhida, né? O acolhimento nós fazíamos, mas ela precisa chegar bem e sair bem do atendimento. E muitas vezes isso a gente não percebia devido à forma ali do ambiente que era, né? A criança acabava se desregulando por causa do eco que dava lá entre as salas. Né? Então, isso é uma melhora mesmo do atendimento do CAS que vai ser a partir de hoje.
4: Então, a gente percebe justamente isso, como você disse, né? Temos vários espaços, várias salas, nós estamos aqui numa sala, acredito que de reuniões, né? E essa questão também do pátio, que é um ganho no tratamento, no diagnóstico, no atendimento aí das crianças, no caso, com o espectro autista. Né?
3: Exatamente. Né? E a gente precisa ter essa preocupação, né? Principalmente com o público-alvo que tem esse diagnóstico. Né? Então, no momento que se pensa em ofertar um atendimento, assim, tem que pensar no todo, né? Na qualificação dos profissionais, na estrutura do ambiente, para a gente proporcionar realmente um ambiente de qualidade para a comunidade, né, e para essas famílias que tanto precisam.
4: Então, com relação a dados de atendimento, como eu falei no início aí, 166 crianças ou jovens que têm o transtorno, segundo informações que nos foram repassadas também pela prefeitura, é um número muito expressivo, até porque não é só Vacaria toda a nossa região.
3: Exatamente. Então, assim, o CAS atualmente está com 166 usuários, né, mas nós temos que ofertar, nós temos uma meta que o Estado nos cobra, que precisa ser ofertado 1.200 atendimento mensal. Muitas vezes a gente não consegue bater essa meta também devido às faltas, né, que os usuários acabam faltando. Mas assim, agora no mês de maio, passou de 900 atendimentos. Então é um dado, né, um número bastante expressivo, e a gente tem uma equipe multiprofissional, né, dentro do CAS, justamente para poder ofertar esse atendimento que tenta observar essa criança, esse adolescente de forma integral, né? E o CAS, ele recebe tanto a criança ali, o adolescente, que já tem o diagnóstico, como aqueles que têm suspeita, né? Então, é encaminhado também os que têm suspeita para fazer uma avaliação e detectar e ver se realmente tem o diagnóstico ou não.
4: Bom, justamente com relação a isso, né, Alisson? Aqui a criança ou adolescente vai receber todo o acolhimento, haverá uma equipe multiprofissional para justamente, claro que a gente sabe, é complicado lidar com esse tipo de transtorno, mas aqui, de acordo com a estrutura oferecida, o melhor tratamento possível.
3: Exatamente, né? Então, desde esse acolhimento. E a gente sabe que no momento que a família recebe um diagnóstico, ela precisa ser acolhida, porque ela vai passar por fases ali que muitas vezes não vai aceitar. Então, a gente tem a questão de, desde de uma assistente social que faz esse acolhimento, de psicóloga também, né, de médicos. Então, dentro da equipe hoje, a gente tem dois médicos, duas fisioterapeutas, duas psicomotricistas, duas psicopedagogas, temos assistente social, né? Então, três psicólogas, é uma equipe já realmente multiprofissional, né? Que vai ter esse olhar e também poder dar essa orientação para a família e realizar a intervenção com essas crianças.
4: Muito bem, o atendimento então já está normal a partir da tarde
3: da
4: de hoje.
3: Da tarde, isso aí.
4: Perfeito, Alisson, obrigado pelas informações aqui, sucesso a vocês nesta nova etapa. Aqui, claro, certamente ofertando o melhor atendimento possível, e conte conosco também para a divulgação das ações.
3: Obrigado, eu que agradeço, e agradeço também aos ouvintes, né, por receberem essas informações, e qualquer dúvida também, o CAS está sempre de porta aberta. É importante esclarecer, né, que o acesso ao CAS se começa lá pela unidade básica de saúde, né? O encaminhamento é por lá. Então, no momento que a criança tem esse diagnóstico, precisa passar por consulta com o pediatra ou clínico geral para poder encaminhar, e aí depois sim é agendado no CAS, né? Então tem todo um processo e um fluxo, né? É importante deixar claro essa informação. Obrigado, Leonardo.
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2: Estamos de volta agora, 11 horas e 26 minutos, 14 graus segue a temperatura aí nesta manhã de segunda-feira. Guarda Municipal de Vacaria está indo além da segurança e do patrulhamento das ruas. Temos aí o projeto no bairro Barcelos, que é o Guarda Municipal Mirim. São 46 crianças e adolescentes que estão sendo atendidas neste projeto piloto da Guarda. E para sabermos um pouco mais, estamos recebendo o chefe da Guarda Municipal de Vacaria, o Sidney Alves, para falarmos aí sobre esta iniciativa e os possíveis impactos positivos que ela pode gerar na nossa comunidade. Chefe Sidney, seja bem-vindo, bom dia.
14: Bom dia, Leonardo, bom dia a todos os ouvintes da Rádio Esmeralda.
2: Muito bem, então nós temos este projeto, como nós falávamos aqui fora do ar, um projeto piloto. Como é que surgiu essa ideia, Sidney, de levar a música e a cidadania ao mesmo tempo, né, para os nossos jovens e adolescentes?
14: Isso mesmo, Leonardo. A gente sabe que uma das prioridades do prefeito André são as nossas crianças e adolescentes. E ele nos deu essa missão. Para tu ter uma ideia, esse é um outro projeto. Nós temos, até então, nós tínhamos a Escola de Trânsito, que é um projeto que atende crianças somente até 7 anos de idade, devido aos nossos carrinhos elétricos eles serem infantis. Não cabe às crianças maiores. Mas a gente não fica só ali, a gente vai além. Nós vamos com nossas viaturas nas escolas. Vou te dar um exemplo, até a PAI, que não faz muito tempo que a gente foi lá, mostra as viaturas, o nosso serviço. E as professoras nos solicitam, né, que nós vamos até a escola, a gente vai lá. Para tu ter uma ideia, nós atendemos somente esse ano mais de 700 crianças. E, juntamente daí com o prefeito André, ele pediu para nós ir além, pegar os adolescentes. E aí a gente fez esse projeto. Esse projeto que ele abrange crianças de 8 a 14 anos de idade, já pega a adolescência, onde surgiu essa ideia de usar a música e a disciplina da banda marcial, a Ordem Unida, para formar cidadãos. Nós oferecemos os instrumentos, o uniforme, a instrução, né? Até 60 jovens a gente pretende atender. Hoje estamos com 46, porque tem alguns que não foram já desde o primeiro, nos primeiros dias, mas com 46 já é um ótimo número. E ali eles estão tendo, né, aula de percussão, teoria musical e marcha, né, tudo no contraturno escolar, que nós não podemos fazer um projeto no turno escolar, né, porque senão atrapalha a educação deles, né?
2: Exato.
14: E o nosso objetivo, o que é o nosso objetivo, Leonardo? É ocupar o tempo desses jovens. Primeiramente, o foco é o trabalho em grupo. Trabalho em grupo ali, todas as empresas, né, eles pedem que hoje em dia o funcionário tem que primeiramente aprender a trabalhar em grupo, ter um respeito, educação, ética, disciplina ali, né? E a gente aproveita para inserir, para fortalecer o vínculo da Guarda Municipal com a escola e com a comunidade, com o bairro, que esse ano um projeto piloto começamos com a escola Juventina no bairro Barcelos. A professora nos abraçou essa causa e estamos lá até hoje. Começamos dia 8 de junho, já fez duas semanas. É um grande projeto. A nossa também, o grande momento, acredito eu, que vai ser o dia 7 de setembro, onde a Guarda Mirim ela vai desfilar juntamente com os guardas municipais, né? Tudo no mesmo. E o dia, nós estamos pretendendo, dia 12 de setembro, fazer uma formatura, já com essas crianças também.
2: Esses 46 hoje que estão participando. Bom, a escola Juventina no bairro Barcelos, não é, Sidney? Claro que futuramente se tem ideia de ampliar para outras escolas esse projeto. Sei que também tem a questão do financiamento, né, que vocês estão buscando parceiros também, né, com relação a isso.
14: Sim, Leonardo, nós estamos... A intenção é fazer um ano em cada escola. A gente não garante fazer, não pode até fazer mais, porque senão a gente vai se sobrecarregar. A gente quer fazer um projeto bem feito. A gente vai lá, a gente dá toda a atenção naquela escola, naquele bairro, naquela comunidade. E a intenção é uma escola por ano.
2: Perfeito. Bom, você nos disse aí no início que o pessoal lá da Escola Juventina também abraçou, aceitou bem a ideia. Como é que vem sentindo nesses, vamos colocar, duas semanas, né, de atividade, o impacto social também, a aceitação por parte dos alunos e dos pais, que tem-se essa preocupação também, né? Como você disse no início, a questão da liderança, do respeito, da disciplina, no contraturno da escola, que vem recebendo cada vez mais responsabilidades, né?
14: Exatamente. Para tu ter uma ideia, nós estávamos conversando com a diretora da escola e ela já nos relatou que durante essas duas semanas não teve nenhum incidente. Um incidente que ia ter lá com um aluno, que ele ia até meio que brigar lá, ela nos relatou que ele não quis brigar. Ele foi, até procurou a professora e disse: não, eu não vou, não quero brigar, ele está me provocando, mas eu não quero brigar, porque eu faço parte da Guarda Municipal Mirim, agora eu não posso. Tem que dar exemplo. Para tu ter uma ideia, o quão isso nos deixa satisfeito. Isso assim mesmo nos deixa ainda mais com mais responsabilidade, né, nesse nosso projeto.
2: Exatamente. Bom, eles então vão no contraturno da escola. Como é que funciona essa rotina aí, Sidney, deles?
14: Nós estamos fazendo nas segundas e quartas-feiras às tardes, das 14 horas às 17 horas. 2 dias por semana, para não sobrecarregar muito. E por que lá na escola? Porque a gente sabe que é difícil até mesmo a locomoção dos alunos, até nós poderíamos fazer ali na guarda municipal, mas nós nos preocupamos como que eles vão se deslocar até a guarda municipal, sendo o dia de semana onde os pais trabalham.
2: E eles já residem no bairro?
14: Já residem no bairro, a escola é ali, é tudo próximo, e isso nos facilita muito.
2: Muito bem. E os instrutores que ministram as aulas, tem algum pessoal da guarda já que tem esse conhecimento musical ou tem outras pessoas?
14: Nós até temos um servidor da guarda que tem esse conhecimento musical, só que ele está fazendo esse trabalho voluntário lá na escola no Inácio, no bairro Santa Cruz. E até então não conseguimos adequar, porque nós não podemos tirar de lá ele. Lá, né, e fazer em outra. A intenção é, nós temos já um instrutor voluntário que está dando aula de instrumentos, e a guarda municipal, ela vai, nós da guarda municipal, inclusive eu estou indo acompanhando esse projeto todas as tardes de, nas segundas e quartas-feiras, a gente dá a ordem unida, tenta trabalhar com esse pessoal.
2: Muito bem, bom, você já nos disse aí que se relatou então mudanças práticas no comportamento dos alunos que participam, né? Isso é o mais importante.
14: Exatamente, é isso que a gente procura, que a gente busca, é esse respeito dentro da sala de aula, essa, a educação dos alunos um contra o outro, um junto com o outro, né? O trabalho em grupo. Que a gente nota que no primeiro dia não foi fácil, sabe? No primeiro dia a gente notou muita dificuldade em trabalhar com ele, só que com o tempo, esses quatro encontros, nós já tivemos um resultado bem satisfatório. E é muito bom trabalhar com essas crianças.
2: Existe algum tipo de critério de permanência para eles continuarem, questão das notas? Você pensou nisso ou é apenas uma atividade no contraturno mesmo?
14: Olha, nosso projeto, nosso intuito é uma atividade somente no contraturno. Até eu não cheguei a conversar com a diretora, com a professora lá, se está tendo alguma nota, avaliação a mais, mas a nossa intenção da guarda é trabalho em grupo, é focar no trabalho, no respeito, no ter uma educação, uma disciplina nessas crianças, sabe? Isso para eles levarem para toda a vida, não é só esse momento, só na aula, isso é para a gente ter, é o que eu falo para eles, eu gostaria de ter esse tempo. É, que ter alguém ter ido lá, alguma guarda municipal, alguma dedicado esse tempo, quem sabe nossas vidas teriam sido até bem mais fácil, né?
2: Verdade, é um incentivo também, né? Como você nos disse, então existe a intenção de fazer uma formatura, né, com eles e que eles vão se apresentar no desfile lá na Semana da Pátria.
14: Sim, no dia 7 de setembro eles irão desfilar juntamente com a Guarda Municipal e a gente está programando também uma formatura no dia 12 de setembro.
2: Certo, bom, para a gente já encaminhar o nosso encerramento aqui, Sidney, a gente tem também a questão do Bombeiro Mirim aqui em Vacaria, que é muito importante. E é um projeto que também foca todos esses valores. E dentro desse projeto já saíram aí jovens que no futuro foram caminhando, foram estudando e resolveram seguir a profissão de bombeiro. Você acredita que também nesse sentido aí, com essa aproximação da Guarda Municipal dentro da escola, possa reacender aí para alguns desses alunos, desses jovens, uma futura carreira aí na Guarda Municipal também?
14: Com certeza, Leonardo. A gente não só foca só na Guarda Municipal, né? Que a gente se espelha nesses projetos da guarda Mirim, da Polícia Civil Mirim, do Bombeiro Mirim. A gente já se espelha nesse projeto e a gente, né, tem essa intenção. Não somente formar guardas, mas formar bombeiros, brigada policial, civil, isso, sabe, para eles virem na área da segurança. E, claro, crianças em todas as áreas, né? Todas as...
2: É, o mais importante são esses valores aí que nós relatamos no começo da nossa conversa, né? Disciplina, respeito, a questão da assiduidade também, né? Valores que vão caminhando junto para você no futuro, se resolver seguir uma carreira na área da segurança, sabe que tem certas condutas que são vedadas. Então, por conta disso, a importância de, desde cedo, já se orientar os jovens, né?
14: Exatamente. Construindo, né, uma cidade mais segura, mais humana, né, dando oportunidade para a nossa juventude.
2: Perfeito. Bom, Sidney, obrigado pela tua presença aqui. Quero cumprimentá-lo também em nome aqui da Rádio Esmeralda, deixar o espaço sempre à disposição e desejar muito sucesso aí neste projeto aí que, como você nos relatou, já está dando frutos positivos. E certamente lá no dia 7 de setembro teremos uma bela apresentação desses jovens para a nossa comunidade.
14: Obrigado, Leonardo. Eu gostaria aqui, Leonardo, de agradecer os nossos patrocinadores que pelo apoio que nos receberam de braços abertos, que é o Fábio Araldi, do Araldi Veículos e sua equipe, o Elias, da Point Car, o Cristiano, do CSM Acessório, a Unifac Veste, Paulo Vacaria, também está nos apoiando, ao Fábio Nascimento, da Associação Atlética da Guarda Municipal, e ao Juliano, do Personal Uniformes também, que não posso deixar sem, que ele está nos dando todo o apoio.
2: Eles terão também o uniforme deles.
14: Isso,
2: né?
14: Eles terão um uniforme, e aí a gente procurou esses patrocinadores para nós conseguirmos esse uniforme.
2: E outros também que estão nos ouvindo e quiserem apoiar também podem.
14: Exatamente,
2: né?
14: Estamos de braços abertos para receber todo esse apoio aí da comunidade.
2: Obrigado então, Cid, pela presença e seja sempre muito bem-vindo aqui conosco. Falamos sobre o projeto Guarda Municipal Mirim aí com o Sidney Alves, que é o chefe da corporação aqui em Vacaria. Agora 11h41.
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2: Treze minutos estão faltando para o meio-dia. A temperatura aqui em Vacaria está nos 14 graus. Tempo instável, chuvas. Deverá ser assim ao longo desta segunda-feira, hoje, dia 22 do mês

0: setor. Projeto 112 autoriza a suplementação de R$1.200.000 para a utilização dos recursos do Fundeb a fim de pagamento de pessoal. Projeto de Lei Executivo 113, que objetiva a suplementação de R$200.000 para aquisição de bebedouros, aquecedores a óleo, lixeiras, container, relógios, ponto e outros itens que se fizerem necessários. E também a aprovação das atas 41, 42 e 43, a pauta da sessão da Câmara de Vereadores desta segunda-feira, a partir das 17h30. 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Obrigado ao Adelar, que esteve conosco aí na parte técnica, toda a nossa equipe reunida para mais uma manhã de trabalho. Você fica agora com Alexandre Garcia, a segunda edição dos Classificados e o Jornal do Meio-Dia. Nós voltamos amanhã às 10h30. Até lá.
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2: Bom dia, o Datafolha está mostrando um segundo turno, entrevistou 2.004 pessoas em 16, 17 e 18 de junho. Em que Lula está com 47 pontos e Flávio com 43. Se fosse Caiado, seria 47 Lula, 41 Caiado. Se fosse Zema, seria 48 Lula e 39 Zema. A gente está vendo aí que o anti-Lula não está unido, né? Não é o mesmo resultado. A rejeição, Flávio com 48% e Lula 46%. É bom a gente começar a ver isso, porque está se aproximando, né? Nós temos junho indo para o fim, julho, agosto, setembro e outubro já é a eleição. Repercutiu muito uma frase de Trump dizendo que Lula é muito volátil. Volátil é aquela qualidade de, por exemplo, o álcool é volátil, né? Ele se transforma em gás ou em vapor rapidamente. E Lula diz uma coisa, uma hora, outra diz outra. Agora, ele conversando lá no G7, disse que nunca foi esquerdista. Né? Outro dia ele declarou que até o fim deste ano é fome zero. A mesma coisa que ele disse lá no início do ano 2000. Né? E essas coisas todas, ele não considera um estado sólido da palavra. Né? Então a palavra fica volátil. Bom, mas a despeito disso, está na frente aí na pesquisa, como se viu aí do Datafolha. Bom, uma outra questão, Master. Agora a BRB é o banco aqui da capital do país. Agora está envolvido também, além do ex-presidente do BRB, que está no presídio, em prisão cautelar, está preparando delação, aparece também o nome do ex-secretário de Economia do governador Ibanez, que quer ser candidato ao Senado, mas a gente vê que está contaminado pela tentativa, pelas ligações do BRB com o Master. Agora entra o PicPay, então do JIF, da JIF, e o Instituto de Previdência dos Servidores, grande novidade. 81 milhões de descontos em folha, com juro altíssimo, num programa chamado Juro Zero. Aliás, essa foi a operação da Polícia Federal, também usou esse nome. Interessante que aconteceu que o ministro do Supremo, Augusto Nardes, mandou que o governo do Distrito Federal devolvesse à União 4 bilhões do Fundo Especial para o Distrito Federal, que foram mal usados, vai ter que devolver. A resposta? Devolveram a filha de Augusto Nardes, que tinha um cargo no governo do Distrito Federal e perdeu o cargo por causa disso. Incrível. Tudo isso na cara da gente, né? Assim como essas coisas que Lula está fazendo de chamar os delegados federais que estão envolvidos aí no caso Master, no caso do INSS, é incrível. Vejam só, discutiram sobre ter que fazer exame para saber se o sujeito que se formou em medicina realmente ele pode virar médico. Né? Porque, meu Deus, eu que sou casado com médica, vejo cada caso, meu Deus do céu. Né? Obviamente, se a OAB é quem faz o exame

0: do formado em direito, se pode ou não exercer advocacia, é óbvio que é o Conselho Federal de Medicina que avalia, né? Só que não, porque hoje a gente vê, por exemplo, o Conselho Regional de Medicina de São Paulo faz uma prova e tem resultados incríveis, né? De o sujeito não saber diagnosticar uma gravidez, uma pneumonia, um ataque cardíaco, um apendicite, não? Meu Deus. E então, óbvio que seria o Conselho Federal de Medicina entregando. Para quem? O presidente da República, uma questão que estava sendo discutida no Congresso, fez uma medida provisória, se atravessou, dizendo que é o Ministério da Educação que decide isso. Coisas incríveis. É o Brasil de hoje. Chance de mudar isso, né? A gente muda essas coisas pelo voto, fazendo uma boa escolha. E a boa escolha significa conhecer o candidato. Não é dar uma olhadinha no nome, é olhar mil vezes, saber a história toda. Imagina que a gente elege a pessoa que está envolvida no Mensalão, no Lava Jato, e a gente elege. Que eleitor é esse, meu Deus? Né? De Brasília, Alexandre Garcia.
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8: 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Classificados, Rádio Esmeralda, começando com os anúncios de empregos. VNB Informática contrata auxiliar técnico de informática. É necessário ter conhecimento básico em informática, CNH categoria B, bom atendimento ao público, trabalho em equipe, proatividade. Interessados, enviar currículo pelo WhatsApp 54-3232-1692. Clínica Doutor Hérnia contrata fisioterapeuta, ambos os sexos. Contratação imediata. Obrigatório formação em fisioterapia e crefito ativo. Desejável ter habilidade comercial e boa comunicação. Interessados em entrar em contato com o Rubens pelo fone WhatsApp 9954-5394. Contrata-se auxiliar geral para reforma e fabricação de carrocerias. É necessário ter experiência, boa comunicação e vontade de aprender. Interessados em enviar currículo pelo telefone WhatsApp 9657-5331. Anúncios de imóveis. Aluga-se um apartamento semi-mobiliado com 3 quartos, 2 banheiros, sala, cozinha, área de serviço e garagem. Tratar no telefone 9635-5597. Aluga-se sala de alvenaria semi-mobiliada, localizado no bairro Morada de Zeus. Possui 1 quarto, sala e cozinha integradas, banheiro e garagem. Entrar em contato os interessados no telefone 8425-0040. Aluga-se casa de alvenaria com 3 quartos, sala, cozinha e garagem para um carro no centro da cidade. Tratar no telefone 9606-2080. Alugam-se 2 apartamentos com 1 quarto, sala, cozinha, banheiro e sem garagem, na rua Doutor Flores, 669, no centro. Para maiores informações, entrar em contato no telefone 8425-0040. Aluga-se barracão de alvenaria medindo 249 metros quadrados na Avenida Militar 2256, no bairro Glória. Tratar no telefone 8425-0040. Classificados diversos. Precisa-se de doações de roupas, forros de cama e fraldas geriátricas tamanho G. Tratar no telefone 9636-5605.
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14: 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Antecipam agradecimentos.
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16: Agora são 12 horas e 4 minutos, meio-dia e 4, tempo instável com chuva aqui em Vacaria, temperatura de 14 graus nesse momento. A previsão é a seguinte: hoje ainda pode chegar durante o dia a 1 grau. Eu não estou querendo acreditar nessa possibilidade, a máxima 14, que é exatamente o que está marcando agora. E 85 aumentou para 90% a umidade do ar, amanhã é bom, mas amanhã, Jonatas, 2 abaixo, 2 abaixo de zero, é o que está marcando até 4, dependendo do local, e 9 a máxima, 85% a umidade. Na quarta-feira o tempo fica bom também, amanhã depois o tempo fica bom, e a temperatura mínima mesma, 2 graus abaixo de zero, e aí significa geada em cima do barro, é chuva na cama, ou seja, vai chover mais. Isso significa, sabe que se choveu e geou, é prenúncio de nova chuva. É bom, porque afinal de contas, pelo menos a terra fica molhadinha, aqueles locais que é só terra, não faz pó, faz o barro. E na quarta-feira, 9 a máxima. Veja que bem parecida. Terça e quarta, as mínimas de 9, as máximas, aliás, mínima de 2 abaixo, as máximas de 9. A umidade varia de 84% para 85% e o sol nasceu, mas quem diz que ele ia aparecer, quem diz que ele vai aparecer? Eu não duvido nada. Está duvidando, Jonatas? Não, né? Às 7h15 nasceu o sol e às 17h35 o pôr do sol, o vento esse aumentou um pouquinho. Mas eu daqui a Palmeirinha não duvido que tenha diminuído, acho. Ao 21, diz que agora a umidade de 84 e o vento de 24 km por hora, eu não estou achando que isso aqui está marcando certo, porque a Palmeirinha pode observar, está quietinha, nem se mexe. Não há índice pólen. 14 graus a temperatura.
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16: A guarda registrou acidente com danos materiais no final de semana e emitiu 6 notificações. Trânsito foi interrompido na BR-116, mas já está liberado das 8 até as 9h30 para conserto, logo em seguida a ponte ali do Rio das Antas. CDL Mulheres, realizou segunda edição do Salto ao Topo. Colisão entre dois carros e um caminhão deixa duas vítimas feridas em Antônio Prado, RS-122. Bolsa Família pagando hoje início na aula 4. Cerca de 30% da população mundial tem algum tipo de anemia. Anvisa libera parte dos produtos IP suspensos e diz que a empresa fará recolhimento de Lava Jato. Novo endereço e novo espaço do centro de atendimento agora em Vacaria, para melhorar, claro, o atendimento a toda a população local. E Flávio diz que não se acostumará enquanto não colocar membro do Comando Vermelho e PCC na cadeia. Temos também o que? Assim, as informações do esporte, tudo isso e, é claro, muito mais, a partir de agora no Jornal do Meio Dia. 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Boa tarde, Elias. E vamos trazer o Marcos Duarte com o Esporte.
17: Vamos lá então com as informações do esporte para você aqui na Rádio Esmeralda. Informações essas chegando a partir de agora. A gente fala, né, com certeza da seleção brasileira, que nesta próxima quarta-feira faz o jogo contra a Escócia e é o último desta primeira fase. Brasil, com uma vitória, né, se for de uma forma elástica, garante a primeira colocação do grupo. Caso contrário, se for uma vitória simples, vai depender também dos resultados em paralelo, ou seja, do resultado em paralelo. Marrocos tem o mesmo número de pontos que o Brasil. O que faz ele estar na segunda colocação é o saldo de gols. Por isso, dá necessidade do Brasil, então, estar aí fazendo bom resultado. Tá certo, gente? São algumas das informações que a gente traz dessa seleção brasileira. Quanto à equipe, aí fica difícil de a gente trazer algum detalhe nesse sentido, porque, é claro, o técnico Ancelotti não dá pistas da equipe. A dupla Grenal, o Inter, hoje retorna às atividades, né? Depois do período de férias, né, para os jogadores, a direção do Internacional já está contratando, já tem saídas, enfim, está havendo uma reformulação e vai haver também mais ainda no plantel no decorrer dos dias quando abre a janela, sim, de transferência. Então vai ter esta situação sendo realizada nesse sentido. Importante destacar que não é só o Inter, o Grêmio também tem a intenção de reformular algumas partes do grupo. O Inter no setor defensivo, o Grêmio, quem sabe, até no setor ofensivo, né? André Henrique já foi, pode estar saindo aí mais outro jogador, fala-se até em Bright White estar deixando o Grêmio pela questão financeira. Então vamos aguardar para ver como é que fica. Certo que a dupla está trabalhando para o retorno das competições que terá nesse segundo semestre, mas ainda é uma insegurança com respeito ao que vai ser, né, a dupla Grenal nesse segundo semestre, por aquilo tudo que apresentou na primeira etapa, no primeiro semestre do Brasileiro. Esta é uma semana decisiva também no Altos da Glória em termos de contratações. Estará nesta semana sendo talvez fechado o círculo de contratações de atletas para a apresentação na quarta-feira da semana que vem, às 15 horas, no Altos da Glória. Lá vai estar aí toda a direção do Glória pronta para trazer detalhes, movimentações e como será, né, também a foto do time para o início dos trabalhos. O técnico William Campos, juntamente com toda a sua comissão técnica, já tem um planejamento todo delineado, né? Também por parte do Departamento de Futebol, do diretor executivo, tudo isso está delineado para que a gente tenha uma temporada exitosa, com certeza. Vamos falar para você também das informações do nosso esporte local. O Campeonato Amador Série A teve rodada neste final de semana. Ponte Preta A 4, 4 para o Atlético Imperial. Cristal 3, 1 para o São Caetano. Tigres 1, 0 para o Borrachos. Havaí 1, 6 para o Águia Tricolor. Cavaleiros 2, 5 para o União Chico Mendes. E Real Madrid 1, 3 para o Rio Branco. Temos a classificação.

0: pontuação na Série A neste momento. No Grupo A, União Chico Mendes tem 9 pontos ganhos, o Águia Tricolor é o segundo com 6, a terceira colocação é do Cristal também 6, quarto colocado Cavaleiros 3, quinta colocação São Caetano A 3, sexto colocado Avaí e o Arsenal, que ainda não somaram pontos. No Grupo B, Real Madrid é o primeiro com 6, segunda colocação do Borrachos com 4, terceiro colocado Tigres 4, quarta colocação Rio Branco 4, o quinto colocado Atlético Imperial com 13 e a Ponte Preta tem 2 pontos ganhos até o momento. Portanto, são os resultados do final de semana. Quero destacar para você também informações com respeito à Taça Cidade. Amanhã, nesse dia 23, tem jogos acontecendo, né? Com certeza vai ter aí já as quartas de final, o ginásio do DMD vai reunir as equipes num momento muito interessante. Todas as equipes estarão aí, né, que vão participar desta competição nesta fase, já desenvolvendo, né, aí toda esta competição com o maior nível possível. Hoje, ou melhor dizendo, dia 23, hoje, vamos lá. Teremos Fúria Futsal contra Suliane Pinturas, logo após Real Madrid e Só Uma Olhadinha. No dia 25, teremos aí, na quinta-feira, Action MC enfrentando Lavie Moinho e Morgueado jogando contra o Boca Júnior. Serão jogos que estarão acontecendo, portanto, também no ginásio do DMD. E só para deixar registrado aqui, segunda rodada da Taça Cidade No Feminino, tivemos na última sexta-feira Águias Futsal 1, 2 para o Arsenal Futsal, União Futsal 0, 1 para o Atlântida. Tá aí as informações do esporte. Antes, eu quero registrar, né, para você de encerrar, também nós tivemos a grande final do Campeonato Futebol 7 lá no município de Monte Alegre dos Campos, e uma competição que realmente estão de parabéns a todas as equipes. Tivemos na decisão do terceiro e quarto lugar o Atlético Águia perdendo para o Trembala 2-0, e assim o Trembala ficou com a terceira colocação. E na final, Vitória fez o placar de 2-1 sobre o Real FH e o grande campeão foi o Vitória. Parabéns a todos, então, por esta brilhante participação nestas competições, ou nessa competição também de Monte Alegre dos Campos. Tá aí as informações do esporte. Segue no seu rádio José Valdir Bosque, a sequência do Jornal do Meio-Dia. Todos uma ótima tarde.
1: Uma boa tarde, Marcos. Agora são 12 horas e 16 minutos. O tempo é instável aqui em Vacaria, temperatura de 14 graus. O senador e pré-candidato a presidente da República, Flávio Bolsonaro, PL do Rio, disse ainda sábado que passou que não vai se acostumar enquanto não pegar narcoterroristas do Comando Vermelho e também do PCC e enfiar atrás das grades. A fala ocorreu durante o lançamento da pré-candidatura do deputado estadual André do Prado, do PL de São Paulo, ao Senado. Parece até um pouco distante declarar como terrorista, mas quando se o presidente da República vai fazer isso aqui no Brasil, é uma pergunta que fica no ar. Esse é um problema que nós brasileiros temos que resolver, afirmou o filho do ex-presidente da República, Jair Bolsonaro, que foi condenado e preso por tentativa de golpe aqui no Brasil. Para Bolsonaro, filho do ex-presidente, também atribuiu ao governo da República uma suposta abertura de fronteiras por onde estariam entrando drogas e fuzis também. Ele tira dinheiro da fiscalização do Exército, da Marinha e Aeronáutica. É dessa forma que eles, PCC e Comando Vermelho, dominam o território. O pré-candidato à presidência da República também afirmou que seu eventual governo será radical com temas relacionados à segurança pública. Cocaína em Madeira, operação na fronteira, faz a maior apreensão do país, segundo estimativas da Receita. Operação nos estados do Mato Grosso e Mato Grosso do Sul envolveu agentes da Receita Federal, da Polícia Federal e Exército, em colaboração com os Estados Unidos e também com a Bolívia. A droga estava em 8 caminhões, escondida em cerca de 260 toneladas de madeira. Agentes da Receita Federal, Polícia Federal e Exército apreenderam droga durante a operação. Uma operação da Receita em conjunto com a Polícia Federal, também com o Exército, conforme noticiamos, com a colaboração de autoridades lá dos Estados Unidos e da Bolívia, apreendeu toneladas de cocaína. Nesse domingo ontem, portanto, a droga estava líquida, misturada, cerca de 260 toneladas de madeira, que eram transportadas em 8 caminhões. 4 caminhões foram flagrados em Corumbá, Mato Grosso do Sul, e outros 4 em Cáceres, no Mato Grosso, na faixa da fronteira com a Bolívia. Exames iniciais confirmaram a presença de cocaína na carga. Segundo a Receita Federal, com base em ocorrências anteriores, calcula-se que cerca de 10 a 20% do peso da madeira possa ter carregamento de cocaína, com potencial para atingir 20 a 50 toneladas da droga. Agora eu não sei como é que funciona isso aí, tu coloca na madeira e depois tu extrai a cocaína dali e comercializa. É difícil, difícil até para as autoridades competentes para identificar essa droga. Agora, como para a maldade se cria facilidade as coisas, né? Tem uma inteligência muito grande para fazer o que quer mal. Se fosse por bem, não acontecia isso aí, né? A Guarda Municipal de Vacaria atendeu acidentes de trânsito entre sábado e domingo com danos materiais, emitiu 6 notificações com base no Código de Trânsito Brasileiro. Encontra-se na sede da Guarda Municipal, segundo a Marta Lima, uma sacola contendo lancetas para teste de glicemia. Encontra-se também uma carteira marrom contendo documentos e cartões bancários em nome de Selomar Aguiar Pereira e um cartão de Lucas Peronde. É só procurar o Departamento da Guarda Municipal fazer a retirada dessa documentação. Agora são 12 horas e 20, já estamos chegando para o primeiro break. Vamos lá com você e já voltamos.
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8: Obrigado, Jonatas. Agora são 12 horas e 24 minutos. O presidente da República está calculando a repercussão e adota cautela sobre Jacques Wagner. Parece que ele está querendo deixar a liderança do PT. Ele é o líder do partido. E os motoristas aqui de Vacaria, de Caxias, São Marcos, tiveram que aguardar 1h30 devido ao trânsito completamente interditado na BR-116, quilômetro 96,28, em São Marcos, na BR-116, ali próximo à ponte sobre a Rua das Antas. O motivo: concretagem da cortina atirantada na estrutura da ponte. O trânsito agora completamente liberado. Na noite de ontem, Serviço Civil Auxiliar de Bombeiros Antônio Prado foi acionado para atender uma colisão no quilômetro 123 da RS-122 em Antônio Prado. É uma colisão envolvendo 2 veículos de passeio e 1 caminhão. 2 pessoas foram encaminhadas ao Hospital São José de Antônio Prado para avaliação médica, enquanto que outras vítimas foram atendidas pelas equipes de emergência e liberadas em seguida do local. Após o acontecimento, as vítimas, as equipes realizaram procedimentos de segurança, incluindo gerenciamento de riscos e também a estabilização da cena, visando prevenir novos acidentes e garantir a segurança dos usuários dessa rodovia. Durante o atendimento da ocorrência, trânsito ficou totalmente interrompido, sendo posteriormente implantado serviço de fluxo de veículos para continuidade dos trabalhos das equipes de emergência. Atender a ocorrência, serviço civil auxiliar de bombeiros, o serviço de atendimento móvel de urgência SAMU e a unidade de resgate da concessionária Caminhos da Serra Gaúcha e também a Polícia Rodoviária Estadual. A CDL Mulher de Vacaria realizou no último sábado a segunda edição do evento do Saldo do Topo no Salão Nossa Senhora de Fátima. A programação aconteceu até as 18h30, como principal objetivo inspirar, conectar, impulsionar desenvolvimento pessoal e profissional dos participantes por meio de palestras, painéis e também network e experiências interativas. O evento contou com palestrantes convidados, painel sobre saúde integral da mulher, exposição de marcas parceiras, apresentações musicais e momento de integração entre os participantes. A expectativa da organização reuniu entre 300 e 350 pessoas. O projeto Lei 599/2023, de autoria do deputado estadual Rodrigo Lorenzoni, do PP, que extingue a taxa de expedição do Certificado de Registro de Licenciamento de Veículos, CRLV, no Rio Grande do Sul, aguarda a sanção do governador Eduardo Leite para se tornar uma lei. Aprovada por unanimidade pela Assembleia Legislativa no início deste mês, a proposta corrige, segundo o autor do projeto, uma cobrança que perdeu a sua razão de existir após a digitalização do documento de licenciamento dos veículos realizada em 2019. O prazo legal para manifestação do governador termina dia 7 de julho. Caso seja sancionado, o projeto permitirá que os proprietários de veículos deixem de pagar a taxa já nos próximos licenciamentos dos carros. Lorenzoni afirmou que a expectativa é de que o governo respeite a decisão unânime do parlamento e atenda a uma demanda antiga da população do Rio Grande do Sul. Esperamos que o governador Eduardo Leite sancione o projeto dentro do prazo previsto. A Assembleia Gaúcha reconheceu por unanimidade que não faz sentido manter a cobrança criada para custear a impressão e envio de um documento que hoje é totalmente digital. É uma medida de justiça com o contribuinte e de respeito ao dinheiro dos gaúchos, declarou. Projeto Guarda Municipal Mirim promove disciplina e também inclusão social, segundo o presidente. Entrevista ao programa Comando Geral hoje. O chefe da Guarda Municipal, Sidney Alves, detalhou o andamento e impacto social do projeto Guarda Mirim, Guarda Municipal Mirim. A iniciativa, que teve início em 8 de junho, está sendo realizada na Escola Municipal de Ensino Fundamental Juventina Moreira de Oliveira, saída para Bom Jesus, no bairro Barcelos. Atende atualmente 46 jovens com idades entre 8 até os 14 anos. Durante a entrevista, Sidney Alves enfatizou que o principal objetivo da ação é a formação de cidadão. O comandante destacou também a importância de oferecer atividades estruturadas para que os participantes aprendam a absorverem valores fundamentais para a vida em sociedade, como disciplina e também como o respeito. Temos o comercial, pelo que eu observo. O que que está acontecendo ali? Caso Master. Presidente da República deve definir o futuro de Jacques Wagner nesta semana. Encontro deve discutir desdobramento da operação da Polícia Federal. Mas o homem ali, o Jacques Wagner, está meio brabo ali, gesticulando. Vamos em frente, então. É com você.
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8: Obrigado, Jonatas. Agora são 12 horas e 35 minutos. Tereza Leitão é cotada para substituir Jacques Wagner na liderança do partido. Bastidores de Tainá Falcão. Tereza Leitão, cotada para substituir Jacques Wagner na liderança do PT. Um recém-nascido, apenas 11 dias de vida, foi alvo após sofrer um episódio de engasgo na tarde de ontem, ali na cidade de Antônio Prado. Atendimento foi realizado pelo Serviço Civil Auxiliar de Bombeiros nas dependências do quartel da corporação. Por volta das 16h, familiares chegaram ao local com o bebê apresentando sintomas de obstrução das vias aéreas. Diante da situação, a equipe iniciou imediatamente os procedimentos de primeiros socorros indicados para lactentes. Os bombeiros realizaram manobras de desobstrução com palmas interpulmonar, compressão torácica, conseguindo assim restabelecer a respiração normal da criança. Após o atendimento inicial, o recém-nascido foi encaminhado pela equipe na viatura de resgate do Hospital São José para uma avaliação médica. O SCAB destaca que casos de engasgo podem ocorrer em qualquer faixa etária, inclusive em recém-nascidos, e reforça a importância de buscar auxiliar imediatamente diante de sinais de obstrução das vias aéreas. Em situação de emergência, é só ligar para 193, deve ser acionado para atender esse fato. Com o objetivo de manter a atividade rural, a habilitação ao próximo plano safra, o Banrisul passou a oferecer a prorrogação de repactuação de contratos de crédito rural elegíveis em até 4 anos, com possibilidade também de manutenção de juros. A ação busca evitar que clientes fiquem de fora de regras em discussão previstas no Projeto-Lei 5122-2023, aprovado pelo Senado Federal e ainda sujeito a nova análise de Câmara dos Deputados. A orientação do banco é evitar que as operações permaneçam inadimplentes durante a tramitação do projeto, já que isso pode dificultar, assim, acesso às condições futuras. Pelas regras atuais, parte das dívidas deverá atender a critérios específicos, inclusive de regularidade nos pagamentos. Também pesa o fato da safra 2025-2026 não estar contemplada no escopo do projeto que está em análise no Congresso Nacional. Segundo o presidente do Banrisul, vacariense Fernando Lemos, quem adia a regulamentação corre risco de enfrentar mais dificuldades justamente quando busca uma solução para reorganizar as suas dívidas. Há operações que podem ficar fora das regras futuras se o cliente não procurar o banco com urgência. Nossa orientação é resolver o que for necessário para evitar que a demora crie problemas mais quando o produtor precisa de crédito. Caso aprovado o projeto de lei, as repactuações atuais poderão ser adaptadas para melhores condições, aponta. A mobilização envolve gerentes agro e equipes técnicas das agências que analisam caso a caso com base no histórico do cliente, no perfil da operação e também a capacidade produtiva de cada proprietário. Um homem suspeito de participar de tentativa de sequestro de um menino em Guaianazes, na zona leste de São Paulo, passou 2 dias escondido em um córrego por medo de ser morto pelos moradores. Ele confessou o crime ao ser localizado pela polícia militar ainda na sexta que passou, na região de Santa Cecília, no centro da capital. O homem disse que passou a temer pela vida após caso viralizar em redes sociais. O suspeito não teve o nome revelado até agora, o que impossibilitou contato com sua defesa. A polícia ainda investiga se os corpos do casal encontrados na Zona Leste têm relação com esse episódio. A abordagem e confissão do suspeito foram gravadas pela câmera corporal de um dos policiais militares. O homem se entregou sem resistência alguma. Segundo a PM, após admitir o crime, ele disse que tinha certeza de que seria localizado pelos policiais, mas não se entregou por medo. Ele contou que estava escondido porque moradores de Guaianazes tentaram matá-lo. O homem fugiu para o matagal e passou quase 2 dias escondido em um córrego. Depois seguiu para o centro de São Paulo porque achava que seria reconhecido pela Brigada Militar. o que realmente acabou acontecendo. O suspeito alegou que não se sentiu seguro para procurar a delegacia e contar o que aconteceu. De acordo com a Secretaria de Segurança Pública, o homem foi indiciado pelo crime de tentativa de obstrução de justiça e subtração de incapacidade. Mas que barbaridade, eu estava vendo isso na televisão, é uma coisa... Temos um comercial agora? Opa! Me desculpe se eu atrasei um pouquinho então, Jonatas, mas vai em frente aí.
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8: Obrigado, Jonatas. Agora são 12 horas e 44 minutos. Estamos em dia aí com os comerciais, Jonatas. Tem alguma coisa atrasada? Tem, né? Tem um agora? Não tem mais nada? Vamos seguir em frente agora, até o final. Meio-dia e 45. Deputado autor da CPI do Banco Master cobra inquérito, doa a quem doer. Deputado federal Rodrigo Bellenberg, do PSB do Distrito Federal, autor de um dos requerimentos que pedem a criação de uma comissão parlamentar de inquérito CPI para apurar o escândalo bilionário do Banco Master, defendeu que o colegiado funcione no Congresso após a operação de busca e apreensão contra o líder do governo do presidente da República, senador Jacques Wagner, do PT, lá da Bahia. Nós estamos insistindo na instalação da CPI do Banco Master. Fomos os primeiros a apresentar um requerimento. Nós entendemos que essa investigação tem que ser feita, doa quem doer, porque nós não podemos mais conviver com a corrupção. Infelizmente, o que a gente recebe é muitos parlamentares que não querem a CPMI. A gente entende que muitos parlamentares têm o rabo preso, declarou Rolenberg no sábado que passou, durante evento no lançamento da candidatura do ex-presidente da Agência Brasileira de Desenvolvimento Industrial, a BDI, Ricardo Capelli, ao governo lá do Distrito Federal. O pedido de CPMI do Banco Master foi protocolado por Rolenberg, que integra a base do governo do presidente da República no início de fevereiro, após obter mais de 200 assinaturas entre os deputados federais. Um dia depois, deputado federal Carlos Jordi, do PL do Rio, da oposição, protocolou um requerimento de uma comissão parlamentar mista de inquérito que possibilita a participação dos parlamentares das duas casas. As comissões, porém, não foram abertas pelo presidente da casa, Hugo Mota, do Republicano, e do Senado, Davi Alcolumbre, do União. Isso ocorreu pelo desinteresse dos deputados em abrir uma investigação sobre o tema que atinge o Centrão, a direita e também a base governista, nas vésperas de eleições. Jacques Wagner foi alvo de busca e apreensão na manhã dessa quinta-feira, que passou dia 18. A Polícia Federal suspeita de que ele recebeu um imóvel de 2,5 milhões e pagamento de propina que totalizaram 3,5 milhões por meio de uma empresa ligada a um de seus familiares. Segundo os investigadores, a estrutura teria sido utilizada para ocultar vantagens indevidas supostamente pagas no contexto das fraudes investigadas na Cúmplice Zero. Agora, uma coisa é certa, se for analisar 2,5 milhões, hein, Jonatas? Ou 3,5 milhões, não era muita coisa. É dinheirinho assim que a gente facilmente consegue, é só. Temos o comercial? Vamos lá então, contigo.
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9: Obrigado, Jonatas. Agora são 12 horas e 52 minutos. Cerca de 30% da população mundial tem algum tipo de anemia. De acordo com dados da Organização Mundial da Saúde, OMS, cerca de 30% da população mundial sofre algum tipo de anemia, enquanto que o Instituto Nacional de Câncer, o INCA, estima que entre 2025 e 2028 sejam registrados mais de 12,2 mil novos casos de leucemia no Brasil a cada ano. A campanha Junho Laranja busca promover a conscientização e tratamento da doença do sangue, das quais as principais são leucemia e também anemia. Anvisa libera parte de produtos IP. Segundo a agência, a medida foi adotada após a empresa apresentar laudos satisfatórios para todos os lotes de detergentes e desinfetantes produzidos neste ano. Segundo a agência, a medida foi adotada após a empresa apresentar laudos satisfatórios para todos os lotes de detergentes e desinfetantes produzidos ainda neste ano. A Agência Nacional de Vigilância Sanitária, Anvisa, anunciou nesta segunda-feira, hoje, portanto, liberação de parte dos produtos IP que estavam suspensos desde abril após uma determinação que envolvia lava-louças, desinfetantes e lava-roupas da marca com lotes número 1. A nova resolução publicada liberou os detergentes e desinfetantes produzidos a partir de 1º de janeiro deste ano.

0: ano. Segundo a agência, a medida foi adotada após a empresa apresentar laudos sancionatórios para todos os lotes de detergentes e desinfetantes produzidos neste ano. Vamos trazer agora o Leonardo, está meio por perto, hein, Leonardo Silveira, então vamos lá. Novo espaço do Centro de Atendimento à Saúde. Leonardo, agora é com você.
1: O município de Vacaria está qualificando espaços para melhorar a prestação dos serviços no Centro de Atendimento à Saúde. O centro recebe mensalmente uma média de 1.000 pessoas. Desse total, no mês passado, 166 foram pacientes que têm autismo e vêm também de municípios da nossa região. Melhorar o espaço físico para qualificar o atendimento, além de humanizar o serviço público, tem o objetivo de trazer mais dignidade a quem depende desta assistência. Quem explica é Alisson Gasparini, coordenador do CAS.
2: Gostaria de informar a comunidade de Vacaria que o Centro de Atendimento em Saúde, CAS, do programa Te Acolhe, estará em novo endereço. Atualmente localizado na Rua Doutor Flores, número 209, Centro, o serviço passará a atender na Rua Borges de Medeiros, número 1104, Centro. A mudança tem como objetivo proporcionar atualmente localizado na Rua Doutor Flores, número 209, Centro, o serviço passará a atender na Rua Borges de Medeiros, número 1104, Centro. A mudança tem como objetivo proporcionar uma estrutura mais adequada para os atendimentos, além de gerar economia aos cofres públicos por meio da redução dos custos com o aluguel. E o novo espaço oferece importantes melhorias, entre elas um pátio fechado, garantindo mais segurança para os pacientes e familiares, salas com janelas, proporcionando melhor iluminação e ventilação, acessibilidade para pessoas com deficiência ou mobilidade reduzida e uma estrutura mais apropriada para o acolhimento e atendimento de pessoas com transtorno do espectro autista. Público atendido pelo programa Te Acolhe. Essa mudança representa mais um avanço na qualificação de serviços de saúde ofertados à população, proporcionando um ambiente mais confortável, seguro e acolhedor para usuários, familiares e profissionais. A reinauguração do novo espaço está marcada para o dia 22 de junho, às 8 horas da manhã. Toda a comunidade está convidada a conhecer a nova estrutura e celebrar este importante momento para a saúde do município. Espero contar com a presença de todos.
1: A inauguração oficial do novo espaço ocorre nesta segunda-feira, a partir das 8 horas da manhã. Do jornalismo, Leonardo Silveira.
0: Agora são 12 horas 56 minutos, ou meio-dia 56, e o tempo aqui em Vacaria permanece ainda chovendo. Mas está fraca a chuva, né? Agora está fraquinha a chuva. O volume da produção agroindustrial brasileira registrou crescimento de 1,8 ponto em abril deste ano, na comparação com o mesmo mês do ano passado. É o que revela o índice de produção agroindustrial no Centro de Estudos do Agronegócio, FGVAG, da Fundação Getúlio Vargas. De acordo com a pesquisa, a expansão se deve ao segmento de produtos alimentícios e bebidas, que avançou 2,4%, e aos produtos não alimentícios, que mostrou incremento de 1%. Apesar dos dados positivos, quando se observam os números isoladamente, somente 2,4% é os produtos não alimentícios, que mostrou incremento de 1%. Apesar dos dados positivos, quando se observam os números isoladamente, somente dois setores tiveram crescimentos: os de produtos alimentícios e também o biocombustível. 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

0: Em Papante Carlo, Elias, uma boa tarde para você, trazendo agora às 12h58 a utilidade pública. Funerária Sagrada Família, com telefone 3231-1002, informa falecimento de Mônica Alves da Fonseca Maciel. Utilidade pública. Funerária Sagrada Família, com telefone 3231-1002, informa falecimento de Mônica Alves da Fonseca Maciel, pai Luiz da Fonseca Maciel, mãe Marisete Alves Maciel, irmão do coração Michele Tamara Pereira da Silva, tio Paulo Celso, primos, amigos, demais familiares do inesquecível, ou melhor, é da inesquecível Mônica Alves da Fonseca Maciel, com 24 anos de idade, partiu para o seu falecimento hoje ocorrido. Homenagens a Mônica Alves da Fonseca Maciel estão sendo prestadas nas capelas da Funerária Sagrada Família, partindo hoje, segunda-feira, às 17 horas, e seguindo para o cemitério Santa Clara, onde será realizado seu sepultamento. Funerária Sagrada Família, companheira das horas difíceis, noite ao falecimento de Mônica Alves da Fonseca Maciel, tinha 24 anos. Agora, 12h59, fiquem com o Clube da Alegria, todos uma boa tarde. Sepultamento. Funerária Sagrada Família, companheira das horas difíceis, noite ao falecimento de Mônica Alves da Fonseca Maciel, tinha 24 anos. Agora, 12h59, fiquem com o Clube da Alegria, todos uma boa tarde. Companheira das horas difíceis, noite ao falecimento de Mônica Alves da Fonseca Maciel, tinha 24 anos. Agora, 12h59, fiquem com o Clube da Alegria, todos uma boa tarde.
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Ok, segunda-feira com chuva, a gente aqui na programação da tarde aqui no Clube da Alegria 96.5, atendendo você também, já se ligando com a gente, começando mais uma tarde. Alô Marcos, obrigado aí, né? Ele que já tá no trabalho, garotinho, já tô curtindo tua programação para nós dar início aí nessa tarde, nesta semana.

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7: Aries. Cuidado com o excesso de controle, ariano. O céu do dia mostra que você tem grandes chances de começar a semana querendo resolver tudo ao mesmo tempo. Isso vai acabar sugando a sua energia. Faça apenas aquilo que for possível. Cor do dia é o branco, número de sorte 1.
8: Touro.
7: A segunda-feira será um dia para você ter cuidado com as suas promessas e compromissos, porque você poderá acabar se envolvendo em algo que não dará conta de cumprir. Assuma uma responsabilidade de cada vez e assim você vai ser capaz de fazer muito mais coisas do que imagina, taurino. Cor do dia é o marrom, número de sorte 10.
8: Gêmeos.
7: As estrelas mostram que nesta segunda-feira uma situação que estava tirando sua paz vai se tornar muito mais clara, geminiano. Por isso, preste atenção aos sinais que vão surgir através do diálogo com pessoas e a solução para essa questão será encontrada. Cor do dia azul claro, número de sorte 54.
8: Câncer.
7: O dia é apropriado para resolver qualquer pendência da semana anterior e dar fechamentos a temas que ficaram em aberto, canceriano. Aproveite a energia de fluidez e termine tudo aquilo que começou e que não tenha conseguido finalizar. Cor do dia é o violeta, número de sorte 22.
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Oi, vamos nessa, você também ligando na segunda-feira com a gente, 1h22, falou em metalúrgica, cristal, excelência, resistência e ótimo acabamento, solicite seu orçamento, 996563820, Farpiso Concretos, falou em concreto, fala em Farpiso Concretos no bairro industrial, 999-448-999, Farpiso Concreto, vamos nessa, embalando a tarde pra você.

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2: Ok, vamos nessa, é os Atuais, aí com a música regravada, Mississippi.

foi Quando um Grande Amor Se Faz. Alô, Odete, ela que pediu essa música, oferecendo aí para o Cláudio. Alô, boa tarde, garotinha. Garotinho, queria pedir a música Perigosa e Linda, né? A Tayla, Adriana, Alice, a Sabrina, Andréa, toda essa galera aí ligada com a gente. Super abração. Aí, obrigado pela audiência. Perigosa e Linda.

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5: Peça para você também já se ligando com a gente. Alô, Kelly, aquele abraço. A Maria, também, pessoal, a Clarinda, também minha amiga linda, e a Elizabeth, as mulheres aí do panelão, né? As que fazem comida nas cozinhas industriais aí pelos pomares, pelas lavouras. Aquele abraço, obrigado aí para vocês pela audiência. Olha, atendendo você também, se ligando com a gente, é a vez do JJSV. Olha, o nome é Alice, gostaria de pedir a música, né? É, Morena, se for atendida, brigadão!

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1: Boa tarde, tudo certo? Aqui é o João. Gostaria de pedir uma música aí, oferecer pro pessoal do Andriguete aqui da mecânica, pro seu Nelson, pro Gargamel. Se puder tocar aí a música para nós, uma só lajota, fico agradecido aí.

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1: Ah, garotinho, toca a catedral, amigo meu amigo João do Bar, meu amigo Teto Raul aí, meu amigo Gilbertinho aí, o Uber, chorão a barbaridade no Snook. E meu amigo Luiz Hamilton Cegueira, pessoal do Suzinho aí, o Mazeiro aí, o Valdinei, o Toquinho, Cassiano e o Saracura, velho aí, o Neguinho. Um abraço.

0: Eu não conseguiria cantar se não fosse vocês aí dando força. Obrigado, viu, gente?
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7: Leão. Comece a semana focando em traçar objetivos claros, leonino. Embora não seja hora de tomar decisões importantes, o céu do dia favorece seus pensamentos para que você estabeleça de forma clara e objetiva o caminho que quer trilhar. Cor do dia é o rosa, número de sorte 6.
8: Virgem.
7: Esse é um momento de buscar por ação e iniciativa, virginiano. É hora de colocar a mão na massa e tirar os projetos da cabeça. Use o início da semana para dar o pontapé e começar aquele novo projeto, novo curso ou uma mudança de hábito. Cor do dia é o preto, número de sorte 38.
8: Libra.
7: Nem tudo aquilo que você escuta é verdadeiro, libriano. Antes de tomar uma decisão, esteja certo de que conhece bem a verdade. A semana pede que você mantenha uma postura neutra para evitar conflitos desnecessários. Cor do dia azul escuro, número de sorte 56.
8: Escorpião.
7: Aumente o ritmo e coloque toda a sua energia no sucesso, escorpião. A semana começa para você com o anúncio de muitas concretizações de planos e sonhos. Mas isso vai exigir muita energia e persistência da sua parte. A palavra do dia é foco e determinação. Cor do dia é o verde, número de sorte 28.
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10: Oi, você também se ligando com a gente. Quero mandar aquele abração para você que liga aqui na 93. Alô, Simone, abraço para você. Muito obrigado. Alô, pessoal da Chape Ações também ligado com a gente. 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Boa tarde.
11: Boa tarde, garotinho. Manda um abraço aí pro Quicão do bairro municipal aí, o famoso cabeleireiro. Os colegas de trabalho aí da Mazieiro. E toca hoje a música com o Zezé de Camargo Luciano aí, Solidão A3. Muito obrigado se for atendido aí. Um abraço.

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1: Boa tarde, garotinho. Toca uma moda de viola pra nós aí, amigo velho. A seu critério aí. E manda uma losaço aí pra galera da construção civil aí. Meu pai Jair, meu irmão Alisson aí. E pra toda a galera aí da lavoura do esquilo aí. Valeu, um abraço, seu William.

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1: Boa tarde, Milton Ribeiro. Tudo bem, Aneca? Gostaria de ouvir a música com Renan e Raí, pode ser? Por atendido, agradeço. Muito obrigado. Um abração para vocês todos daí da rádio.

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0: Oi, alô, alô, você também se ligando com a gente. 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Dente Sim, Super MA, Super Ventura, alô, boa tarde, amigo, tudo bem, tudo bem? Olha, gostaria de ouvir a música São Francisco, a Força do Amor, aquele abraço, obrigado pra você também, ligadinha com a gente, aqui na Mais Popular, mandando abração, pessoal bacana do Petrópolis aqui, né? Alô, pessoal do bairro Borges, alô Barcelos, alô Jardim Toscano, alô Santa Cruz, Vitória Industrial Municipal, abraço pra você, alô, boa tarde.
1: Boa tarde, garotinho, queria a música Madrugada Fria e queria oferecer para todas as minhas amigas que estão escutando o programa. Se for atendido, muito obrigada.

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1: Para o Ribeiro, aqui José. Gostaria de pedir a música do Corpo e Alma, Vem Morena, Me Ajuda. Foi esse bem-esposa, Janete, minha filha Eduardo, para vocês da rádio. Foi dito. Muito obrigado, Tio Ribeiro.
2: Boa tarde. Queria pedir uma música para as gurias que estão trabalhando aqui no Alho, a música Corpo e Alma. Pode ser qualquer uma.
3: Uhum, vai.
2: Obrigada.
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Oi, tá pra você também, já se ligando com a gente. Alô, alô, Léo, aquele abraço pra você do bairro São José também, ligadinho com a gente aqui, pedindo a sua na programação. Tem pedido, é você que faz também aí. Quero mandar um alô a todo o pessoal bacanas do bairro Franciose. Alô, pessoal bacana, é frio de junho chegando no seu rádio.

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2: Ok! Alô, Monte Alegre! Olha, quero mandar um abraço, pessoal bacana, ligado lá em Monte Alegre dos Campos também, junto com a gente. Obrigado também, pessoal do Passo do Carro. Um abraço pra vocês. Alô, Altos da Glória e Kennedy, tá chegando. Destaque nacional.

0: coisa linda.
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5: Sagitário. É preciso relaxar e se divertir, sagitariano. Tanta tensão não poderá te ajudar a resolver nada. Então tire um tempo para aliviar os pensamentos e esfriar a cabeça no meio das atividades nesta segunda-feira. Assim você vai encontrar a energia que precisa para enfrentar as situações mais difíceis da semana. Cor do dia é o laranja, número de sorte 47.
6: Capricórnio.
5: Hora de buscar o conselho das pessoas mais experientes, capricorniano. Todos sempre temos muito a aprender e manter uma postura de ouvinte vai ajudar você a evitar alguns erros e repetir algumas situações difíceis. Ouça e tire das palavras das outras pessoas aquelas lições para sua semana. Cor do dia é o lilás, número de sorte 35.
6: Aquário.
5: A semana dos aquarianos começa bastante agitada devido a possíveis conflitos no ambiente de trabalho. E por isso você vai precisar ser estratégico e não se deixar levar pela raiva ou pela impulsividade. Dê um passo para trás e analise melhor como lidar com os conflitos. Cor do dia, o cinza, número de sorte 43.
6: Peixes.
5: Nesta segunda-feira, exercite o silêncio, pisciano. Nem todo mundo que o cerca deseja verdadeiramente o seu bem. Guarde os seus planos para si e observe as pessoas ao seu redor. Quanto mais você observar, mais força de realização e coragem você terá. Cor do dia é o amarelo, número de sorte 9.
7: Ok, chegar lá, restaurante e eventos, né? Aí atendendo, claro, agradecendo a todos que estiveram ontem aí no restaurante, né? Todo domingo uma variedade muito grande em carnes. Alô pessoal aí lá na rua do Pesque Pague. Alô Tony Segala, alô Antônio lá do Lomba Chata, tá oferecendo para alguém especial pássaro sem ninho. Alô seu Antônio, aquele abraço, obrigado aí pela audiência, né? Tá ligado com a gente, muito obrigado, aí sintonizando aqui na Mais Popular. Alô, você também ligando e pedindo a sua também aqui na programação, né? O pessoal bacana. Alô, boa tarde, garotinho. Gostaria de pedir a música. Aí pra você é o Luiz, né? Se for atendido, muito obrigado. Vamos tocar tua música aí, Luiz, né? Também boa tarde, aqui é o Dinho. Tá aí, pessoal bacana lá do Varasquim. Queria pedir uma música para toda a galera da oficina, né? Amor a Três Bandas San Marino. Aí para o Chupabico, com o Daniel, o Zaki também, se for atendido, muito obrigado. Obrigadão, pessoal da oficina, pessoal que tá ligadaço aqui na Mais Popular.

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6: Alô, boa tarde pra você. Alô, Antônio aí do Passo do Carro, queria pedir a música Dama do Vestido Longo, oferecer pra galera do açougue aí do Petrópolis, né? E dizer para o Testa aí achar um serviço, não ficar só escorado nas prateleiras aí, né? É brincadeira, gurizada, hoje pra você que tá ligando com a gente nessa tarde aí, né? Úmida, com chuva, garoa, aqui na cidade de Vacaria. Alô, alô, alô. Alô, boa tarde.
7: Meu garotinho, estamos aí em busca de mais uma viaginha no farelo do Pica-Pau aí. Gostaria de escutar uma música aí. Thalita, Mel e Zé Vaqueiro, Tudo Mudou. Se for atendido, meu muito obrigado. Um abraço.
8: Thalita, Mel.

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1: Boa tarde, Milton Ribeiro. É a Rosalina do Jardim dos Pampa. Eu peço a música Um Copo de Vinho, com Leonardo, só para curtir. Agradeço se me atender. Tchau, tchau.

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5: Ok, já tem prato do dia, Tchão Carreiro e Pardinho, pra você aí no modão de cabeceira e também atendendo você que tá sempre ligando com a gente aqui na 96.5.

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0: Ok, aquele abraço pra você também, já se ligando com a gente. Alô, Jaime, aquele abraço, obrigado pra você, meu amigo Relojão, né? Alô, pessoal lá do bar do Tio Ivo. Alô, Pokémon, Tio Ivo, todo o pessoal bacana ouvindo a gente ali no bairro Imperial. Vai um abraço, brigadão pela audiência. Já já tem show da tarde. 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
1: Boa tarde, garotinho. Tá tranquilo? É o Pokémon. Queria escutar a música do Amado Batista, secretária. Mandar um abraço pro Betinho do bar e todos os seus clientes. E mais pro Alexandre aí, pro Juliano. E vamos que vamos. E é do Brasil, gurizinho.

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4:04, horário oficial de Brasília, 4:03, né? 4:03. Abraço aí pra você ligado com a gente, começando o nosso show da tarde aqui na Rádio Esmeralda. 12 graus a temperatura, garoando lá fora, meu filho. Tá louco de bom aí com a Giza Vichinês na produção executiva. Milton foi por descanso merecido e remunerado e a gente vai assumindo aqui o nosso show da tarde na Rádio Esmeralda. Desejando uma semana louca de especial a todos vocês ligados com a gente. O Milton foi por descanso merecido e remunerado e a gente vai assumindo aqui o nosso show da tarde na Rádio Esmeralda. Desejando uma semana louca de especial a todos vocês ligados com a gente aqui no nosso show da tarde. 12 graus a temperatura, chove na terra da Vacaria, promessa de muito frio pra daqui a pouco, logo mais à noite, né? O Ney Pokémon também aí tá na nossa companhia, em nome das melhores empresas e marcas da Vacaria Região. A gente vai começando os trabalhos, o qual a gente também quer aí registrar a passagem aqui de uma pessoa que foi uma prestadora de serviço aqui na Rádio Esmeralda, né, Gisa? Dona Mari, né? E veio a falecer esse final de semana e com certeza os seus aí parentes e pessoas mais do seu convívio estão muito, muito abalados, né? Pela falta aí que a pessoa faz, uma pessoa muito trabalhadora, né? A gente conhecia pouco ela, né, Gisa? Mas o pouco que a gente conheceu, ela era muito, muito trabalhadora, né? Pessoa honesta, íntegra, né? E pessoas assim, com certeza, fazem falta no convívio de todos, né? Deus que abençoe ela e a família dela e dê força para esse momento aí de tanta dor que perde aí a matriarca da família, né? Abraço aí pra você que tá ligado com a gente, é o nosso show da tarde, aqui na Rádio Esmeralda, a mais popular. Meu nome é o da Giza, a gente dá os sentimentos sinceros aí, família Dona Mari, que nos deixou aí nesse final de semana. Hoje é dia 22, né, 22 aí do mês de junho, é o nosso show da tarde, começando os trabalhos debaixo d'água, meu filho.

4:11 é o nosso show da tarde aqui na Rádio Esmeralda. Olha só, gente, chegando com a previsão do tempo pra você, hein? 12 graus temperatura hoje, dia 22 do mês de junho. Segunda-feira, o céu segue nublado e chuvoso. Tá tarde e noite, temperatura baixa, mínima de 3 graus para hoje. Amanhã, dia 23. Olha só, o dia será de sol com período nublado e previsão de chuva ao decorrer do dia. Temperatura máxima de amanhã, aí 7 graus, a mínima de 0, tá? Às vezes até podendo bater o negativo, né, Gisa? Para amanhã em diante, né? Amanhã em diante o negócio fica osco, hein? Abraço aí pra você, se agasalhe bem, viu? Muito frio vem por aí. 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Meu amigo Vinícius, aquele abraço aí pra você. Hoje, dia 22, segunda-feira. 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Terminou o jogo, viu, gente? A Argentina venceu aí. 2-0, 2 gols de Messi, hein? Messi tá com tudo esse ano, hein? Essa Copa aí, rapaz, o homem tá com apetite, hein? 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Meu amigo Edson Borges está lá, colado no rádio, escutando a gente lá. 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Alô, Edson Borges. É o nosso show da tarde aqui na Mais Popular. 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Tá louco de faceiro. Alô, Marcão, é ali próximo à rodoviária, tá, gente? Precisar de socorro também, 999-820-795 é o nosso show da tarde na Mais Popular.

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1: Quatro horas e 20 minutos é o nosso Show da Tarde nesse dia de chuva. Tarde vem a louca de especial, você aí que tá em casa, né? Tá nos ouvindo, às vezes é aposentado, né, Gisele? 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Amanhã, dia... 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Hoje, dia 22 do mês de junho, é dia do aeroviário. E dia também de Show da Tarde até às 6. Aí pra gente passar essa tarde aqui na sua companhia, que tá louco de bom, né? Só com música louca de especial aí do nosso Rio Grande, né? Abraço aí pro pessoal que tá na companhia, junto aqui com a minha querida Gisa Bustinice na produção executiva, que aí a qualidade é imensurável aqui dessa baita profissional de rádio. A Dona Gisa, né, Dona Gisa? Me dá o prazer todas as tardes aí trabalhar junto com ela e à noite também, né? Louco de especial. 4 horas e 22 minutos, horário oficial de Brasília. Faça chuva, faça sol, Dona Gisa. Nós estamos aqui, viu? Batendo a marca, como dizia o outro, né? 4 horas e 22 é o nosso Show da Tarde na Mais Popular. O Luiz Gonzaga tá lá no bairro Imperial, né? É, tá aí ligado com a gente. Ô, Luiz Gonzaga. Daqui a pouco toca tua música aí do saudoso Rui Biriva, né? O Biriva foi cedo também, não tinha nem 60 quando faleceu, né? Foi de repente, né? É, 4 horas e 22, é o nosso Show da Tarde aqui na Mais Popular.

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8: Sabezão, toca Marciano Solito com Porca Véia aí, amigo velho. Meu amigo João no bar, Teto Raul, Adão, o Gervásio, meu amigo Luiz Hamilton Cigueira, meu amigo Paulo aí, meu irmão. Um abraço. Elizabeth Brasil.

4:36, é o nosso show da tarde aqui na Rádio Esmeralda Mais Popular. Até às 6 é na sua companhia. 12 graus a temperatura, Luquicão, abraço aí pra você. É, gurizada velha chegando, meu amigo lá, o Ney Pokémon também tá na companhia, né? Fala, meu amigo, queria pedir a música Baile na Serra, manda um abraço aí pro Gustavo. Camilo, pro tio Ico e pra todos que estão na escuta. Beleza, doutor? É o Gustavo, né? Abraço aí pra ti. Vamos tocar aqui, tá? 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Paim também tá aparecendo por aqui, né? Alô, Paim! Abraço aí pra você, Paim tá pedindo aqui o Laçador de Barro, música do João de Almeida Neto. É, e o Gustavo pedindo aí também a música... Aqui a música do aí o Baile na Serra, né? O pessoal tá ligado com a gente aqui no nosso show da tarde na Rádio Esmeralda. O Sadi também tá aparecendo por aqui, daqui a pouco atendo a tua. O Luiz Gonzaga lá do Bairro Imperial também pedindo música, já já atendo a sua também, doutor. E todo mundo se liga com a gente aqui na Rádio Esmeralda, a mais popular.

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12: Ei, Samir, arruma aquela música lá, acho que é Chucrismo Curtido. Tá valendo, um abraço pra vocês, pra você, tua esposa também, tá? E todo o pessoal que tá trabalhando hoje.

Esta música, esse disco, é dedicada à vida que muito caro nos custou em 2020. 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
1: Quatro horas e 54 minutos, é o nosso show da tarde aqui na Rádio Esmeralda. Ao vivo na sua companhia. 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É o nosso show da tarde aqui na Rádio Esmeralda, faltando 3 minutos aí para 5 da tarde. 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Abraço, meu amigo Bertone, aí o pessoal aqui do nosso querido Gás Mutano, ligou, chegou. 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

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Gás Butano ligou, chegou. É, sair do desemprego aí, gente. Tá boa, né? Também lembrando aqui pra você que tá ligado com a gente aqui no nosso aí, show da tarde. 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Tânia pediu aí Mil Anos com Furacão da Vaneira. E também o meu amigo Sadi pediu Espero Ser Feliz ao Sadi lá do Campés da Serra.

0: 5h08. A dona Zélia, gente, precisa aí de uma cesta básica com urgência, tá? Quem puder ajudá-la, entre em contato aqui com a gente aqui na rádio, que a gente passa o número aí, 3231-7828. 3231-7828. A dona Zélia aí tem urgência aí em conseguir uma cesta básica para ela e a sua família, tá? Eles estão aí com... aí, como é que se diz? A dispensa vazia, tá, gente? Estão precisando com urgência, tá? Aí a fome é triste, né, gente? Vamos ajudar a dona Zélia e a sua família aí, tá? 3231-7828.
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6: Confira os projetos em pauta na sessão ordinária da Câmara desta segunda-feira, dia 22. Projeto de Lei Executivo 109/2026, primeira discussão. Altera a Lei Ordinária 4.744, de 18 de março de 2021, para dispor sobre a dispensa de atos públicos e liberação para atividades econômicas de baixo risco. O projeto visa promover a desburocratização e a simplificação dos procedimentos administrativos no âmbito do município de Vacaria, com o fito de agilizar a liberação de inscrições municipais e demais atos públicos necessários à regularização das atividades econômicas. Projeto de Lei Executivo 111/2026, primeira discussão, autoriza a contratação por tempo determinado para atender a necessidade temporária por força de licença maternidade e licença para tratamento de saúde. O projeto de lei visa autorizar a contratação de um motorista escolar para a substituição temporária da servidora atual na função, que entrará em licença maternidade em meados de julho. Já a contratação temporária de merendeira se dá em razão de licença saúde, ocorrida em 12 de junho, com um período de afastamento projetado em 60 dias. Projeto de Lei Executivo 112/2026, primeira discussão, autoriza a suplementação no orçamento em execução. O projeto objetiva suplementar o valor de R$ 1.200.000. Reais. Os referidos créditos justificam-se devido à utilização de recursos do Fundeb para pagamento de pessoal, sendo necessária adequação orçamentária para manutenção das despesas com material de expediente, material de limpeza, materiais para manutenções diversas, serviços de terceiros, energia elétrica, água e saneamento, comunicação, entre outros necessários para continuidade das atividades 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O presente projeto objetiva suplementar no orçamento R$ 200.000 para aquisição de bebedouros, aquecedores a óleo, lixeiras container, relógios ponto e outros itens que se fizerem necessários. Na ordem do dia, aprovação das atas 41, 42 e 43/2026. A sessão ordinária da Câmara de Vereadores inicia a partir das 17 horas e 30 minutos.
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11: Boa tarde, sou a Brigisa. Queria a música Rosa Branca. Eu queria oferecer para toda a minha família e para vocês aí da rádio. Se for atendido, muito obrigada.

5:19, é o nosso show da tarde aqui na Rádio Esmeralda. A mais popular, vamos até às 6 aí na sua companhia. Brasil se preparando para entrar em campo na quarta-feira, né? E diz que o Neymar aí treinou normalmente, né? A expectativa aí que ele apareça aí nos jogos, né? Aí dessa quarta-feira, pelo menos alguns minutos aí, né? É o nosso show da tarde aqui na Rádio Esmeralda. E ontem, né? Ontem um jogaço, né, Gisa? O Egito, né? O jogo da Nova Zelândia de virada. Aí com o veterano Salah, né? Homem velho que fez muito sucesso aí na Premier League. Jogou 9 temporadas na Premier League, né? Quase 10, né? Sendo dos destaques aí máximos aí da Premier League, né? O Salah fez a diferença, né? Deu passo para gol. Fez o segundo gol da virada. Incendiou o jogo para ganhar de 3-1, né, da equipe aí da Nova Zelândia. Primeira vitória ainda do seu país, o Egito, né? Terra dos faraós aí, né? Salah aí também é um baita, extraordinário jogador. Ele está aí nas suas últimas cartadas aí, né? 34 anos de idade. É bom de bola, viu? 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Olha só, gente, a dona Zélia e sua família estão precisando de uma cesta básica com urgência, tá? Quem puder doar aqui, entre em contato aqui com a gente na rádio que a gente passa o um número para você, tá? 3231-7828, 3231-7828. Ela precisa com urgência aí, tá, gente? Dessa ajuda aí. Quem nunca precisou de ajuda, né, gente? Então, se você puder ajudar aí, gente, ela pede uma cesta básica aí, tá? O pessoal tá no apuro aí, tá? Uma dispensa vazia. 3231-7828. 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Meu amigo Vinícius, aquele abraço aí pra você. 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O Luiz Gonzaga lá do Bairro Imperial tá na nossa companhia. É, ele pediu música aqui também, né? Deixa eu ver aqui, cadê a música do homem? Boa tarde, Sami, boa tarde, Giza, é o Gonzaga. Toca para nós aí, Floreio do Rui Biriva. É, melhor agora ouvindo vocês. Valeu, querido, obrigado. Aí o nosso amigo aqui, o doutor Luiz Gonzaga, lá do bairro Imperial. Vamos tocar então Rui Biriva, no meio do Floreio, né? Rui Biriva aí faleceu aos 52 anos, né? Em 2011.

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14: Fala, meu amigo, fala, meu amigo. Como é que temos? Como é que temos? Temos na escuta, temos na escuta. Estamos aí preparando um carreteiro aí. Pra café, da tarde, carreteiraço e bagual. Temos na escuta, larga aquela música lá, né? Não demora, sabia.

0: Buenas, amigo, aqui quem fala é ele, Tibúrcio da Estância. Eu também canto por aqui na Zonda Amiga da Rádio Esmeralda no programa Show da Tarde, apresentado por nosso irmãozito Samir e a prenda gaúcha dele, Dona Giza. Um abraço, meus irmãozito, e a carque chumbo grosso que nós vamos mateando por aqui.
1: É, 5:39 é o nosso show da tarde aqui na Mais Popular. Temperatura 11 graus, é 11 graus a temperatura aqui na Manoel de Brito 405. Meu amigo Luiz Gonzaga, né, o Rio do Baião, mas é meu amigão. Lá do bairro Petrópolis pediu Minha Biografia com José Mendes. A dona Morena pediu Estampa do Rio Grande com Os Serranos. Agradecendo também a audiência do meu amigo Chuteiro, agradecendo também a colaboração, sensibilidade e parceria do pessoal aqui da mecânica Conrado, né, que fez, né, Gisa? Aí está prestando aí a doação aí para dona Zélia e sua família, tá? O pessoal vai disponibilizar a cesta básica aí, né? Aquecendo o coração dessa família que precisa, né? Muito obrigado a vocês. Deus abençoe aí pela generosidade de vocês, tá, gente? E abençoe a dona Zélia e sua família aí também, né? Aí que receba aí esse verdadeiro presente aí pra vocês, tá, querido? Deus abençoe. Obrigado, Giza, pelo trabalho maravilhoso. Obrigado a todos pela audiência. Meu amigo Chuteirinha, abraço aí pra você. À noite estamos de volta, viu, gente? O nosso Paradão Sertanejo aqui na Rádio Esmeralda, a mais popular. 96.5, sempre Deus no coração, Rádio Esmeralda. Tá louco de bueno. Tchau, gente. Fica com Deus.

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1: 18 horas. 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
3: Pontualmente 18 horas. A tramitação da proposta de emenda à Constituição PEC, que acaba com a escala 6 por 1 no Brasil, deve seguir travada no Senado em uma semana esvaziada pelas festas de São João, pelo jogo do Brasil contra a Escócia na quarta-feira e pelos trabalhos semipresenciais na casa. O presidente do Senado, Davi Alcolumbre, do União do Amapá, mantém a PEC 221 de 2019 em sua mesa, sem despachá-la para a Comissão de Constituição e Justiça. Como a comissão não marcou reuniões para esta casa, o presidente do Senado, Davi Alcolumbre, do União do Amapá, mantém a PEC 221 de 2019 em sua mesa, sem despachá-la para a Comissão de Constituição e Justiça. Como a comissão não marcou reuniões para esta semana, a expectativa é que a PEC siga parada, completando um mês no próximo sábado, dia 27, desde a aprovação na Câmara dos Deputados. O presidente da Comissão de Constituição e Justiça, senador Otto Alencar, não marca reuniões em semanas semipresenciais, quando os parlamentares podem votar remotamente devido ao baixo quórum. A previsão do mercado financeiro para o Índice Nacional de Preço ao Consumidor Amplo, IPCA, referência oficial da inflação no país, passou de 5,3% para 5,33% este ano. A estimativa está no boletim Focus desta segunda-feira, pesquisa divulgada semanalmente pelo Banco Central com a expectativa de instituições financeiras para os principais indicadores econômicos. Mesmo após o anúncio de acordo para o fim da guerra no Oriente Médio, que vem pressionando o preço dos combustíveis e de alimentos, a previsão para o IPCA até o fim deste ano foi elevada pela 15ª semana seguida, estourando o intervalo da meta que deve ser perseguida pelo Banco Central. Estabelecida pelo Conselho Monetário Nacional, a meta é de 3%, com intervalo de tolerância de 1,5 ponto percentual. Ou seja, o limite inferior é 1,5% e o superior 4,5%. Em maio, o preço dos alimentos pressionou a inflação oficial, que fechou em 0,58%. O IPCA acumulado em 12 meses ficou em 4,72%, de acordo com o IBGE, já fora do teto da meta de inflação. Para 2027, a projeção da inflação subiu de

4,1% para 4,15%. O Instituto Nacional do Seguro Social inaugurou duas agências no interior do estado do Rio Grande do Sul na manhã de hoje, uma em São Gabriel e a outra vai ser amanhã em São Sebastião do Caí. As cerimônias contaram com a presença do Superintendente Regional Sul, Alberto Alegre, e de autoridades regionais. Os atendimentos do INSS em São Gabriel correm na nova agência desde 11 de maio. A mudança de sede garantiu mais conforto e segurança ao público. A antiga unidade estava fechada desde maio de 2024, após ser severamente atingida pelas enchentes no Rio Grande do Sul. Desde então, os atendimentos foram transferidos para um espaço da OAB no município. A nova agência funciona em um prédio alugado com dois guichês de triagem. A Brigada Militar participa da Operação Sul MASP, Ação Integrada de Segurança Pública, que reúne os estados do Rio Grande do Sul, Santa Catarina, Paraná, São Paulo e Mato Grosso do Sul, com o objetivo de fortalecer o combate à criminalidade e ampliar a cooperação entre os órgãos de segurança. A operação será realizada entre hoje e 25 de junho, abrangendo todos os municípios do estado do Rio Grande do Sul. As ações têm como foco o combate aos crimes interestaduais e transnacionais, com ênfase na prevenção e repressão aos delitos de maior incidência no enfrentamento ao tráfico de drogas e armas, ao descaminho e aos ilícitos envolvendo veículos e cargas nas divisas do estado. Na área de atuação do 10º Batalhão, serão intensificadas as atividades de policiamento ostensivo, as ações de inteligência e as operações integradas, reforçando a presença policial e promovendo maior segurança à comunidade. Haverá nova campanha de doação de sangue no dia 15 de julho, em Vacaria, uma quarta-feira. Esta ação será realizada em parceria do Hospital Nossa Senhora da Oliveira, Secretaria Municipal da Saúde de Vacaria e Hemocentro Regional de Caxias do Sul, o Hemox, com apoio das empresas RAR e Frutini, Transcavalinho e Rotary Clube de Vacaria. A meta de doadores cadastrados Fox, com apoio das empresas RAR e Frutini, Transcavalinho e Rotary Clube de Vacaria. A meta de doadores cadastrados para cada data de coleta é de 120 candidatos. Os interessados devem entrar em contato pelos telefones 3231-7000, ramal 290, ou WhatsApp 99119-2649. Para efetivar a doação, o candidato deve estar saudável e portar documento de identidade com foto. Em entrevista ao programa Comando Geral desta segunda-feira, o chefe da Guarda Municipal de Vacaria, Sidney Alves, detalhou o andamento e o impacto social do projeto Guarda Municipal Mirim. A iniciativa, que teve início no dia 8 de junho, está sendo realizada na Escola Municipal de Ensino Fundamental Juventina Morena de Oliveira, localizada no bairro Barcelos, e atende atualmente 46 jovens com idades entre 8 e 14 anos. Durante a entrevista, Sidney Alves enfatizou que o principal objetivo da ação é a formação cidadã. O comandante destacou a importância de oferecer atividades estruturadas para que os participantes aprendam e absorvam valores fundamentais para a vida em sociedade, como a disciplina e o respeito. De acordo com o chefe da corporação, o projeto piloto tem recebido uma excelente aceitação por parte de toda a comunidade escolar, incluindo a direção, professores e os familiares dos alunos. O programa foi planejado para não interferir no rendimento escolar dos estudantes, funcionando estritamente no contraturno das aulas regulares. As atividades ocorrem duas vezes por semana, sempre às segundas e quartas-feiras, das 14 às 17 horas, utilizando as próprias dependências da Escola Juventina Morena de Oliveira. E na manhã desta segunda-feira aconteceu a inauguração do novo espaço do Centro de Atendimento em Saúde, CAS, localizado na Rua Borges de Medeiros, número 1104. O CAS atende atualmente cerca de 200 pacientes e agora passa a contar com uma estrutura mais moderna, segura e acolhedora, pensada para oferecer ainda mais qualidade no atendimento aos usuários e à sua

0: suas famílias. O novo espaço dispõe de pátio externo e salas adequadas para o acompanhamento multidisciplinar, proporcionando mais conforto, organização e eficiência no cuidado diário. Cada ambiente foi planejado para fortalecer o acolhimento, a humanização e a qualidade dos serviços prestados. Notícias da Tarde volta amanhã aqui na Esmeralda. Na sequência, Esmeralda nos Esportes, na apresentação de Marcos Cola Duarte. A todos, uma boa noite.
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0: Boa tarde para você, amigo ouvinte. Estamos chegando com o nosso Esmeralda nos Esportes, aqui pela 96.5, a partir de agora, trazendo todas as informações para você nesta tarde, noite já, né, de segunda-feira. Estamos aqui juntamente com o Miro Santos hoje para destacar algumas informações esportivas, falar um pouquinho sobre o que rola no mundo da bola aí, né? E dentre essas informações, a gente vai falar sobre a Copa do Mundo, Seleção Brasileira. E vamos falar da dupla Grenal, já ambos estão treinando. O Glória, tem informações do Glória. Glória que já tem amistoso confirmado, né? Tem já amistoso confirmado. E tem mais algumas informações para a gente sempre debater para vocês aqui. Seu Miro Santos, bom final de tarde, boa noite. Como é que estamos aí?
1: Tudo certo? Boa noite, tudo certo. Boa noite, boa noite. Não me dá notícia do rapazinho?
0: Primeiro a gente tem que ter os compromissos, né?
1: Ah, os compromissos, né? Então tá. Depois do trabalho.
0: É ele que diz assim.
1: E o Pacheco, não cuspa para cima, cai bem no olho.
0: Cai bem no
1: Mas estamos aí. O assunto do momento é Copa, né?
0: É.
1: Não tem como ser diferente, por mais até, olha como a gente se desliga e pouco tem acompanhado a movimentação da dupla, que você disse que já voltaram.
0: Voltaram ao trabalho. O Grêmio a semana passada, quinta-feira, se não estou enganado, e o Inter hoje mesmo.
1: Certamente vão fazer algum amistoso, alguma
0: vai,
1: coisa.
0: Vai, né? O Grêmio já tem um amistoso programado já e confirmado contra a Chapecoense no Mato Grosso.
1: No Mato Grosso, né?
0: E tá tentando mais um amistoso. O Inter já tem dois jogos, treinos o Inter. E aí eu explico a diferença. O Inter vai jogar, fazer jogo treino contra o Coritiba e contra o Mirassol no Beira-Rio. Por que jogo treino? É portões fechados. Então não tem camisa de jogo, não tem, tá? E o Grêmio, como é no Mato Grosso, foi vendido.
1: Claro, claro.
0: Aí sim, é um jogo, é um amistoso.
1: Porque lá tem, é um reduto de gaúchos, né?
0: Sim.
1: Mato Grosso é um reduto de gaúchos. E aí o Grêmio aproveita para ganhar uns pila e já colocar o time em ação. Vejam que o Internacional faz dois jogos aí com equipes que estão na Série A, como ele, né?
0: Como ele.
1: Curitiba e também Mirassol.
0: O Grêmio também, da mesma forma, vai tentar
1: é,
0: mais
1: o Grêmio,
0: um.
1: Ah, é. Eu achando que a Chape tava na B. Vai
0: tá quase.
1: B. Tá quase lá.
0: Tá quase.
1: Tá quase lá. Mas pouco as pessoas se envolvem agora com os times nossos aqui do Brasil, tanto é que eu nem tinha me atentado para isso, de que a dupla Grenal já teria voltado. Assim como outros clubes no país, acredito que já estejam trabalhando, né?
0: Tem alguns que já voltaram, outros voltam durante essa semana e assim será.
1: Porque, na verdade, eles pararam uma semana antes de começar a Copa.
0: Deu 20... E dois dias o Internacional.
1: Sim, hoje é 20... É?
0: 21, 22 dias.
1: Exatamente, exatamente. Tá na hora, né? Tá na hora. Senão você aí volta pro brasileiro em que condições? Aliás, é uma das questões, uma das, das coisas que a gente fica pensando como, não só a dupla Grenal, mas como vão voltar os times para o Campeonato Brasileiro depois dessa grande parada aí que é para a Copa do Mundo. Claro que vão se movimentar fazendo amistosos, como é o caso do Inter e Grêmio, mas não é a mesma coisa que você estar competindo, né?
0: Mas sabe que às vezes a gente começa a pensar. Tem aquela, né, dizer que você terminou um ano ruim, começa o outro ano e bem, né? Sua equipe parece que é outra motivada e tal. Talvez, e esperamos que isso seja para o Grêmio e para o Inter. Porque,
1: tomara,
0: sinceramente, não terminaram bem.
1: Uh-uh.
0: Né? Não terminaram bem. Elas tiveram uma condição aí de fazer um campeonato brasileiro ruim, muito ruim. Por só detalhe, não estão no rebaixamento.
1: Mas ali, muito próximo, né? Muito próximo.
0: Então, sabe que isso é o que chama a atenção. E esperando que as coisas melhorem, a gente quer ver também contratações.
1: Saiu alguma?
0: Saiu. Pelo Inter, sim. Então, o pessoal brinca que o Grêmio tem o Marques Pan.
1: Uhum.
0: E agora o Inter tem o Maripan.
1: Maripan?
0: É o Guillermo Maripan. É zagueiro chileno que que estava na Torino, está ainda no Torino, da Itália, mas seu contrato vence agora o dia 31. Né? Então, nesse dia 31, ele estará liberado para atuar dia 30, 31, agora de junho, julho, mas só que lá já é férias, acabou o campeonato italiano, né? Então ele já pode ser liberado e deve chegar aí no Beira-Rio nos próximos dias.
1: 20, 26 anos?
0: 32 anos.
1: 32.
0: É, aí, e até ouvindo o pessoal da capital gaúcha falando sobre esse jogador, ele é um jogador que é um jogador chamado aquele jogador viril, não é um jogador técnico. 1,92 m, bom na bola aérea. E é isso que o Inter estava buscando, né?
1: Tomara.
0: Para ver se ajusta um pouco mais o sistema defensivo, que é falho do Inter.
1: É, o torcedor do Inter vem reclamando, e isso não precisa nem reclamação quando se vê que a zaga não está correspondendo. Não. Né? O Internacional pecou muito nessa primeira parte aí do Campeonato Brasileiro. E, só que eu também já ouvi algumas críticas. Ah, mas vai trazendo um zagueiro. Quem é que conhece? Maripan, quem é que conhece? É,
0: já foi seleção chilena, né? E tal.
1: E que vem ganhando ainda um valor alto.
0: Mas para os padrões, e aí o pessoal está falando, para os padrões do futebol de hoje, não é um valor alto. Que o valor dele não chega a R$1 milhão por mês, mas isso já com luvas, tudo diluído. Num período de 2 anos e meio de contrato. Então não seria um valor alto. Por quê? Porque hoje em dia qualquer jogador para ganhar 500, 600 conto está ganhando.
1: É. E um jogador que estava no exterior não ia vir por menos, né?
0: Exatamente.
1: Mas tem que ver agora o seguinte, o custo-benefício, né? Se o jogador der resultado dentro de campo, ele não é caro. Não. Aí ele não se torna caro. Agora, quando vem, por exemplo, hoje o Internacional tem um jogador dentro do grupo, que é o Alan Patrick, que ganha muito bem e que não está dando a resposta mais.
0: Borré
1: é outro. Né?
0: E são os dois maiores salários do
1: Inter. Se o Valencia estivesse aí, era outro.
0: Era outro.
1: Bem que o Inter conseguiu negociar, mas quando o jogador não rende aquilo que ele está ganhando, ele é caro. O Patrick hoje já é um jogador caro para o Internacional.
0: Exatamente.
1: Então, se ele vem e é um jogador voluntarioso, jogador que vai dar a resposta dentro de campo, aí o Internacional está... E é um setor que está carente, que está precisando. O mercado, olha, sinceramente, não sei se é ele que sai, acredito que...
0: Não.
1: Não?
0: Não. Ele deve ser o colega, o companheiro do mercado. Aí a disputa vai ficar para Félix Torres, Gabriel, Vitor Gabriel, todos esses outros jogadores, Juninho, Cleiton Sampaio, quando o mercado não puder jogar, alguém jogar do lado do Maripan.
1: Maripan. Tá. Então seria Maripan e...
0: Mercado. Até porque, enquanto você falava isso, eu estava me lembrando de algumas questões quando as pessoas falam no futebol e eles dizem que um time começa por uma boa defesa, né? Porque aquela história, tu não levou gol, você tem uma chance de fazer, né?
1: Ah, sim.
0: Faz 1-0, é goleada.
1: É goleada.
0: E o Internacional, por exemplo, já não tem um ataque dos mais produtivos. Correto?
1: Ainda se toma gol.
0: Aí se toma gol, às vezes de uma forma tão infantil, porque toma gol, toda e qualquer equipe vai tomar gol. Mas quando é de uma forma infantil... Aí é preocupante. E o Internacional, na maioria das vezes, os gols que até então sofreu e sofre é de uma forma muito infantil.
1: E aí, quando o time toma o gol e não tem força para fazer, fica muito mais difícil para você desconstruir esse resultado.
0: Exatamente.
1: Né? Agora, quando, claro, tem ataque, toma, mas tem condições de ir lá e fazer o gol, é diferente. Só que o Inter tem deficiências no ataque aí. O Borré não corresponde. O Alejandro lá é um bom jogador.
0: Mais ou menos. É um bom reserva. É
1: um bom reserva. Então o Inter, acredito que deva investir aí no também no ataque, não sei se
0: também,
1: fala alguma coisa, mas
0: também.
1: Precisa, viu? Precisa.
0: O que realmente vê, vamos citando o Inter. O Inter aqui, ele fez algumas, já trocou o seu preparador de goleiros, que vinha sendo muito criticado há um bom tempo, tá? O auxiliar da preparação física, um coordenador da parte física, e um profissional também, que era auxiliar permanente do clube. Então foram lá, nessa brincadeira, 4 profissionais. E trouxe 3, se eu não me engano. ou seja, um a menos,
1: uhum,
0: tá? De volta. E aí, para tentar melhorar a parte de goleiros e, ao mesmo tempo, também, tá? Com isso, diminuir o valor salarial. Mas que eu acho que logo ali na frente isso aí vai ser colocado de novo. Um coordenador da parte da preparação de goleiros. Para mim tá tanto, já está um tanto desenhado que o Taffarel, depois da Copa do Mundo, vai trabalhar no Internacional.
1: Que tá? Bom.
0: E pode ser que ele então agregue, porque ele vai ser coordenar desde a base do Inter.
1: Calma aí.
0: Não importa, que é pior. Aí ele vai coordenar desde a base do Inter, né, a preparação do goleiro até o profissional. Então vai ter uma filosofia de trabalho, uma metodologia bem correta. Isso é importante. Também faz-me lembrar, e o senhor Miro Santos deve lembrar disso, você ouvinte aí em casa deve lembrar disso. O Internacional, quando é que foi o seu último grande feito, seus últimos grandes feitos? Foi no início dos anos 2000, quando teve ali primeira Libertadores, Mundial e tal.
1: Mundial.
0: O Inter tinha, naquela época, um profissional que foi jogador de futebol, um atleta profissional, que ele ajudava a cuidar da parte do ataque do Inter, da defesa e do meio de campo. Ou seja, ele passava para o treinador: ó, nós temos que trabalhar mais aquele jogador nesse quesito aqui. Ó, e hoje não tem, parece, no Inter. E infelizmente, por mais que esses profissionais que ali estão tenham ganhos muito grandes, eles não observam tudo.
1: Não. É preciso, eu diria assim, de repente, setorizar, né? Observar.
0: Você citou ali o nome certo agora. Setorizar. Porque, Miro, o futebol hoje nada mais é do que um comércio.
1: Nossa. E está muito dinâmico. Não é mais como se fez o futebol no passado.
0: Então, se você tem o comércio, você tem que fazer. Como é que você faz na sua empresa? Hã? Você não tem o chefe de setor?
1: Não é.
0: Então, tu tem o geral, mas tu tem o chefe de setor, para cuidar daqueles setores. E assim tem que ser feito. Tá?
1: Aí
0: isso vale para Grêmio, para qualquer time.
1: Qualquer time. E no futebol, da maneira como ele é jogado hoje, tem que haver isso. Por quê? Porque aí você consegue agregar mais. Uma área se soma a outra, né? E aí você consegue, através dessas observações, levar um rendimento maior para dentro de campo. Mas se trabalha lá fora, né? Uhum. Trabalha antes, para no durante e no depois você colher os resultados. Os times hoje são empresas, já não são mais
0: empresas,
1: só times de futebol.
0: Além de você colocar o seu time em campo, você tem que ter o resultado para ter o retorno.
1: Exatamente.
0: E é o retorno da venda, do atleta e do patrocínio que você colhe.
1: Porque geralmente hoje as equipes estão já pensando em lucrar com atletas.
0: Claro.
1: Fabricar atletas para vendê-los, especialmente ao mercado exterior, onde vem uma grana maior.
0: Nesse quesito, nós podemos fazer um comparativo. Ah, mas lá no exterior, por exemplo, tem um time que ele não está nem pensando em vender. O negócio dele é fazer times que vão conquistar títulos e sejam permanentes. Tá, mas aí ele tem, dentro desse seu suporte, como é que ele faz? Através de um bom contrato de publicidade, de patrocínio na camisa e de estádio cheio. Então, o tripé dele é esse. Aqui no Brasil, na sua grande maioria, exceto dois times, o que é? É formar jogador na base para vender, ter estádio cheio e conseguir bons contratos de publicidade. Então tem um tripé para se manter, alguma coisa tem que ser feita. E aqui não tem como ser diferente. Tá? Ou você, e outra, manter-se saudável financeiramente. Por isso eu quero entrar no Grêmio agora. Tá? O Grêmio, segundo a direção do Grêmio, diz que está adotando o modelo Flamengo de gestão.
1: E que deu certo, né? No Flamengo.
0: Tá, mas não é o modelo atual.
1: Não.
0: É o de lá de 2013.
1: Exatamente.
0: Tá? Diminuir, fazer um time que se sustente na Série A, reorganize financeiramente e vá. A partir desse momento é o que está sendo pensado no Grêmio.
1: Os times que conseguirem fazer, tirar como exemplo esse modelo do Flamengo lá em 2013, vão se dar bem. Porque é só a gente pegar e ver hoje a situação do Flamengo. Todo ano ele contrata bons jogadores. E aí se mantém no topo, junto com o Palmeiras também. O Palmeiras tem também um bom patrocinador. Mas o interessante disso tudo é você almejar o futuro. O Juliano, que hoje não está com a gente ainda aqui, que ele sempre fala, foi preciso sofrer lá na raiz para se chegar ao que se chegou hoje. Porque os times vão empurrando, hoje a gente vê muito isso, vamos fazendo o campeonato do jeito que dá. E aí esperando que pelo menos não tenham o descenso, que não caiam para uma série inferior. E aí só que eles não se organizam, continuam com dívidas altas, é só, poucos dias vocês falavam aqui, eu não estava participando, das dívidas de cada clube.
0: É um absurdo.
1: É um absurdo.
0: E sabe isso que você está falando, e até alguns dias atrás estava num grupo de amigos e os gremistas conversando exatamente sobre isso. E a um gremista chegou e disse assim, não, eu não me interessa, eu quero saber de um time todo ano, eu não quero saber. Depois dá um jeito nas dívidas. Daí o outro tal, como é que você gere a tua casa?
1: É igual.
0: Não.
1: Guardado as devidas proporções.
0: Uma hora vai quebrar.
1: Quebra.
0: Tá? Por mais, a gente tem aqui, ó, por mais, a gente tem exemplo, por mais que tu tenha aqui no Rio Grande do Sul, Grêmio e Inter sejam os maiores, uma hora vai quebrar se você não conseguir gerir. Porque se você tirar o Grêmio e o Inter daqui do Rio Grande do Sul e levar para São Paulo, nós somos times medianos lá.
1: Uhum.
0: Vamos ser realistas. E lá os times medianos não quebraram?
1: Quebraram, né?
0: Tá. Não vou. Ó, claro, não dá nem pra gente comparar Grêmio e Inter e Grêmio com Ponte Preta, tá? Mas serve de exemplo.
1: Claro que sim.
0: Não sei se vocês já não ouviram nas redes sociais. Lembra do William Potker, que jogou no Internacional? Ele veio da Ponte Preta até pro Inter, se eu não estou enganado.
1: Foi da Ponte.
0: É, e ele tá lá agora. Ele deu uma declaração, uma entrevista. Me chamou a atenção esses dias atrás. Vocês acham que nós estamos aqui por quê? É que nós tínhamos mercado para estar no Cuiabá, para estar em qualquer outro time de Série B? Nós estamos aqui porque nós não temos mercado. Olha só que forte.
1: Nossa.
0: Ele disse assim, a gente está aqui, sabe que
1: o salário... Estava falando dele mesmo, né?
0: É, ele disse assim, sabe por quê que nós estamos aqui, o salário está atrasado? Ninguém tinha interesse em nós como profissional e nós queríamos trabalhar, estamos aqui. Nós temos que ser cientes disso, não tem que estar arrumando desculpa, tem que tentar reverter esse quadro. Ele dizendo que a coisa está bagunçada. E disse mais, eu saí daqui em 2005 e hoje o que eu voltei a ver a estrutura aqui está pior que a de 2005.
1: Nossa senhora.
0: Então, quer dizer, ele mesmo disse, ó, nós estamos numa M aqui e só para sair da M é nós.
1: Uhum. Não tem outro caminho,
0: não adianta,
1: né?
0: Reclamar.
1: É. Porque reclamar não vai resolver, né? Não vai resolver, tem que trabalhar. Agora, aí tem um detalhe importante, né? Que é todos trabalharem unidos. A direção, comissão técnica, jogadores, enfim. Para poder sair da M, como ele falou. Porque senão fica muito difícil. É que as gestões, elas não... Eu diria assim que não se reinventaram no país, muitas direções... em ver o mercado da bola como um mercado normal de uma empresa, né?
0: É porque, infelizmente, boa parte dos clubes de futebol do país, a política partidária está presente. E aí começa tudo. Quem é de esquerda fica de um lado, quem é de direita fica de outro, quem sofre é algo que uma agremiação que não era para ser política partidária. E ser um local de prática esportiva, um clube de prática esportiva.
1: Agora, aí você toca numa questão importante, não vou entrar em política, porque não é a nossa, agora o espaço, mas é o que acontece hoje no país. Você a disputa, a polarização entre esquerda e direita, e quem sofre com isso é o povo brasileiro.
0: E aqui quem sofre com isso é o clube. O seu associado, o seu torcedor.
1: Exatamente.
0: Vamos para o intervalo, a gente já volta com mais informações.
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0: 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Um abraço para o nosso amigo Elias, da Point Car, toda a sua turma. 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Sei que você tem um trabalho muito intenso e ajuda muito também dentro do Glória Fava, no esporte na região.
1: Uhum.
0: Nos clubes aqui do nosso Amador também, ele tem uma participação muito grande. Então, parabéns a esse trabalho que você desenvolve.
1: E alguém que gosta mesmo do esporte, né?
0: Isso é bom, né?
1: Nossa,
0: e é por, bom. E por isso que eu digo que o esporte nunca vai acabar. Sei que de alguns esportes tem uma dificuldade maior de um lado ou de outro, né? Mas o esporte nunca vai acabar, tá? Nunca vai acabar. E é só a gente saber gerir eles, como a gente estava falando no bloco anterior.
1: Uhum.
0: Copa do Mundo...
1: E que diazinho que estava lá, né?
0: Pá, a Serração, depois que acabou os dois jogos, sumiu.
1: Sumiu.
0: Deus, mas tu tá de brincadeira comigo, Serração.
1: É só pra dar uma atrapalhadinha.
0: É uma atrapalhadinha, aquele. Senhor Miro Santos, a Copa do Mundo, o senhor tá gostando do que tá vendo ou não?
1: Eu diria assim, na maioria dos jogos, eu gostei. Alguns, não, sabe, que ficam naquela mesmice, futebol pobre... Mas mesmo aqueles, por exemplo, como ontem o empate do Uruguai com o Cabo Verde, para mim foi um bom jogo. Um bom jogo. Um
0: Pacheco,
1: dos grandes
0: que
1: jogos
0: gostou.
1: Aí. Pacheco gostou bastante também, né? Só para contrariar, né, Pacheco? Tu tá aí igual o SPC. Só para contrariar. Mas bons jogos a gente tem visto e resultados aí que talvez até surpreendam, né?
0: Cabo Verde é uma situação surpreendendo.
1: E olha que tem tudo para classificar, porque o Uruguai vai pegar a Espanha. É, né?
0: É.
1: E o Cabo Verde vai pegar...
0: Arábia Saudita.
1: Arábia Saudita. Tendência, talvez, de ter a primeira vitória...
0: Na competição.
1: E classificar. Classificar em primeiro a Espanha e em segundo Cabo Verde. Né?
0: Pode.
1: E a Uruguai vai ter que brigar para uma...
0: É porque, assim, ó, classificam 32 seleções.
1: Isso.
0: Das
1: 48.
0: Das 48, que são a primeira e a segunda de cada grupo. E mais os 8 melhores terceiros colocados. Uhum. Então pode, numa dessa, ainda classificar.
1: É, pode classificar. Mas é com o resultado, como se diz, afeição para a classificação de Cabo Verde, porque o Uruguai não é mais aquela seleção que a gente viu, talvez sentindo até a própria falta de um jogador organizador como a Arrascaeta. Acho que não volta, né?
0: Na Copa não.
1: E o Uruguai tem deficiências na sua defesa, né? O ataque lá com o Valverde, que é um jogador mais agudo nessa seleção, mas não tá rendendo bom futebol. E o pessoal diz, surpresa, a zebra, o Cabo Verde. E nós comentávamos hoje pela manhã que vai chegar daqui a pouco que uma seleção dessas menos expressivas, especialmente as africanas, vão chegar a resultados bastante positivos.
0: Claro que vão.
1: Se vai demorar para um título, pode demorar, mas vai estar ali brigando.
0: Com certeza.
1: Vai estar brigando, e muito em breve, né?
0: Uhum.
1: Ó, gostei do futebol do Cabo Verde, da Costa Marfim também, né? Marrocos aí jogando.
0: Marrocos já vem de algum tempo.
1: Não é de agora.
0: Cresceu o futebol deles muito. Os Estados Unidos. Olha a seleção dos Estados Unidos. E a gente falava, vai demorar, porque os Estados Unidos não gostam de futebol, né? Porque o futebol que eles chamam lá é o futebol americano, né? E o soccer, que é o nosso futebol, agora ele está sendo uma crescente muito grande lá.
1: Muito grande.
0: Né? Tanto é que tem liga. Né? Só que é diferente do que aqui. Lá é o seguinte: você comprou a vaga para estar na Liga A, tu pode ser o último, tu não cai. E para tu sair, para dar B para A, tu tem que pagar.
1: É.
0: Né? O Ronaldo até tentou, o Nazário, logo que ele começou a comprar clubes, ele disse assim: tá, vamos fazer o seguinte: sobe 2, desce 2. E os caras, aqui não. Aqui é como é nas demais, o esporte aí, se você quiser subir para a elite, você tem que pagar.
1: Tem que pagar. É diferente do nosso aqui, né? Aqui cai mesmo, aqui não tem molezinha. Mas nessas seleções aí, talvez uma que outra que venha decepcionando. Quem que pegaríamos como decepção hoje? Tudo bem que a Espanha começou empatando, França empatou também, primeira?
0: Não, a França ganhou, né?
1: Ganhou as duas?
0: É. Se eu não me engano, ganhou as duas.
1: Pois é.
0: Agora, eu sinceramente, se você for analisar...
1: Para mim, a maior decepção é o Paraguai, assim, ó. Tudo bem que
0: mas
1: já você sabia.
0: Tu pode valorizar o Cabo Verde, mas tu pode também penalizar a Espanha.
1: Uhum.
0: Como sendo a favorita. Mas só que isso não existe muito numa Copa do Mundo. A última, por exemplo, que a gente viu, a Argentina perdendo o primeiro jogo e depois sendo campeã.
1: Se recuperando.
0: Então, a Itália, 1982, que a gente sempre fala aqui, a Itália na primeira fase empatou com todo mundo, passou, foi lá, foi campeã.
1: Foi campeã.
0: Então,
1: tirou o Brasil
0: isso
1: da
0: Copa. Não, isso é muito relativo. Só sei dizer que é uma Copa do Mundo que, para mim, está sendo diferente. Eu já acompanhei mais as Copas do Mundo. Essa aí, o jogo que eu vi inteiro foram os do Brasil. Os demais eu vi um tempo.
1: Confesso. Uhum.
0: Né? Não vi o jogo todo, não vi melhores momentos.
1: Eu já vi Copas do Mundo bem mais atraentes, estou concordando com você. É, parece que não atrai mais, é o futebol que não atrai mais ou outros atrativos que também tomaram
0: para
1: conta.
0: Para o brasileiro?
1: É.
0: Eu digo para o brasileiro. A gente não sabe nos outros países. Talvez na Argentina a Copa do Mundo seja de parar.
1: Uhum.
0: Mas para nós brasileiros é porque a nossa seleção não inspira.
1: Pela seleção, verdade.
0: Não inspira confiança.
1: Pela seleção. E assim, ó, veja, Marcos, que essas seleções aí menores, sem muita expressão, para elas ganhar um jogo ou empatar é como ganhar o título.
0: Claro.
1: Né? A valorização que eles dão para o Mundial. E aí acompanhado da vibração da torcida também. As torcidas, elas vibram assim como se fosse o maior evento para elas da vida. E isso é o que mexe com essas seleções, quem sabe, para poder motivar um pouquinho essas grandes aí que dá a impressão que estão lá em busca mesmo só do status, né?
0: Uhum.
1: Os jogadores, principalmente, só do status. Mas aquela coisa da paixão que a gente viu lá atrás, nas seleções, especialmente do Brasil, hoje você não tem mais. Eles falam e tal, mas você sente que não é a mesma coisa. Não é, não tem aquele mesmo ímpeto que se teve lá no passado. Então eu acho que a Copa, para nós brasileiros mesmo, ela perdeu um pouco. O brasileiro ficou muito desacreditado com o que viu da seleção, o que vem vendo a seleção nos últimos anos.
0: É.
1: Para essa Copa, aí, nossas eliminatórias, jogos, né, das eliminatórias foram
0: decepcionantes. Né? E vejo que nós sofremos com seleções que, por exemplo, aqui sul-americanas, que estão fazendo papel ridículo, diria o Júlio da Kombi, né? Paraguai é um, Equador é outro.
1: Equador é outro.
0: Tá?
1: Equador é outro que eu acho que...
0: Não, já deu pra ti.
1: Deu pra ti.
0: E aí você chegar e você fazer jogos que você sofreu pra ganhar, empatar, enfim, coisa parecida com seleções como essas que lá não estão desempenhando. Daí você tem que expectativa. Como eu disse, pode ser, e até acredito que o Brasil, pra mim, umas quartas de final chegue. Talvez numa semi. Talvez, mas é muito pouco provável. E isso eu já falei, que o Brasil chegaria uma semi. Mas, assim, é porque a camisa é forte, porque tem jogadores de uma certa qualidade. E tem um outro detalhe que, para mim, está sendo muito importante, tá? No atual momento que vivemos, as redes sociais e as mídias sociais são muito fortes.
1: Demais, nossa.
0: Muito fortes. Tanto é que, hoje, o canal que detém tudo, todos os jogos no Brasil, é de rede social, que é no YouTube, o Cazé.
1: Cazé.
0: Ponto. Mas o que eu me traz aí agora e a falar é o seguinte. Se vocês já não viram, no Instagram está circulando, no canal do Pilhado, uma declaração do Vampeta que ele deu na Jovem Pan. Dizendo que o Rafinha está enfrentando problemas, por isso não está tendo um bom rendimento, e é problema financeiro dentro da família dele e tal, e ele está com um problema sério financeiro, por isso ele queria ir para a Arábia, e blá, blá, blá, toda aquela coisa, tá? E aí por isso que ele não está. rendendo. Ele já tinha pedido para o Barcelona para sair e tal. O Pilhado veio a público também, dizendo, olha, fui procurado por membros da diretoria do Barcelona, dizendo que não. Nunca o Rafinha pediu para sair do Barcelona. Ou seja, se é verdade ou não é verdade, não estou eu aqui querendo... Mas é momento para você trazer isso? Outra, pelos cliques, por tudo, o presidente da CBF tem amante que pagou, vai contribuir o quê para isso? A vida particular dele, deixa terminar a Copa e expõe então, já que se isso trouxe um prejuízo para a seleção brasileira.
1: Aí ele vai ter que provar que não foi, se não gastou dinheiro da CBF.
0: Se ele gastou dinheiro da CBF, ele que devolva, mas pô, então não joga um a favor, joga um contra.
1: É, nesse momento, e até pelo que a nossa seleção vem rendendo, quanto mais problemas aparecerem, pior.
0: Claro.
1: Né? Pior. Já não chega o Neymar, que vamos tentar colocar ele em campo, mas que é um problema que já saiu daqui do Brasil, né? Ele já foi machucado, sabendo que não ia estrear, dificilmente faria a segunda partida. Quem sabe o terceiro jogo na quarta-feira ele fica no banco de reservas, porque não vai sair jogando, isso é certo.
0: Eu, para mim, o Neymar foi pelo patrocinador, tá?
1: É, pressão, né?
0: Pressão.
1: Patrocinador. Tá.
0: Porque senão ele teria o tratamento semelhante aos demais.
1: Com toda certeza.
0: Tá, semelhante aos demais. E quem o fez, o lobby também para ele aí... Veja se não são patrocinados pela mesma empresa que ele.
1: Uhum.
0: Tá? Então, para mim, teve esta questão aí que foi colocada. Agora, meus amigos, independente de qualquer coisa, tá? Não estamos jogando todos no mesmo time. É aquilo que a gente falou lá atrás. Uma questão política, de alguma forma, né? Acaba dando esse problema. Tá? Por eu querer o cargo da CBF, por eu brigar, porque o meu jogador não está lá.
1: Uhum.
0: Tá? Eu esperava que o meu jogador estivesse na seleção. Tá. Aí eu ia vender ele por uns bons valores. Agora não está e eu não vou poder vender. Tudo isso.
1: Eu não sei se tem em todas as seleções. Tem. Deve ter, né?
0: Tem.
1: Deve ter.
0: Só
1: deve
0: que
1: ter.
0: O Brasil é o país chamado país do futebol,
1: é
0: né?
1: Do futebol. E parece que fica mais escancarado.
0: Fica.
1: Não sei porquê, mas parece que fica mais escancarado. Mas em aparando, quem sabe, um pouco dessas arestas aí, se dedicando realmente ao fator campo, nós temos um bom rendimento daqui para frente. Porque a vitória em cima do Haiti pode não significar muito, por ser uma seleção também que não vai ganhar de ninguém nessa Copa, pelo que eu estou vendo. Mas já ganhar é muito melhor do que você daqui a pouco tivesse um empate, aí sim. Ou se viesse a ser derrotada...
0: Ah, ganhou só de 3, mas não ganhasse pra tu ver.
1: Se fosse de 1 a 0, ganhou, certo?
0: É.
1: Tinha a obrigação de ganhar.
0: Agora
1: ele pensar o seguinte, bom, se vou ficar em primeiro ou segundo também, eu acho que nesse momento, diante das circunstâncias do futebol brasileiro, o mais importante é classificar, não sei se você concorda.
0: E sim.
1: Que o mais importante é classificar.
0: E acredito que vai.
1: Como
0: diz você, agora se será primeiro ou segundo é uma questão dependendo do quanto fizer de gols saldo. O Brasil e quanto fizer o
1: Porque o Marrocos ganha do Haiti.
0: Sim.
1: E o Brasil ganha da Escócia.
0: Teoricamente, os dois ganham.
1: Então agora é só saber, o Brasil já está com 2 a mais saldo de gols em cima do Marrocos. Se ele fizer mais uns 2, 3 aí, acho difícil que Marrocos venha a superar. Né? Então o importante é classificar. Se classificar em primeiro, melhor. Bom, se classificar em primeiro, ele deve pegar o Japão?
0: É, deve ser o segundo, né?
1: Exatamente. E aí a discussão, quem você gostaria de pegar, Holanda ou Japão?
0: Eu não tenho preferência. Quer ser campeão?
1: Vai jogar, meu filho. Vai jogar. Porque se você não pega agora um forte, você vai pegar logo ali adiante. Sim.
0: Às vezes tem aquela, eu fiquei... E a gente vê muito isso na Libertadores da América. Fiquei do lado que peguei os mais fracos. Tudo bem, quem vem do outro lado que pegou os mais fortes foi campeão em cima de você porque ele superou os mais fortes.
1: Superou
0: então, não
1: os
0: tem.
1: Mais fortes.
0: Uhum. Não tem, meu amigo. Quer jogar, não interessa.
1: Essa é a hora de você superar qualquer adversário.
0: Porque quando a gente pega, teoricamente, as seleções mais fracas, a ilusão é maior. Né?
1: Nossa.
0: Ah, porque o meu time, porque... Meu amigo, não existe. Passe por aqueles que são paulada, né? Aí você vai ver que tu está credenciado.
1: Porque só assim para você ver realmente, teste forte. É o teste forte que vai te colocar em evidência. Caso contrário, você fica naquela de venceu esse, venceu aquele, mas eram mais fracos.
0: Sim.
1: E aí quando você pegar o mais forte, como é que vai ser? Né? Já tem que ser testado. E hoje, tanto o Japão quanto a Holanda são testes bem mais forte do que um Haiti, do que uma Escócia,
0: sim,
1: né?
0: Sim, sim.
1: Eu diria, claro, que o Marrocos está num bom momento.
0: Eu acho que o Marrocos é do nível, hoje...
1: De uma Holanda e...
0: De uma Holanda e talvez do Japão.
1: Do Japão.
0: Tá. Né?
1: O que o pessoal vem dizendo é o seguinte, que o futebol do Japão, ele mudou muito, mudou isso.
0: Sim,
1: isso é escancarado.
0: Fato.
1: Que é um futebol movimentado, de muita movimentação.
0: Muita velocidade. A gente viu isso nos Estados Unidos. O futebol, numa forma geral, ele é de velocidade. Mas...
1: Hoje, se você for comparar o futebol de hoje, não se assemelha nem um pouco com aquele futebol do passado.
0: Não.
1: Passado que eu digo lá 70, que o Brasil foi...
0: Era mais técnico ali.
1: Nossa.
0: E era menos parte física. Uhum. Então, quem tinha um pouco mais de parte física se sobressaía. E o Brasil... Além de ter jogadores de qualidade, tinha a parte física também.
1: Dos anos 90 para cá, já vem com essa, se sobressaindo a parte física também, né?
0: É.
1: Muito choque.
0: A gente fala disso, e até para citar, por exemplo, o Romário. Para mim, hoje, ele seria ainda um grande jogador desde que ele se adaptasse na parte física. Porque ele era um jogador mais... acomodado e tal, ele não gostava muito do treino,
1: não,
0: isso é fato.
1: Não.
0: Mas ele iria. Hoje, um cara que se estivesse jogando nos dias de hoje, pra mim seria o mesmo, era o Ronaldinho Nazário. Tá?
1: O Ronaldinho Nazário,
0: ele... Por mais que ele não gostasse de treinar, segundo o que
1: também...
0: ele fala, mas ele tinha explosão. Então
1: explosão.
0: Ele...
1: Jogador forte.
0: Forte,
1: né?
0: Dava, então.
1: Ronaldinho Gaúcho também.
0: Também.
1: É. Técnica.
0: Falar nisso, diz que vai jogar, tá? Tá inscrito.
1: É lá na...
0: Itália, na terceira divisão da Itália, mas é mais uma jogada de marketing lá e tal,
1: claro,
0: né? Que ele vai fazer,
1: sim,
0: por lá.
1: Não, o Ronaldinho já largou da bola.
0: 46 anos, né?
1: É.
0: Miro, Glória, já tem amistoso programado contra o Passo Fundo, um lá e um cá, tá? Se eu não estou enganado, dia 11 lá em Passo Fundo e dia 18 aqui em Vacaria.
1: Boa.
0: Os amistosos que o Glória estará fazendo. Os jogos, treinos ou amistosos aí, vai depender da direção do Glória. E está buscando mais dois, tá? Que está organizando, vamos ver contra quem, para fazer esses jogos aí e preparatórios para o início da divisão de acesso. Nesta semana, o Glória deve definir os últimos nomes de jogadores para compor o elenco, tá? As contratações. E na quarta-feira da semana que vem, inicia os trabalhos no Altos da Glória.

0: sempre. Né? É. A vaga é de um time só, como diria Décio Camargo, foi em 2015.
1: Isso só. E o único que subiu foi o
0: Glória. Glória, Glória tem essa prerrogativa também de colocar aí. E vamos aguardar, então, com grande ansiedade. Eu depois da divisão de acesso, quero fazer um balanço, espero que seja positivo, do nosso Glória. Glória que está tentando contratar jogadores de experiência, jogadores de qualidade, mesclando com a juventude também da base. Alguns jogadores da base farão a sua parte. E base que infelizmente perdeu no final de semana para o Futebol com Vida, que é a melhor equipe do Gauchão Sub-20A2. Perdeu pelo placar de 6-0 lá e deu adeus. Deu adeus a classificação, porque para que o Glória classifique e o Glória não joga a última rodada, a equipe do Brasil de Pelotas vai ter que perder pelo placar de 19 gols de diferença. Então, infelizmente, deu adeus, tá? Mas tudo bem. Valeu, Samira.
1: Grande abraço.
0: Obrigado.
1: Vamos torcer pelo Brasil na quarta.
0: Na quarta-feira, 19 horas.
1: Tá bueno.
0: Obrigado, senhor Jonathan Dutra, senhor Arthur Alves Hoffman, a você ouvinte e a nosso apoiador Point Car Automóveis. Valeu demais, obrigado a todos. Já para você, Voz do Brasil, a todos uma boa noite, um grande abraço.
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0: Ricardo Nakaoka. E estes são os destaques de hoje do Jornal do Senado, que começa agora. Sancionado o piso salarial de R$ 5.130 para professores da educação básica. Proposta garante exame para diagnóstico do autismo no SUS. Regulamentação da profissão de cuidador de pessoa com deficiência vai a plenário. Boa noite. Mais de 2 milhões de professores da educação básica terão um novo piso salarial a partir desse ano. O governo sancionou o reajuste para R$ 5.130, um aumento de 5,4%. A nova lei também cria uma regra permanente para a correção anual dos valores, com base na inflação e no crescimento das receitas do Fundeb. Relatora da proposta, a senadora professora Dorinha Seabra, afirma que a medida traz mais previsibilidade para gestores e professores e reforça a valorização de uma carreira essencial para a qualidade da educação no país.
1: O piso do professor, ele é a primeira estrutura de valorização e de organização da carreira. A partir do piso que as carreiras podem e devem se organizar. Não tem educação pública de qualidade se nós não tivermos professores e professoras bem valorizados e respeitados.
0: E muitas vezes, estudantes com altas habilidades ou superdotação enfrentam dificuldades para ter suas necessidades educacionais reconhecidas e atendidas. Para garantir mais inclusão e desenvolvimento desses talentos, foi
2: o que eleva o investimento na política industrial para R$ 750 bilhões em 4 anos. O presidente do BNDES, Aloysio Mercadante, detalhou as prioridades.
3: As áreas prioritárias são fertilizantes e máquinas agrícolas, depois saúde, biofármacos, terapias avançadas, IFAs, vacinas, mobilidade sustentável e inteligência artificial e audiovisual. Toda essa indústria criativa que nós queremos olhar também com atenção.
2: A ministra da Ciência, Tecnologia e Inovação, Luciana Santos, anunciou que o Ministério vai liberar também R$ 440 milhões para que a Embrapi desenvolva projetos de inovação.
4: Os recursos vão alavancar investimentos privados e permitirão contratar 550 projetos de inovação de empresas em um valor total de R$ 1,2 bilhões.
2: Na área socioambiental, foi divulgado o resultado do primeiro processo público para a compra de créditos de carbono, o Profloresta Mais. O programa, uma parceria do BNDES com a Petrobras, financia projetos de restauração ecológica na Amazônia. As empresas vencedoras vão fornecer 5 milhões de créditos de carbono com replantio de espécies nativas, como detalhou a presidente da Petrobras, Magda Chambriard.
5: Nós recebemos 16 propostas, 3 foram selecionadas e cada um comprometido com a restauração de pelo menos 3 mil hectares de áreas degradadas no bioma amazônico.
2: Além disso, foi oficializada com a Petrobras uma parceria para pesquisas sobre minerais críticos essenciais para a transição energética. O presidente Lula destacou a importância dos investimentos públicos e privados para o crescimento do país.
6: O que nós estamos assistindo hoje é apenas uma demonstração de que o Brasil não pode comportar mais aquele discurso atrasado entre a competência privada e a competência pública. O que é público e que funciona tem que continuar público e funcionando. O que é privado e funciona tem que continuar sendo privado e funcionando. O que importa é que os dois produzam.
2: No evento, houve ainda o anúncio de financiamento de R$ 340 milhões a uma empresa de mobilidade urbana para a aquisição de 85 mil bicicletas elétricas, voltadas para entregadores de aplicativos. O projeto utiliza recursos do Fundo Clima. Reportagem Nazi Brum.
7: Obras também de drenagem, saneamento, pavimentação e melhorias da rede elétrica em comunidades do Rio de Janeiro.
8: E ainda um grande projeto que vai ajudar a conter as enchentes na região do Jardim Maravilha.
7: Investimentos do governo federal que somam mais de R$ 1 bilhão.
8: O presidente Lula fez os anúncios hoje no Rio de Janeiro e autorizou o início de obras que devem melhorar a vida de quem mora nas periferias.
9: Com a assinatura da ordem de serviço, está autorizado o início das obras para controle de enchentes no Jardim Maravilha, em Guaratiba, zona oeste do Rio de Janeiro. Um dique de mais de 3 quilômetros vai funcionar como uma barragem, evitando que as águas cheguem às áreas habitadas. O projeto conta com drenagem e construção de reservatórios. Serão investidos R$ 340 milhões por meio do novo PAC, o Programa de Aceleração do Crescimento. saneamento, beneficiando cerca de 30 mil pessoas. Gente como a Ivone Abrantes, que sofre há décadas com as inundações.
10: Cada enchente que tem, a gente é mais uma perda de tudo, aí a gente fica sem nada novamente, então fica muito difícil. Eu passei aqui esse tempo todo, que são décadas e décadas, vivendo nessa situação.
9: As obras terão duração de 3 anos. O presidente Lula pediu atenção da comunidade na execução dos trabalhos.
6: Eu queria que vocês fiscalizassem essas obras. Alguém está fazendo alguma coisa ou não está fazendo? As obras estão andando ou não estão andando? Porque se vocês não fiscalizarem e não denunciarem para a gente fica lá em Brasília achando que está tudo maravilhoso. Essas obras precisam andar rápido.
9: Favela da Maré, Complexo do Alemão e Rocinha também vão receber obras de urbanização. Serão mais de 700 milhões de reais do novo PAC para a construção de redes de esgoto, parques e praças, obras de pavimentação e melhorias na rede elétrica. O ministro das Cidades, Vladimir Lima, comentou os investimentos.
11: Nós estamos trazendo aqui hoje também cerca de 170 milhões de reais para o Complexo da Maré, onde hoje damos ordem de serviço para início do parque linear e do ecoponto que vai auxiliar no descarte de lixo no Complexo da Maré, gente. Além disso, hoje nós concluímos aqui no mês de junho o endereçamento CEP de todas as ruas, becos e vielas do Complexo da Maré. Com isso, a gente trazendo a oportunidade de você receber uma encomenda em casa ou de você acessar um serviço social.
9: Na área da educação, o governo anunciou um novo campus do Instituto Federal do Rio de Janeiro, na Cidade de Deus, em Jacarepaguá. A construção de uma nova escola em Realengo e também autorizou o início das obras do campus do Instituto Federal no Complexo do Alemão. Serão criados ainda 10 MovCels, equipamentos de cultura itinerantes que contam com biblioteca, estúdios para produção e edição audiovisual. Reportagem Graziele Bezerra.
7: E o governo do Estado do Rio de Janeiro aderiu hoje ao PROPAG, Programa de Pleno Pagamento de Dívidas dos Estados.
8: O Rio possui uma dívida de 210 bilhões de reais com a União e todo mês são cobrados sobre ela o valor da inflação oficial, o IPCA, mais 4% de juros.
7: Mas com a adesão ao PROPAG, o Estado Fluminense pagará agora apenas o IPCA e a dívida foi renegociada por 30 anos.
8: Isso significa uma economia para os cofres locais de 3 bilhões e 100 milhões de reais somente neste ano.
7: Em contrapartida, o Estado deve investir em programas sociais.
8: Ao assinar o termo de adesão ao PROPAG, junto com o governador em exercício do Rio, Ricardo Couto, o presidente Lula destacou os ganhos para a população.
6: O que é importante é que vai sobrar mais dinheiro para o governador administrar o Rio de Janeiro. E esse dinheiro, uma parte dele tem que ser alocada em políticas sociais, de preferência em duas áreas que são cruciais, saúde e educação.
7: E agora à noite, ainda na capital fluminense, o presidente Lula participa da cerimônia nacional de premiação da 20ª edição da Olimpíada Brasileira de Matemática das Escolas Públicas, a OBMEP.
8: A competição é voltada a alunos do 6º ano do ensino fundamental até o último ano do ensino médio de escolas públicas e privadas.
7: A repórter Thaís Antônio preparou uma reportagem para a gente sobre esse que é um dos principais estímulos ao estudo da matemática no Brasil.
12: Criada em 2005, a Olimpíada Brasileira de Matemática das Escolas Públicas, OBMEP, busca estimular o interesse pela matemática, descobrir novos talentos e incentivar estudantes a seguirem trajetórias nas áreas científica e tecnológica. Foi o que aconteceu com Luana Aparecida Costa, mestre em matemática pelo Instituto de Matemática Pura e Aplicada. Ela conquistou 5 medalhas na OBMEP, mas nunca se esqueceu da primeira, que despertou-a para o sonho de estudar essa disciplina.
13: Eu tenho uma irmã 1 ano mais velha que eu e ela ganhou uma medalha de bronze, então eu fiquei com vontade de ganhar medalha também e comecei a estudar. E comecei a me apaixonar pela matemática. E assim eu pude ganhar minha primeira medalha, que foi a medalha de ouro, tão sonhado ouro. Foi o melhor dia da minha vida, a cerimônia nacional de premiação da OBMEP. Eu lembro até hoje.
12: A iniciativa também contribui para fortalecer a educação básica, pública, ampliar o acesso a materiais de qualidade e incentivar a formação e valorização de professores. Sanduel Vieira, professor da Universidade Federal do Piauí e medalhista da primeira edição da OBMEP, conta que descobriu sua vocação por meio da participação nas Olimpíadas.
14: Foi um divisor de águas na minha vida, me ajudou a escolher o curso que eu ia fazer. Fiz matemática, mestrado, doutorado em matemática e hoje sou professor da Universidade Federal do Piauí. Eu sou quem eu sou hoje, a pessoa que eu sou, por causa da OBMEP.
12: A OBMEP é realizada pelo Instituto de Matemática Pura e Aplicada, o INPA, com apoio dos Ministérios da Educação e da Ciência, Tecnologia e Inovação. Voltada para estudantes do sexto ano do ensino fundamental até o último ano do ensino médio, a Olimpíada segue mobilizando escolas de todo o país. Na edição de 2025, mais de 18 milhões de alunos se inscreveram para a prova, alcançando mais de 99% dos municípios brasileiros. Reportagem Thaís Antônio.
8: A plataforma de envio do Defesa Civil Alerta foi tirada do ar na madrugada do último sábado, após ter sofrido uma invasão e disparado alertas para diversas regiões do país.
7: A mensagem foi do tipo alerta extremo, que é disparado apenas em situações de risco iminente, e continha a palavra misantropia, que significa ódio à humanidade.
8: O alerta foi registrado nos estados de São Paulo, Rio de Janeiro, Mato Grosso do Sul, Distrito Federal e Paraná.
7: Ainda não é possível calcular quantos aparelhos móveis receberam as mensagens, de acordo com o secretário nacional de Proteção e Defesa Civil, Volney Wolf, mas ele já se encontra em desenvolvimento uma nova versão mais segura para esse sistema.
15: Temos que avaliar e ter informações bastante seguras de como é que aconteceu esse ataque, como é que essas pessoas conseguiram furar a nossa segurança, ver se está atendido por esse desenvolvimento que está em andamento no Ministério e, no menor tempo possível, é uma questão de prioridade, né, do governo federal, colocar essa nova versão que garanta mais segurança ao sistema e, enfim, aos usuários do Sistema Nacional de Proteção e Defesa Civil.
8: A Polícia Federal está investigando o caso e uma perícia técnica vai apurar o alcance dos disparos não autorizados.
7: O Ligue 180, canal de atendimento às mulheres, tem registrado aumento expressivo de violência nos ambientes digitais.
8: De acordo com o Ministério das Mulheres, o número de denúncias saltou de 5 mil para mais de 16 mil casos em 2026.
7: Isso representa tanto um crescimento nos casos, como também maior confiança da população no canal de denúncias.
8: Diante dessa realidade, a central passa a operar um novo protocolo para se adaptar às novas dinâmicas da violência digital.
16: O Ligue 180, Central Telefônica de Atendimento à Mulher, registrou 16.725 casos de violência contra mulheres em ambiente digital nos primeiros 5 meses deste ano. Esse número é 188% maior que o registrado nos 5 primeiros meses do ano passado, quando chegou à marca de 5.795 denúncias. De acordo com a ministra das Mulheres, Márcia Lopes, nos últimos anos, houve uma subnotificação dos casos. Com melhorias no sistema, o Ligue 180 passou a receber mais denúncias. Segundo a ministra, isso é importante para investir nas políticas públicas de combate à violência.
17: A gente está percebendo que o grau de confiabilidade no 180 tem aumentado muito. Tem um espaço que não é só de denúncia, mas é de mapear a realidade.
16: Para lidar com o aumento expressivo, a central de atendimento Ligue 180 passou por atualizações. A ideia é aprimorar o atendimento para acolher e orientar vítimas de violência digital. Para isso, os atendentes passaram por capacitação. O sistema de registro também foi reformulado e passa a contar com um registro mais detalhado das ocorrências. Com isso, é possível especificar a atuação do governo federal, como detalha a ministra das Mulheres, Márcia Lopes.
17: Todas as medidas estão sendo pensadas a partir das realidades do Brasil. E nós estamos hoje num ambiente absolutamente favorável para a gente tomar as medidas. É só assim que a gente vai romper esse ciclo estarrecedor de violência contra as mulheres.
16: A Central de Atendimento à Mulher, Ligue 180, funciona 24 horas por dia, todos os dias da semana. Também é possível falar com a central por mensagem de WhatsApp pelo número 61 9610 0180. Reportagem Márcia Fernandes.
7: você já tirou a nova carteira de identidade nacional, essa semana você deve receber uma notificação pelo WhatsApp e pela caixa postal do gov.br, avisando sobre a possibilidade de uso da versão digital do documento.
8: A versão digital fica disponível no aplicativo gov.br e tem benefícios, como a inclusão dos dados referentes ao título de eleitor e à carteira nacional de habilitação.
7: Além da carteira de identidade nacional, a conta gov.br também tem uma nova funcionalidade, um formato digital de procuração para que beneficiários do INSS sejam representados por outras pessoas.
8: A procuração eletrônica pode ser usada somente no aplicativo ou site do meu INSS e não tem validade se impressa ou compartilhada como documento.
7: Ao aceitar a procuração eletrônica, o cidadão deve também indicar quais serviços ele autoriza que o representante possa consultar e o período de validade da procuração.
8: Por enquanto, dois serviços estão disponíveis: consultas de documentos e de serviços online e consultas de pedidos e de benefícios.
7: Mas atenção com as fraudes. O governo do Brasil não envia mensagens por WhatsApp solicitando seus dados pessoais ou pedindo que você clique em nenhum link.
8: E tanto para a carteira de identidade nacional quanto para a procuração do INSS, você deve fazer os procedimentos dentro do site ou aplicativo do gov.br após inserir a sua senha.
7: Considerada a maior obra ferroviária do país, a Malha Norte teve concluído o trecho de 163 quilômetros entre Rondonópolis e Dom Aquino, no Mato Grosso.
8: O vice-presidente Geraldo Alckmin participou da entrega nesse fim de semana.
7: Integrado ao novo PAC, o empreendimento prevê 743 quilômetros de trilhos, ampliando a conexão das regiões produtoras de Mato Grosso com a Malha Ferroviária Nacional e o Porto de Santos.
8: A etapa entregue contou com investimentos privados de 5 bilhões de reais.
7: Alckmin lembrou que o avanço ferroviário é essencial não só para o escoamento da produção brasileira.
18: Reduz emissão de carbono, de gás de efeito estufa, diminui acidente. Então ajuda o meio ambiente, ajuda a saúde pública, reduz custo Brasil, melhora a competitividade e o país cresce mais, gera mais emprego e mais renda.
8: Conflitos, perseguições e crises humanitárias contribuíram para um aumento de pedidos de refúgio no Brasil.
7: Um estudo divulgado hoje pelo Ministério da Justiça e Segurança Pública mostra que o país recebeu quase 76 mil solicitações de refúgio em 2025.
19: Pela primeira vez, os cubanos lideraram os pedidos de refúgio no Brasil, superando os venezuelanos. Foram 41.919 solicitações feitas por cubanos e 21.233 por venezuelanos ao longo do ano passado. Os dados fazem parte do relatório Refúgio em Números 2026, apresentado durante evento realizado em Brasília, que marca os 75 anos da Convenção sobre o Estatuto dos Refugiados. O ministro da Justiça e Segurança Pública, Wellington César Lima e Silva, avalia que o documento continua atual diante do crescimento dos deslocamentos forçados em todo o mundo.
20: Essa data não marca apenas a assinatura de um tratado, mas a reafirmação da própria dignidade da pessoa humana diante do desafio do deslocamento forçado. É essa a força da expressão direito a ter direitos. E é esse vazio que a política de refúgio busca enfrentar.
19: Por trás das estatísticas estão histórias de pessoas que precisaram abandonar suas casas em busca de segurança ou melhores condições de vida. É o caso da cantora iraniana Mamoni, refugiada no Brasil desde 2012.
21: Saí do Irã para falta de liberdade, para direitos mulheres. Eu saí do Irã, eu sou cantora, mas cantar no Irã para mulheres é proibido. Você não pode subir no palco, cantar, porque você é mulher.
19: O aumento dos deslocamentos forçados tem exigido o aperfeiçoamento constante das políticas de proteção e acolhimento. Segundo a Secretária Nacional de Justiça, Maria Rosa Loula, o Brasil tem buscado fortalecer mecanismos de acolhida e integração para pessoas que chegam ao país em busca de proteção internacional.
22: Num mundo em conflito, num mundo em que os deslocamentos forçados crescem a cada dia, o Instituto do Refúgio precisa, deve se aprimorar também. a cada dia. O alimento que o Estado brasileiro tem proporcionado com o resguardo dos direitos humanos, da identificação, da segurança, promovendo a tão desejada migração segura e ordenada, é um exemplo para o mundo hoje.
19: Como parte desse esforço, o governo do Brasil lançou uma consulta pública do primeiro Plano Nacional de Migrações, Refúgio e Apatridia. O documento vai orientar pelos próximos 4 anos ações voltadas ao acolhimento, à proteção de direitos e à integração social e econômica de imigrantes, refugiados e apátridas no Brasil. Participe e contribua pelo site brasilparticipativo.presidencia.gov.br. Reportagem Caroline Blaut.
8: Pacientes que enfrentam câncer de mama avançado agora contam com uma nova aliada na luta contra a doença.
7: A Anvisa aprovou hoje um tratamento oral inédito com o uso do medicamento Inlurio, fabricado no Brasil.
8: A medicação é indicada para pacientes adultos cujo tumor já se espalhou ou não pode ser operado.
0: Foi registrado nesta segunda-feira pela Agência Nacional de Vigilância Sanitária, Anvisa, o medicamento de nome Inlurio, que é o tocilato de imlunestranto. Ele é indicado para adultos com câncer de mama avançado, que não pode ser removido por cirurgia ou que já se espalhou para outras partes do corpo. O novo medicamento bloqueia os receptores de estrogênio do tecido mamário, ajudando a impedir o crescimento e a disseminação das células cancerígenas. O produto, desenvolvido pela Eli Lilly, do Brasil Limitada, é oral e indicado como monoterapia. Segundo dados do Instituto Nacional do Câncer, o INCA, o câncer de mama é a neoplasia maligna mais incidente em mulheres. Entre 2023 e 2025, foram registrados 73.610 casos da doença, o que representa 30% dos cânceres em mulheres. Daniele Popov, para a Voz do Brasil.
7: Pais e responsáveis por crianças menores de 5 anos já podem procurar os postos de saúde e garantir a proteção contra doenças graves como pneumonia, meningite e otite.
8: O SUS começou a disponibilizar a nova vacina Pneumo20, que substitui a versão anterior e amplia a cobertura para 20 tipos da bactéria pneumococo.
7: O Ministério da Saúde já distribuiu mais de 570 mil doses para os estados e espera entregar mais de 6 milhões até o fim do ano.
1: Crianças menores de 5 anos que ainda não completaram a vacinação contra o pneumococo já podem receber a nova vacina Pneumo20 pelo Sistema Único de Saúde, o SUS. O imunizante passa a integrar o calendário nacional de vacinação e protege contra 20 tipos da bactéria responsável por doenças como pneumonia, meningite e otite. Segundo o Ministério da Saúde, mais de 570 mil doses já foram distribuídas nos estados e a previsão é entregar mais de 6 milhões de doses até o fim deste ano. A vacina amplia a cobertura contra os sorotipos mais associados aos casos graves da doença pneumocócica. Dados da Organização Mundial da Saúde, OMS, apontam que essa é uma das principais causas de morte infantil por doenças que podem ser prevenidas com vacinação. Além das crianças, a Pneumo20 também vai ser oferecida a povos indígenas sem histórico de vacinação pneumocócica, idosos acamados ou que vivem em instituições e pessoas atendidas pela rede de imunobiológicos para pessoas em situações especiais. Com redação de Diego Freitas, Gilson Santa Fé, para a Voz do Brasil.
8: E essas foram as notícias do governo do Brasil.
7: E que agora com as notícias do Poder Judiciário e do Congresso Nacional. Boa noite.
8: Boa noite para você e até amanhã.
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24: Supremo Tribunal Federal mantém critérios de distribuição de receitas do ICMS Educacional a municípios mineiros.
25: STJ decide que plano de saúde deve cobrir cirurgia robótica para câncer de próstata, mesmo fora do rol da ANS.
24: Dois municípios de Minas Gerais, dois de São Paulo e um de Goiás, elegeram novos prefeitos.
25: Boa noite, eu sou Marcela Luiz.
24: E eu sou Walter Lima.
25: O Supremo Tribunal Federal manteve critérios de distribuição de receitas do ICMS Educacional a municípios mineiros.
2: A ação foi julgada em sessão no plenário virtual. Marta Ferreira.
4: A controvérsia teve origem nas alterações promovidas pela Emenda Constitucional 108 de 2020, que autorizou os estados a definir critérios para a distribuição de até 35% da cota parte municipal do ICMS. Relatora do caso, a ministra Carmen Lúcia, votou pela improcedência do pedido. Em seu entendimento, a regulamentação da norma incorporou dados quantitativos relacionados ao número de alunos, afastando a afirmação de que o critério populacional teria sido ignorado. Os demais ministros acompanharam a relatora e assim validaram os trechos questionados.
25: Plano de saúde deve cobrir cirurgia robótica indicada a beneficiário para tratar câncer de próstata.
2: Essa decisão é do STJ. Fátima Uchoa.
5: O beneficiário ajuizou ação contra o plano de saúde pedindo o ressarcimento de despesas médicas e consultas, além de indenização por danos morais. O Tribunal de Justiça do Rio Grande do Sul reformou sentença que havia concedido os pedidos. Já no STJ, a quarta turma determinou a devolução de valores gastos com a cirurgia, mas entendeu que o dano moral deverá ser rediscutido no Tribunal Estadual por necessitar análise de fatos e provas. Segundo o relator ministro João Otávio de Noronha, nesse caso deve ser flexibilizado o rol de procedimentos da Agência Nacional de Saúde Suplementar e observados critérios técnicos fixados pelo próprio STJ e pelo Supremo Tribunal Federal.
25: Dois municípios de Minas Gerais, dois de São Paulo e um de Goiás elegeram novos prefeitos nesse domingo.
2: As eleições suplementares são reguladas pelo Código Eleitoral. Fábio Ruas.
9: No estado de São Paulo, Reginópolis elegeu João Paulo Veríssimo. E em Tuiuti, quem teve mais votos foi Alexandre Tadeu Gonçalves. Em Goiás, Elisberto Luz foi eleito prefeito de Joviânia. E em Minas Gerais, Amparo da Serra elegeu uma mulher para ser a nova prefeita. Quem ganhou foi Ayla Barbosa. Já em Bonito de Minas, Miquéias Mota Figueiredo foi o mais votado e se tornou o novo chefe do Poder Executivo do município.
25: Técnica de enfermagem consegue encerrar contrato após ser transferida de cidade.
2: Para o TST, a mudança foi considerada uma falta grave do empregador. Marla Lacerda.
10: A técnica de enfermagem passou em um concurso público para trabalhar em um hospital de Itanhaém, São Paulo. 3 anos depois, acabou o convênio entre o hospital e o estado, e ela foi transferida para outra unidade de saúde, em Pariquerassu, a 155 quilômetros de distância. Para os ministros, a mudança violou o edital do concurso, uma alteração ilegal do contrato de trabalho. Por isso, a técnica de enfermagem conseguiu a rescisão indireta, ou seja, ela pôs fim ao contrato de trabalho, mas com direito a todas as verbas trabalhistas, como se fosse uma demissão sem justa causa.
25: Tribunal Regional Federal da Terceira Região mantém decisão que obriga o Estado de Mato Grosso do Sul a atender indígenas pelo telefone 190.
2: A ação foi proposta pelo MPF e pela FUNAI. Vanessa Pereira.
11: Segundo denúncias da comunidade indígena Guarani Kaiowá, não há atendimento policial nas reservas. Situação que se arrasta no Poder Executivo de Mato Grosso do Sul desde 2009. Em decisão, o TRF3 manteve a obrigação de atuação das polícias civil e militar do estado e fixou multa diária de R$ 1.000 ao governo de Mato Grosso do Sul em caso de descumprimento.
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25: Uma boa noite.
2: E até amanhã.
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27: Eu sou Paula Groba.
28: E eu sou Ricardo Nakaoka.
27: E estes são os destaques de hoje do Jornal do Senado, que começa agora.
28: Congresso vai analisar veto ao projeto do contrato de primeiro emprego.
6: Parlamentares vão debater MP que exige prova nacional do MEC para exercício da medicina.
28: Lei garante até um ano para mulheres denunciarem violência doméstica e familiar.
6: Boa noite.
28: Boa noite.
6: Mulheres vítimas de violência doméstica e familiar passam a ter mais tempo para buscar a justiça. Uma nova lei ampliou de 6 meses para 1 ano o prazo para denunciar o agressor.
28: O objetivo da mudança é reforçar a proteção às vítimas, em sintonia com os princípios da Lei Maria da Penha. Repórter Bruno Lourenço.
12: A lei agora dá a vítimas de violência doméstica e familiar até 1 ano para tomar providências legais contra seus agressores. O prazo anterior era de 6 meses, com contado do dia em que a mulher tem conhecimento do autor do crime. A senadora Damares Alves, do Republicanos do Distrito Federal, afirmou que essa extensão do tempo se insere no espírito da Lei Maria da Penha e no tratamento mais protetivo às vítimas.
13: Neste sentido, apenas com o decurso do tempo, com a progressiva conscientização da violência vivida e o consequente fortalecimento moral, é que a mulher possui condições de denunciar seu agressor. Assim, nada mais razoável que o direito de queixa possa ser exercido dentro do período de 12 meses, ao contrário dos 6 meses ora vigentes.
12: Em caso de falha do Ministério Público, esse prazo também vai a 1 ano e começaria a contar a partir do término do período reservado à promotoria para o oferecimento da denúncia à Justiça.
6: O senador Randolfe Rodrigues, do PT do Amapá, afirmou estar confiante na votação da proposta que acaba com a escala de trabalho 6x1 antes do recesso parlamentar, previsto para começar no dia 17 de julho. Para o líder do governo no Congresso Nacional, a realização de uma sessão de debates sobre o tema, marcada para 1º de julho, demonstra que a matéria está avançando no Senado.
28: Randolfe também avalia que há tempo para que a proposta que reduz a jornada para 40 horas semanais, sem corte de salários, seja analisada pela Comissão de Constituição e Justiça e pelo plenário ainda neste semestre.
14: E eu estou otimista que nós não entraremos em recesso sem a apreciação do fim da 6x1.
6: E foi vetado integralmente pelo governo o projeto que criava o programa Contrato de Primeiro Emprego, voltado à ampliação das vagas para quem ainda não teve a carteira assinada.
28: A decisão presidencial agora será analisada por deputados e senadores em sessão do Congresso. Mais detalhes com o repórter Márcio Maturana.
15: O projeto que criava o programa Contrato de Primeiro Emprego para jovens de 18 a 29 anos foi vetado integralmente. O governo argumentou que a proposta prejudica os estudos com jornadas de até 44 horas semanais e cria uma categoria de trabalhadores com menos direitos porque diminui a parte do patrão para o FGTS e para a Previdência. O autor foi o senador Irajá, do PSD do Tocantins, que pretendia com a proposta reduzir um problema dos profissionais iniciantes.
16: Os adolescentes, os jovens, que tanto sonham e almejam ter uma profissão, ter a sua independência financeira, de poder ajudar com o orçamento doméstico da sua família em casa, de poder ter um trabalho digno, hoje não possuem nenhum tipo de perspectiva, porque o próprio mercado de trabalho justifica que esses jovens não têm experiência profissional. Ora, é um dilema. Se ele não tem oportunidade, como é que ele vai ter experiência?
15: O veto precisa ser analisado agora numa sessão do Congresso Nacional.
6: E para obter registro profissional nos conselhos regionais, estudantes de medicina deverão ser aprovados no Exame Nacional de Avaliação da Formação Médica, o ENAMED, no último ano da graduação. A exigência foi determinada por medida provisória publicada pelo presidente Lula.
28: A prova será aplicada pelo Ministério da Educação, mas a obrigatoriedade valerá apenas para os alunos que ingressarem no curso após a publicação da medida provisória. Os candidatos reprovados poderão refazer o exame em edições posteriores, que ocorrerão semestralmente.
6: No Senado, aguarda análise do plenário um projeto que também estabelece prova de proficiência como pré-requisito para obtenção do registro profissional. No entanto, nesse caso, a aplicação do exame seria feita pelo Conselho Federal de Medicina. O relator da proposta, senador Dr. Irã, do Progressistas de Roraima, defende a iniciativa.
17: De 100 médicos que se formam, 30 não sabem nada. E aí, esses médicos vão cuidar da gente. E isso deixa as pessoas que principalmente vão procurar os ambulatórios do SUS, os prontos-socorros, uma situação de absoluta fragilidade.
28: O projeto que cria regras para regularizar áreas rurais embargadas por infrações ambientais terá de ser analisado pelo plenário.
0: Um recurso apresentado por senadores derrubou a decisão terminativa da Comissão de Agricultura. Os detalhes com a repórter Marcela Cunha.
1: O texto tinha sido aprovado de forma terminativa pela Comissão de Agricultura e seguiria direto para a Câmara se não houvesse o recurso. O documento foi assinado por senadores do PT, PDT, PSB e PSD, que defendem uma discussão mais ampla, por entenderem que a proposta envolve proteção ambiental, fiscalização e responsabilização por infrações. O projeto do senador Sérgio Petecão, do PSD do Acre, cria termos de compromisso entre produtores e órgãos ambientais para cessar a infração, reparar o dano e permitir o retorno da área à regularidade. Se o órgão ambiental não responder ao pedido em 60 dias, os efeitos econômicos do embargo, como restrição ao crédito rural, poderão ser suspensos. O relator, senador Zequinha Marinho, do Podemos do Pará, defendeu que a proposta dá mais previsibilidade sem comprometer o meio ambiente.
7: O embargo não pode ser via satélite. O embargo tem que ser com a presença do técnico, identificando a área e isolando aquela área para que não haja qualquer tipo de comprometimento no sentido inverso e liberando a área não embargada para a continuidade da produção.
1: Com o recurso, a proposta ainda não segue para a Câmara e terá que ser analisada pelo plenário do Senado.
28: E comprar um imóvel na planta pode representar a realização de um sonho, mas também envolve riscos para o comprador. Para aumentar a segurança de quem investe nesse tipo de aquisição, o Senado pode iniciar a análise de um projeto que cria novas garantias durante a execução da obra.
0: Entre as medidas previstas está a constituição de garantia até a conclusão do empreendimento. A reportagem é de Alexandre Campos.
8: Pelo projeto do senador Paulo Paim, do PT do Rio Grande do Sul, o valor da garantia correspondente a 5% do custo estimado do empreendimento deverá ser oferecido antes mesmo do início da obra, por meio de caução em dinheiro, seguro-garantia, fiança bancária ou em caução em títulos da dívida pública. Na opinião dele, isso pode evitar prejuízos aos consumidores em cenários de crise, por exemplo.
18: Além disso, os contratos deverão ser muito mais claros, apresentando o projeto completo, o cronograma e as datas exatas de início e entrega da obra. É mais respeito com o bolso do consumidor e é muito mais segurança para o patrimônio das famílias.
8: O projeto ainda torna obrigatório submeter o empreendimento ao regime de afetação. Assim, o terreno, direitos e bens relacionados a determinada incorporação imobiliária não poderão ser usados para, por exemplo, cobrir eventuais dívidas do incorporador sem relação com a obra em execução.
28: O Senado debateu em plenário a criação do Estatuto dos Cães e Gatos.
0: A proposta estabelece deveres e políticas públicas para a proteção e bem-estar desses animais. Repórter Patrícia Oliveira.
19: A proposta surgiu a partir de sugestões de entidades civis protetoras dos animais, após a repercussão da morte do cão Orelha. O texto define regras para o cuidado de cães e gatos comunitários, a responsabilidade do poder público no atendimento veterinário, castração em massa, microchipagem e apoio a ONGs e protetores. Fernanda Becker, presidente da Associação dos Amigos dos Animais, destacou o reconhecimento no texto de que cães e gatos são seres sencientes, que sofrem, sentem medo, prazer e afeto.
20: Eles não sabem o que é o Senado Federal, o que é uma lei, o que é um estatuto, mas eles conhecem na pele o que é a fome, o frio, a dor.
19: O estatuto prevê também penas de prisão para o assassinato de animais e criminaliza abandono, maus-tratos, zoofilia, omissão de socorro e comércio clandestino. O senador Paulo Paim, do PT do Rio Grande do Sul, destacou o compartilhamento de imagens de crueldade contra animais cometidas por jovens na internet.
18: Quem comete uma crueldade contra um animal, no futuro, comete o mesmo tipo de crime contra um ser humano.
19: O Estatuto dos Cães e Gatos aguarda votação na Comissão de Constituição e Justiça.
28: Com edição de Paula Groba e trabalhos técnicos de João Lira, o Jornal do Senado fica por aqui. Acompanhe agora as notícias da Câmara dos Deputados. Boa noite.
0: Boa noite e até amanhã.
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4: Câmara define política para prevenção e tratamento de doenças da pele.
5: Deputados incluem robótica como matéria optativa no currículo escolar.
9: Comissão especial garante prioridade de direitos para a primeira infância.
10: Plenário pode sustar demarcações de terras indígenas em Santa Catarina.
11: Boa noite. O plenário da Câmara pode votar projeto que susta decretos de demarcação de terras indígenas em Santa Catarina. O repórter Antônio Vital acompanhou a discussão da proposta.
21: O plenário da Câmara aprovou o regime de urgência para um projeto que susta decretos do governo federal sobre demarcações de terras indígenas em Santa Catarina. O projeto susta dois decretos de 2024. Um deles demarcou a terra indígena Toldo Imbu, no município de Abelardo Luz. O outro demarcou a terra indígena Morro dos Cavalos, na cidade de Palhoça. A proposta também susta um artigo inteiro de um decreto de 1996 que trata de procedimentos administrativos a serem seguidos pela FUNAI, desde a identificação até a homologação de terras indígenas no país. O trecho trata do levantamento fundiário da área e dos estudos antropológicos necessários para a demarcação. Um dos dispositivos obriga municípios e pessoas atingidas a apresentarem provas como títulos dominiais, laudos periciais, pareceres, declarações de testemunhas, fotografias e mapas para questionar a demarcação ou pedir indenização. O projeto foi apresentado pelo senador Espiridião Amin, do PP de Santa Catarina, e já foi aprovado pelo Senado. Com regime de urgência, pode ser votado diretamente pelo plenário da Câmara, sem passar pelas comissões permanentes da Casa. Espiridião Amin argumentou que os decretos não seguem as determinações da Lei do Marco Temporal, que reconhece terras indígenas existentes antes de 1988. Segundo ele, famílias de agricultores da região ocupam as propriedades há mais de um século. Na Câmara, o regime de urgência foi pedido pela deputada Júlia Zanatta, do PL de Santa Catarina, que alegou irregularidades nos procedimentos de demarcação.
22: É garantir a propriedade privada e a segurança jurídica, porque esse decreto tem problemas gravíssimos, laudos antropológicos muito questionáveis, a população local não foi ouvida. O decreto não foi feito de maneira adequada.
21: O deputado Bongás, do PT do Rio Grande do Sul, criticou a proposta. Para ele, o Congresso sustar os dois decretos de demarcação fere as atribuições do governo federal. E o projeto também impede novas demarcações.
24: Então, o que nós estamos decretando aqui é que nunca mais o Executivo possa fazer demarcações. Ora, se esta casa reclama que tem interferência de outro poder, interpoderes, esta é uma interferência do Parlamento sobre o Executivo. Então tem duas gravidades e duas inconstitucionalidades.
21: Ainda não há data para votação no plenário da Câmara do projeto que susta decretos do governo federal sobre demarcações de terras indígenas em Santa Catarina. Rádio Câmara, de Brasília, Antônio Vital.
3: Economia.
5: Capitão Alden, do PL da Bahia, defende a criação de uma política específica para o gás de cozinha destinado ao consumo residencial. Segundo o deputado, é necessário reduzir o impacto do preço do produto no orçamento das famílias brasileiras.
11: Capitão Alden argumenta que o Brasil possui produção própria de gás e que o consumidor doméstico não deve ser tratado da mesma forma que grandes usuários industriais e comerciais. Para ele, a proposta fortalece a proteção social e contribui para diminuir o custo de vida da população.
5: João Daniel, do PT, celebra os investimentos federais anunciados para Sergipe nas áreas de infraestrutura, saúde e energia. Na visão do deputado, os recursos representam uma oportunidade para impulsionar o desenvolvimento econômico e ampliar a oferta de serviços à população.
11: João Daniel ressalta a retomada de projetos da Petrobras, a ampliação da produção de fertilizantes e a execução de obras como a Adutora do Leite e a nova ponte entre Aracaju e Barra dos Coqueiros. Ele afirma que as iniciativas devem gerar empregos e fortalecer a economia.
3: Segurança Pública.
5: Câmara aprova projeto que prevê confisco de bens em crimes contra crianças. A repórter Sofia Peçanha tem os detalhes sobre a medida.
29: A Comissão de Constituição e Justiça da Câmara dos Deputados aprovou o projeto que prevê o confisco de bens utilizados em crimes contra crianças e adolescentes. Apresentada pelo deputado José Medeiros, do PL de Mato Grosso, a proposta altera o Estatuto da Criança e do Adolescente. Segundo o texto, o projeto visa endurecer as punições e atingir os bens utilizados ou obtidos por meio de práticas criminosas como a exploração sexual, a pornografia infantil e o tráfico de menores. A medida permite que imóveis, veículos, dinheiro e outros bens sejam apreendidos perdidos e destinados à indenização das vítimas ou ao Fundo dos Direitos da Criança e do Adolescente. Durante a votação na Comissão de Segurança Pública e Combate ao Crime Organizado, o parecer foi lido pelo deputado Davi Vitória, do PP do Espírito Santo, e ele destacou a importância de fortalecer os mecanismos de combate a esses crimes.
2: É necessário o estabelecimento de políticas criminais que coloquem à disposição do Estado instrumentos e infraestrutura adequados para a repressão e prevenção dos crimes de tráfico de criança e adolescente ou contra a liberdade de dignidade sexual de criança ou adolescente.
29: O projeto também prevê que, ainda durante a investigação, o juiz pode bloquear os bens, evitando que sejam escondidos, vendidos ou transferidos. Além disso, equipamentos e veículos apreendidos poderão ser utilizados pelas forças de segurança em operações de combate a esses crimes, mediante autorização judicial. No caso de estabelecimentos que facilitem ou permitam esse tipo de prática criminosa, os responsáveis podem ser penalizados, com possibilidade de cassação da licença de funcionamento. A medida também foi aprovada pela Comissão de Seguridade Social e Família. A relatora, deputada Fávia Moraes, argumentou que a proposta aumenta a proteção de crianças e adolescentes. Em concordância na comissão, o deputado Dr. Zacarias Calil, de Goiás, ressaltou, com base na sua experiência como cirurgião pediátrico, o impacto dessas violações na vida das vítimas.
12: Tanto de criança que nós já atendemos, vítimas de abuso sexual. É uma coisa assim impressionante. E com sequelas não só psicológicas, mas também com sequelas anatômicas, que ficam ali para o resto da vida.
29: Agora, o projeto que prevê o confisco de bens em crimes contra crianças segue para votação no plenário da Câmara. Da Rádio Câmara de Brasília, Sofia Peçanha.
13: Habitação.
11: Reginaldo Lopes, do PT de Minas Gerais, exalta o programa Imóvel da Gente, do governo federal, que destina imóveis da União a estados e municípios para projetos de interesse público. Ele acredita que a iniciativa contribui para ações de mobilidade urbana, saúde e educação.
5: Uma das áreas citadas por Reginaldo Lopes é a antiga linha férrea Águas Claras, na região metropolitana de Belo Horizonte. Segundo o parlamentar, a medida vai permitir a implantação de um parque linear e de novas vias de acesso em Belo Horizonte e Nova Lima.
3: Ciência e tecnologia.
11: A Câmara aprovou um projeto que autoriza a inclusão da robótica como disciplina optativa nas escolas. O repórter Marcelo Lacher explica como isso será feito.
14: O plenário da Câmara aprovou um projeto que autoriza o governo a incluir a robótica como matéria optativa nos currículos de toda a rede de ensino. Isso vai valer para a educação pública e privada. A proposta também reconhece a robótica como esporte de competição. A robótica é uma disciplina que envolve conceitos de diversas áreas de conhecimento, como mecânica, elétrica, eletrônica e computação. E como o próprio nome diz, o objetivo é construir robôs capazes de desempenhar diversas tarefas. O projeto original do deputado Luiz Carlos Mota, do PL de São Paulo, incluía a robótica como disciplina obrigatória, o que foi retirado do texto pelo relator, deputado Saulo Pedroso, do PSD de São Paulo. Hoje, diversos sistemas de ensino já prevêem a robótica como disciplina optativa, o que é admitido pela Base Nacional Comum Curricular. A proposta foi criticada em plenário pelo deputado Tarcísio Mota, do PSOL do Rio de Janeiro. Para quem sugerir disciplinas escolares, não é papel do parlamento.
15: Esse parágrafo, esse artigo é inócuo. Ele diz que o Poder Executivo pode fazer uma coisa que ele já pode, mas ele abre um precedente muito difícil. Porque não é papel nosso dizer que o governo pode ou não pode fazer disciplina no currículo escolar. Isso é papel da Base Nacional Curricular Comum e do Conselho Nacional de Educação, ouvindo o Ministério da Educação e no Plano Nacional de Educação votado aqui.
14: O projeto prevê ainda que a robótica educacional e a robótica como competição dependerão de recursos do orçamento, mas admite a participação de parcerias público-privadas. O relator, Saulo Pedroso, disse que o projeto pode ajudar a atrair investimentos.
16: O projeto de robótica já é uma realidade hoje, na atualidade, e o que nós estamos fazendo, é, além da possibilidade de fazer parte da grade educacional de ensino, é que ela seja reconhecida como uma modalidade esportiva e a gente possa incentivar, né, investimento nessa área no país. Investimentos vão acontecer, nós vamos ter a oportunidade de gerar emprego, gerar renda.
14: O projeto que autoriza o governo a incluir a robótica como matéria optativa nos currículos escolares e reconhece a modalidade como esporte de competição seguiu para análise do Senado. Da Rádio Câmara de Brasília, com informações de Antônio Vital, Marcelo Larcher.
3: Política.
5: Sâmia Bonfim, do PSOL de São Paulo, registra a decisão da primeira turma do STF que condenou o ex-deputado Eduardo Bolsonaro pelo crime de coação. Ela entende que responsabilizar agentes públicos por atos ilegais é importante para a defesa das instituições democráticas.
11: De acordo com Sâmia Bonfim, não deve haver tratamento diferenciado para autoridades investigadas pela Justiça. A parlamentar considera que a aplicação imparcial da lei preserva o Estado democrático de direito e a confiança da população nas instituições.
5: Já cabo Gilberto Silva, do PL da Paraíba, repudia a decisão do Supremo que envolve Eduardo Bolsonaro. O congressista questiona a condução do processo e afirma que houve desrespeito a princípios constitucionais e ao devido processo legal.
11: Cabo Gilberto Silva manifesta solidariedade a Eduardo Bolsonaro e sustenta que a decisão tem motivação política. Na visão do deputado, o caso reforça a necessidade de debate sobre garantias individuais, independência entre os poderes e respeito às prerrogativas parlamentares.
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3: Direitos Humanos.
5: A Comissão Especial da Primeira Infância aprovou a inclusão de prioridade para este grupo na Constituição. A repórter Maria Neves tem mais informações.
6: A comissão especial que analisou a proposta de incluir na Constituição a prioridade da primeira infância, período que vai de 0 a 6 anos no acesso a uma série de direitos previstos na Carta Constitucional, aprovou o texto da relatora, deputada Amanda Gentil, do PP do Maranhão. Ao apresentar o relatório, a parlamentar ressaltou que as experiências vividas nessa fase moldam o cérebro da criança por toda a vida, com consequências para o aprendizado e a saúde física e mental.
7: É um dado científico, foi através do ganhador do Prêmio Nobel, James Heckman. A cada dólar investido na primeira infância, nós temos um retorno 7 vezes maior. Então, isso aqui é muito mais do que pensar no hoje. A gente está aprovando um texto hoje que muda a realidade de muitas crianças na primeira infância, mas também muda a realidade de muitos jovens e adolescentes e adultos lá na frente.
6: Hoje, a Constituição determina que o Estado, a família e a sociedade devem assegurar a crianças, adolescentes e jovens direitos como saúde, educação, cultura e convivência familiar com prioridade absoluta. O texto constitucional também estabelece a obrigatoriedade de proteção integral desse grupo social contra a violência e o abandono. A proposta aprovada, que foi apresentada pela deputada Laura Carneiro, do PSD do Rio de Janeiro, inclui expressamente na Constituição a menção à primeira infância na garantia desses direitos. Para o presidente da Comissão Especial, deputado Osmar Terra, do PL do Rio Grande do Sul, não há prioridade maior que a primeira infância em qualquer política pública. O parlamentar, que é médico, sustenta que essa fase da vida representa um momento crucial em que o ser humano organiza todas as competências que vão

0: Anualmente, em ações e programas voltados à família, à criança, desde a primeira infância, ao adolescente, ao jovem, à mulher e ao idoso. A relatora, deputada Amanda Gentil, também apresentou um projeto para alterar o marco legal da primeira infância. Uma das mudanças propostas prevê a adoção de medidas para evitar a exposição precoce e excessiva de crianças à propaganda e a conteúdos e tecnologias inadequados ao desenvolvimento infantil. O projeto também cria o Indicador Nacional de Desenvolvimento da Primeira Infância, como instrumento de monitoramento e avaliação das políticas públicas destinadas a pessoas nessa faixa etária. Da Rádio Câmara de Brasília, Maria Neves.
1: Saúde. Os deputados aprovaram a Política Nacional para a Prevenção e Tratamento de Doenças Crônicas da Pele no SUS. O texto foi encaminhado para análise do Senado, como informa a repórter Daniele Lessa.
2: A Comissão de Constituição e Justiça da Câmara dos Deputados aprovou o projeto que cria uma Política Nacional de Prevenção, Tratamento e Controle das Doenças Crônicas da Pele dentro do Sistema Único de Saúde, o SUS. O autor do projeto é o deputado Cabo Gilberto Silva, do PL da Paraíba. A proposta prevê uma atuação mais ampla do SUS, com diagnóstico precoce, tratamento e acompanhamento contínuo dos pacientes. O relator da proposta na Comissão de Saúde, deputado Ismael Alexandrino, do PSD de Goiás, argumenta que essas doenças exigem um cuidado mais completo e humanizado, pois causam impactos profundos na qualidade de vida.
3: É a promoção de um atendimento integral e multidisciplinar que inclui não apenas o tratamento clínico, mas também suporte psicológico, psiquiátrico e social. Esta abordagem reflete a compreensão de que as doenças crônicas de pele têm implicações que vão além do físico, afetando também a saúde mental e o bem-estar social dos pacientes.
2: Outras medidas da proposta incluem o incentivo às pesquisas científicas e a realização de campanhas educativas para conscientizar a população e reduzir o preconceito contra pessoas com doenças de pele. O projeto que cria a Política Nacional de Prevenção, Tratamento e Controle das Doenças Crônicas da Pele foi aprovado por 3 comissões da Câmara e foi para o Senado, sem necessidade de passar pelo plenário. Para virar lei, precisa ser aprovado pela Câmara e pelo Senado. Da Rádio Câmara de Brasília, Daniele Lessa.
4: Luiz Couto, do PT da Paraíba, manifesta apoio à criação da Frente Parlamentar de Apoio às Pessoas com Epilepsia. De acordo com o deputado, a iniciativa amplia o debate sobre a doença e combate o preconceito enfrentado por milhões de pacientes.
5: Ele defende ainda mais investimento em diagnóstico precoce, acesso a medicamentos e políticas públicas voltadas às pessoas com epilepsia. Para Luiz Couto, a Frente Parlamentar pode contribuir para garantir mais inclusão, dignidade e qualidade de vida aos pacientes e suas famílias.
4: Termina agora o Jornal Câmara dos Deputados, produzido pela Rádio Câmara, com trabalhos técnicos de Alan de Souza e apresentação de Val Monteiro e Luciana Vieira. Uma boa noite para você.
5: Você fica agora com as notícias do Tribunal de Contas da União. Boa noite.
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9: 20

Horas. 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
1: Bem-vindos ao Paradão Sertanejo, o programa que está no ar desde 2012. Trazendo o melhor da música sertaneja com Samir Becker e Giza Vitinski.

0: 8:07, horário oficial do Brasília, o nosso Paradão Sertanejo, aqui na Rádio Esmeralda Mais Popular. Vamos juntos até às 11 horas da noite com o melhor da música sertaneja, misturadão, moda de viola, minuto gospel, as loterias e muito mais.
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2: Colônia já não existe.
0: Lembrando que amanhã tem X Galpão, 3232-4176, Carlos Zácara 2622, Zere Sabor, X Galpão. É logo mais, hein, gente? Às 11 da manhã tem X Galpão pra você. 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Melhores do Brasil!
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0: É, seu solido Olivonete, meu amigo Jonas, aquele abraço pra vocês. 8:09, horário oficial de Brasília. É o nosso Paradão Sertanejo aqui na Mais Popular. 96.5.

0: caboclo.
1: 8 horas e 13 minutos, horário oficial de Brasília, trazendo a previsão do tempo pra você. Estamos ao vivo aqui na Mais Popular
2: Brasil,
1: até as 11 horas da noite. Muita música aí pra você aqui no nosso Paradão Sertanejo. Ano 14, hein, gente? É, dona Giz, ao vivo e a cores aqui na Mais Popular. 9 graus a temperatura de dia 22 do mês de junho, segunda-feira. Vamos com tudo, né, gente? Noite, temperatura baixa, mínima de 3 graus amanhã, dia 23. O dia será de sol com períodos de nublado e previsão de chuva ao decorrer do dia. 7 a máxima, 0 grau a mínima. É, gente, amanhã o negócio começa a pretear o olho da gateada. Nossa, começa a ficar osso.
2: Brasil!
1: Temos que aguentar, não adianta, né, gente? Abraço aí pra rapaziada que tá ligado com a gente. Hoje é dia 26 aí do mês de junho. E hoje é dia 22 do mês de junho, né? E hoje é dia do aeroviário, tá? Também dia de Paradão Sertanejo. É às 11 da noite aí, foi suspenso o jogo da França, né? Tá no intervalo aí por causa de chuvas e tempestades, né? Tempestades e raios, tá? Tempestades e raios fazem jogo da França e Iraque ser suspenso.
0: Não conforme em morar na cidade.
1: Então está no intervalo, tá?
0: E adianta ter todo o conforto se agora.
1: O Messi mandou chuva para atrapalhar o Mbappé, né? Web reage à paralisação do jogo da França. O Messi fez mais 2 gols hoje, gente. O Messi fez 3 gols na estreia e mais 2 gols na segunda partida, tá? Já somou mais 5, já é o maior artilheiro de toda a história. Abriu 2 gols de vantagem pro Klose, né? Que era aquele alemão, né? Que tinha 16 gols. O Messi agora, se eu não me engano, tá acumulando aí 18 gols no total aí na competição. Vai ser difícil ser batido, viu, gente? Mas sempre tem fenômenos nascendo, né? Espero que venham do lado aí do Brasil, né? Olha só, gente, mandando um abraço aí pra rapaziada ligado com a gente aqui também do restaurante Hotel Bom Apetite. 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

8h20, o Miranda do Barcelos aí tá na companhia, 8 graus de temperatura, Miranda. Tá aí ligado com a gente também o meu amigo Ayrton, tá comparecendo no evento. Abraço aí, Ayrton. Tudo bem aí pra você. 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

0: Pacó.
1: 8 horas e 27 minutos, horário oficial de Brasília, o nosso Paradão Sertanejo aqui na Rádio Esmeralda. Ao vivo com a minha rainha Gisa Virginia. 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
1: 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Alô, de Pokémon.

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3: Boa noite, Samir. Boa noite, Giza. Boa noite, amigos e ouvintes da Esmeralda Vacaria. Aqui quem tá falando é o Gildo do Carazinho. Gostaria de ouvir uma música aí do Rainha Musical aí, perigosa e linda aí. Só pra me curtir, quero mandar um abraço pra todos que estão no escudo da programação. Mandar um abraço pro meu irmão Celso, lá no bairro Glória, tá curtindo a programação, Samir. Boa noite, Deus abençoe a todos.

0: 8 horas e 54 minutos, é o Paradão Sertanejo, ao vivo na Mais Popular.
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0: É a nossa Rádio Esmeralda da Vacaria, tchê. Meu amigo Ney Pokémon aí tá na companhia, ô Ney Pokémon. Abraço aí pra você, menino. Também a Fátima lá do São José, seu esposo lá, Horácio também de São José, casal 20 lá do São José, né? Aí ligado com a gente, o Miranda, gente bacana, o Barcelos. Pedindo música também, lembrando aí pra você, gente. Então, a pergunta a fazer a você. Você sofreu algum acidente, ficou com alguma sequela ou limitação após um acidente? Pode ser um dedo puxando, meu querido. Isso é sequela ou limitação, tá? Então, se você tem alguma sequela ou limitação após esse acidente, mas na época do acidente, você tinha sua carteira assinada? Tava jogando bola, tava andando de bicicleta, tava correndo, tava em casa e se acidentou? Não quer dizer que você tem que se acidentar no trabalho, tá? Qualquer tipo de acidente dessa natureza, gente, você tem direito ao auxílio acidente, o benefício do INSS destinado a quem ficou com limitações após um acidente. 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
0: 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Vamos chegando com mais música. Miranda pediu aí o Amor de Violeiro para o amigo Luiz. Abraço aí para a rapaziada ligado com a gente. O Ayrton pedindo música também. É, rapaz, o Ayrton tá pedindo música aqui. Boa noite, tudo bem, Sami? Roda para mim, San Marino. Um abraço, uma de San Marino. Valeu, querido, vamos tocar aqui. Abraço aí pra você. Também o Gildo tá na sintonia. Abraço, Gildo. É, obrigado pela companhia. O Horácio pediu a música aqui também, né, Gisa? Pediu aqui Massa Falida do Duque. Não, vamos pra esposa Fátima e a sogra Maria Wanda. Pessoal tá na nossa sintonia. Na mais popular.